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1: Boa noite, queridos ouvintes da 93 FM. Estamos aqui mais um sábado gostoso, unidos na presença do nosso Deus, neste espaço aconchegante que Deus nos deu, o programa Entre Nós. E com certeza, entre nós está a presença do nosso grandioso Deus. Aqui você vai poder participar conosco através do número do WhatsApp, que eu quero já deixar aqui no comecinho do programa, o número 96986-8808, 96986-8808. Você pode enviar nomes para oração. Ah, tia Ju, eu quero contar um pouquinho do que é ser mulher na minha condição, na condição que eu vivo. Conta pra gente, manda lá o WhatsApp falando, fala o seu nome e conta um pouquinho da sua história para nós compartilharmos aqui no nosso quadro Ser Mulher. Você vai estar conosco aqui, nós todos juntos, com o nosso grandioso Deus, até às 21h30. Então, fica ligadinho aí, mas participe, interage conosco. Teremos oração, teremos canções, teremos mensagem de fé, que é o momento do Fé que Sustenta, e muitas coisas boas para compartilharmos juntinhos. Fica conosco aí, ligadinhos. Vamos de música para a gente aquecer o nosso coração na presença do nosso Deus, e já já voltamos.

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1: Que gostoso podemos ouvirmos louvores com o nosso Deus. É maravilhoso, não é mesmo? Olha, começa já a nossa corrente de fé pelo WhatsApp. Você pode enviar nomes para oração para que a gente possa aqui no finalzinho do programa orar pelas pessoas que precisam de cura, de libertação, que está lutando contra os vícios, está desempregado, está desesperado, não dorme, está sofrendo de depressão, está com síndrome do pânico. Seja qual for o problema, envia para nós os nomes através do WhatsApp 96986-8808. 96986-8808. Participe dessa corrente de fé através do WhatsApp.
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1: Que delícia, né? Mande seus nomes para oração, hein? Estamos aguardando. E chegou o momento do nosso Ser Mulher. O Ser Mulher de hoje eu quero contar aqui bem rapidamente, em pílulas, a história de uma mulher. É, isso mesmo. De uma mulher chamada Michele. A Michele, ela é mãe atípica. E ela compartilhou um pouquinho conosco do que é ser uma mãe atípica. Às vezes as pessoas ouvem muito falar sobre isso, ser mãe atípica. É mãe de uma criança autista, de uma criança especial, de uma criança com síndrome, de uma criança com doença rara. Essa mãe atípica, ela tem momentos que só ela e Deus conhece, só ela e Deus sabe. E a Michele diz: olha, eu sou mãe atípica, sou uma mãe de fé, sou uma mulher de Deus. O meu filho, ele tem autismo, mas eu tenho, além de buscar do refúgio em Deus e as terapias para que ele tenha uma vida melhor, né, ele consiga viver melhor, o que me traz mais tristeza é ver ainda neste século pessoas que, com tantas informações, todos os anos têm caminhadas e ainda tem pessoas que criticam dos nossos filhos como se não entendessem o que é uma criança autista. Ele anda com o cordãozinho dele, tia Ju, do girassol e também do símbolo do autismo. Mas mesmo assim, tudo que meu filho faz, quando eu estou com ele, eu vejo as pessoas torcerem a boca, eu vejo as pessoas fazendo meneio com a cabeça. Isso me entristece muito, mas eu continuo na fé, orando, pedindo a Deus que o conhecimento chegue até as pessoas, que elas possam entender o que é ser mulher e ser uma mulher mãe atípica. Essa é a história da Michele no Ser Mulher. Vamos pedir a Deus para termos mais empatia, nos colocarmos mais no lugar dos outros. Principalmente nós mulheres temos que ter sensibilidade umas com as outras, apoiarmos umas às outras. Michele, obrigado por compartilhar a sua história conosco no Ser Mulher e que possamos, através desse canal tão maravilhoso que é a 93 FM, dessa rádio especial, a gente possa ter enviado uma mensagem de conscientização para outras mães. Esse foi o momento Ser Mulher.
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1: Como é maravilhoso desfrutar desses momentos aqui com vocês todos sábados à noite. É muito especial, olha, e algumas pessoas mandaram pelo WhatsApp 96986-8808 nomes para oração. A Marluza de São João pede oração pela sua mãe Rosana. José Carlos Cardoso de Paciência pede oração pela sua irmã. Solange pede a canção Raridade do Anderson Freire. Vamos ver se dá tempo de tocar aqui hoje ainda, hein? A canção Raridade, Solange. A Elane Andrade pede oração pela família e vida sentimental. Thaís Rocha pede oração pela família. Tainara Cristina de Jesus pede oração pela família. Alessandra Campos de Bangu pede oração pela família. E você pode continuar aí nessa corrente de fé de WhatsApp, pelo WhatsApp 96986-8808. Talvez você esteja no seu carro, sintonizou agorinha mesmo a 93 FM. Ainda dá tempo. Envia o nome para oração ou os nomes 96986-8808.
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1: E a mensagem que Deus quer nos dar hoje está lá no livro de João 17. Vamos começar pelo verso 1. Essa mensagem é a oração sacerdotal do Senhor Jesus. O Senhor Jesus, sempre que esteve aqui nessa terra, ele mostrou a preocupação que ele tinha com todos aqueles que Deus deu para ele cuidar. Ele deixou bem acertado, bem claro para todos nós que ninguém chegou até ele que não tivesse sido enviado pelo Pai. E que ele teve o maior cuidado e o zelo de cuidar de todos que vieram até ele. E a mensagem diz assim, João 17, versos 1. Tendo Jesus falado essas coisas, levantou os olhos ao céu e disse: Pai, é chegada a hora, glorifica a teu filho, para que o filho te glorifique a ti, assim como lhe conferistes autoridade sobre toda a carne, a fim de que ele conceda a vida eterna a todos os que lhe deste. E a vida eterna é essa, que te conheçam a ti, o único Deus verdadeiro, e a Jesus Cristo a quem enviastes. Eu te glorificarei na terra, consumando a obra que me confiastes para fazer. E agora glorifica-me, ó Pai, contigo mesmo, com a glória que eu tive junto de ti antes que houvesse mundo. Manifestei o teu nome aos homens que me destes do mundo. Eram teus, tu nos fizestes e eles têm guardado a tua palavra. O verso 7 diz assim: agora eles reconhecem que todas as coisas que me tens dado provêm de ti, porque eu lhes tenho transmitido as palavras que me destes, e eles a receberam e verdadeiramente conheceram que sai de ti e creram que tu me enviastes. Nós lemos até o verso 8. E o 9 diz assim: é por eles que eu rogo, e não rogo pelo mundo, mas por aqueles que me destes, porque são teus. Ora, todas as minhas coisas são tuas, e as tuas coisas são minhas, e neles eu sou glorificado. Já não estou no mundo, mas eles continuam no mundo, ao passo que eu vou para junto de ti. E aí o Senhor Jesus continua no verso 11, dizendo: Pai Santo, guarda-os em teu nome, que me destes, para que eles sejam um, assim como nós. Olha que maravilha essa revelação. O Senhor Jesus vem trazendo aqui nessa mensagem tudo o que ele fez e cumpriu segundo a vontade de Deus, e faz uma oração por todos nós. Ele deixa bem claro: eu não estou pedindo pelo mundo, eu estou pedindo por cada um que o Senhor me deu para cuidar. E a preocupação do Senhor Jesus é: Pai, nessa oração ele diz: Pai, eu já estou indo, já estou partindo, eu vou para junto de ti, mas eles vão ficar no mundo, eles vão ficar aqui. E é por isso que eu rogo ao Senhor, eu rogo a ti, meu Deus, que cuide deles, porque eles vão ficar aqui. Eu já não estou mais aqui, mas eles continuarão aqui. Me ajuda para que eles possam glorificar a mim e a ti através da vida deles. Foi isso que o Senhor Jesus quis nos dizer nessa mensagem, oração sacerdotal. Ele se preocupava com cada um de nós e se preocupa. Por isso que ele pediu: Pai, guarda-os em teu nome. No versos 11, um pouquinho antes do 12, ele diz: Pai Santo, guarda-os em teu nome, que me destes para que eles sejam um, assim como nós somos. Ora, o pedido do Senhor Jesus foi: faça, Senhor, que eles sejam um só comigo, como eu sou um só contigo. E como que nós podemos ser um só com Jesus? Só através do Espírito Santo. Só através do Espírito dele podemos estar unidos com ele. Só tendo o Espírito dele teremos união com o nosso Deus. E aí seremos um só, nós, Jesus e Deus. Você, meu querido, amado irmão e irmã que nos ouve neste momento de fé, da fé que sustenta, eu venho falando isso com diversas pessoas. Para que possamos ser um com Jesus, nós precisamos ter o Espírito dele. E não é possível dizermos que temos e somos um com Jesus se não nos parecemos com ele. Se não temos uma identidade com Deus, se o nosso proceder não parece com o de Jesus, se as nossas atitudes não são as atitudes de Jesus. Nós temos ensinado para muitos jovens, mulheres, em todos os lugares que a gente vai, sempre nos perguntarmos o que Jesus faria nessa situação, como Jesus agiria. Porque Jesus, na oração sacerdotal, se preocupava: eles vão ficar nesse mundo. Jesus sabia de tudo que a gente tinha que passar, de tudo que a gente iria passar, de tudo que ele passou, sentiu e sofreu na carne, e que nós continuaríamos aqui sentindo, passando, mas que ele conseguiu porque ele ficou unido com o Pai, um só com Deus. Essa é a mensagem, a essência dessa mensagem na oração sacerdotal. Sermos um só, só conseguiremos vencer o nosso eu, só conseguiremos vencer a nossa carne, só conseguiremos vencer o pecado, só conseguiremos vencer os maus pensamentos, só conseguiremos vencer o egoísmo, só conseguiremos vencer a avareza, se formos um só com Jesus, assim como ele foi um só com Deus. Qual o segredo de Jesus? Ele disse: eu venci o mundo. O Senhor Jesus venceu o mundo porque ele era um só com Deus. Ele se uniu a Deus, ele se afeiçoou a Deus, ele se apegou a Deus, porque mesmo sendo filho de Deus, ele veio em carne, queridos amados irmãos. Ele veio em carne, ele sofreu, passou tudo que nós passamos. Ele sentiu dor de cabeça, ele sentiu o calor arder na sua pele, ele sentiu tristeza, ele sentiu dor. No Getsêmani mostra isso. A dor na alma que ele sentiu com o peso do nosso pecado e o fardo que ele carregava naquele momento. Então não podemos lutar com as nossas próprias forças. Nós precisamos ter o Espírito Santo. Talvez você acordou hoje, você levantou hoje perguntando: por que que eu não venço o pecado? Por que que eu não venço o mal? Por que que eu não venço? Por que que eu sou uma pessoa tão derrotada, tão fracassada? Eu não consigo alcançar nada, eu não chego a lugar nenhum. O que te falta é você ser um só com Jesus. E você só vai ser um só com Jesus quando você buscar o Espírito dele, receber o Espírito dele, abrir mão do seu eu, negar, sentir a dor que Jesus sentiu, como ele sentiu e derramou suor, lágrimas de sangue, unido com Deus. Só unido com Deus através do Espírito Santo. Não existe outro caminho, não tem outra forma de vencermos o mundo, vencermos o pecado, só unidos com Jesus através do Espírito Santo, só unido com ele. E no verso 12 ele diz: quando eu estava com eles, guardava-os no teu nome, no teu nome que me destes, e protegi-os, e nenhum deles se perdeu, exceto o filho da perdição. Aqui ele fala sobre Judas, para que se cumprisse a escritura: mas agora vou para junto de ti, e isso falo no mundo, para que eles tenham o mesmo gozo completo em si mesmo. Eu lhe tenho dado a tua palavra, e o mundo os odiou, porque eles não são do mundo, como também eu não sou. Então, amados irmãos, sejamos unidos com Cristo Jesus, um só com ele, tendo a identidade dele, vivendo e praticando a fé nele. Busque a Deus todos os dias, abra mão do pecado, peça ajuda, peça misericórdia de Deus para a sua vida, e com certeza o Espírito dele tomará você e você será um só com ele.
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1: Olha, pastora convidada de hoje para orar conosco é a pastora Cristina Reis, da Igreja Assembleia de Deus Pentecostal Rei dos Reis de São Gonçalo. Isso mesmo, a pastora Cristina Reis. Pastora amada, querida pastora, seja muito bem-vinda ao programa Entre Nós. Que bom ter a senhora conosco e entre nós nessa noite linda de sábado. Eu quero pedir, pastora, para que a senhora possa abençoar todos que pediram oração nesta noite, que possamos orar, que a senhora possa orar por cada uma dessas pessoas, e aproveita aqui para incluir mais alguns nomes, pastora, que nos enviou pelo WhatsApp. A Solange da Boiúna, de Jacarepaguá, que pede oração pela saúde. Eliane Veras pede oração pela vida financeira. Denise Levi pede oração pela irmã Patrícia Fernandes. Elaine Andrades pede oração pelo casamento. Pastora querida, amada pastora Cristina, a senhora pode fazer essa oração poderosa?
3: Olá, tia Ju, que prazer estar hoje aqui do lado da senhora nesta programação. Me sinto muito honrada em falar desta mulher que tem nos representado com maestria, com honestidade de palavra, lutando pelos direitos das famílias, das mulheres brasileiras. Eu quero te agradecer pelo convite e orar pelas famílias brasileiras neste momento, orar pela sua vida. Senhor Deus e Pai Todo-Poderoso, neste momento eu quero agradecer, ó Pai, a oportunidade de estar aqui nesta rádio, orando pelos ouvintes, pelas famílias brasileiras, orando pela tua filha, Senhor, que está aqui na direção, pedindo, Senhor, que venha abençoar cada vez mais, ser com ela, direcionando, Pai, que o Senhor abençoe cada lar, cada família, cada ouvinte nesta noite, em nome de Jesus, amém.
1: Ai, que lindo, que gostoso, podíamos ficar aqui a noite inteira. Olha, e antes de encerrarmos aqui a nossa programação, eu sempre gosto de deixar minhas redes sociais, porque sempre tem algum ouvinte novo, e vai aqui a rede social da Tia Ju, @TiaJu10, Instagram, Facebook, as minhas redes sociais todas são TiaJu10. Tanto Instagram como Facebook. Coloca lá Tia Ju 10. Você vai encontrar no Instagram, @TiaJu. Pastora querida, qual a rede social da sua igreja? Quais os dias de culto? Para que os nossos ouvintes, amados ouvintes, possam aí acompanhar a senhora também e a sua igreja pelas redes sociais. E eu, como todo mundo sabe, aos domingos eu faço aí uma maratona da fé, visitando as igrejas universais e abençoando o povo com oração da família, oração pelos casais, uma mensagem de fé para todos vocês. Pastora amada, qual a sua rede social?
3: Tia Ju, a igreja fica localizada na Estrada de Guaxindiba, Rua Zeferino Costa, lote 14, quadra 280. Igreja Pentecostal Rei dos Reis, dias de culto, segunda-feira, quarta-feira e domingo às 19 horas. Vocês também nos encontram pelas redes sociais. Pastora Cristina Reis, psicanalista, estaremos ali te aguardando e Deus tem uma bênção preparada para você. Deus te abençoe.
1: Oh, chegamos ao finalzinho da nossa programação. Quero deixar um abraço especial a todos os nossos amados ouvintes, ao pastor Alberto, ao pastor Parada, a todos os pastores queridos que têm nos proporcionado este espaço de fé. E essa rádio querida 93 FM, um abração da Tia Ju para vocês. Da rádio, vocês todos, operadores, todos, a diretora, todos vocês, essa família linda que me abraçou. Um beijo da Tia Ju no coração de todos os ouvintes e até sábado que vem, às 21 horas, um encontro marcado. E todos os dias, o Minutete, às 9 da manhã, com a Tia Ju. Beijo, beijo, tchau, tchau. Uma noite linda.
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12: Sejam todos muito bem-vindos a mais uma edição do Pleno Time. Eu sou Monique Melo e juntos seguiremos com muita análise política, notícia e informação. Eu conto com a sua companhia, com a sua audiência aqui, com muita coisa acontecendo, que o Brasil não deixa a gente ficar com tédio nunca, jamais. Fique à vontade, seja muito bem-vindo. 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Mas sem mais delongas, né? Vamos ao nosso primeiro convidado. Ele que tem expertise para falar sobre o tema com a gente. Eu convido aqui a dividir a tela comigo o jornalista Rodrigo Mandarini. Olá, Rodrigo, seja muito bem-vindo.
13: Olá, Monique, olá os amigos do Pleno Time.
12: Então vamos lá, Rodrigo, vamos falar de convocação, né, de seleção brasileira, Neymar, claro, inevitável não falar de Neymar. Eu vou começar justamente com ele usando uma frase sua. E você falou o seguinte nas suas redes sociais: com essa geração que temos, não havia a menor condição de deixar ele fora. Desenvolve aí pra gente, Rodrigo.
13: Eu acho que o Neymar é o único craque dessa geração atual. Nós temos bons jogadores, temos jogadores razoáveis, temos jogadores muito ruins, jogadores que jamais seriam cogitados para irem para uma Copa do Mundo, que vão para essa Copa do Mundo. Então, o questionamento, a convocação do Neymar só pode ter fundamento para quem coloca as opções de vida do Neymar e muito mais as opções políticas do Neymar acima do futebol, porque talento ele tem. E a maior demonstração que ele é imprescindível é que nunca uma convocação de Copa do Mundo foi tão comentada, a gente nunca viu tanta gente vibrando, a gente viu crianças emocionadas. E eu falo com você e vem até o arrepio na minha pele, porque eu sou pai de dois adolescentes que se emocionaram também com a convocação do Neymar. E aí a gente querer abrir mão de um ídolo como o Neymar, uma pessoa que gera tanto magnetismo na criançada, porque ele não concorda, porque ele não vota em quem a mídia quer que ele vote, eu acho de uma crueldade incrível. Então, assim, só no Brasil atual, o Brasil da militância, é que a convocação do maior artilheiro da seleção brasileira de todos os tempos é questionada e vira surpresa.
12: Então você acha que, para disfarçar que seja um motivo, tem gente que declaradamente critica ele por posição política mesmo, mas muitas pessoas se prendem a questões como as lesões, o cai-cai, né? Muitos memes de Neymar caindo, enfim. Até mesmo essas pessoas, você acha que, para além do futebol, elas usam como argumento esse pequeno defeito, digamos assim, mas que, na verdade, você crê que é tudo político mesmo?
13: Não tenho nenhuma dúvida, porque o Neymar sempre foi um jogador que caiu muito, mas que ele apanhou. Inclusive, em Copa do Mundo, numa das oportunidades lá contra a Colômbia, ele quase ficou aleijado, uma entrada violenta que ele teve. Quando o Neymar fica um ano, dois anos fora de campo por uma lesão, o menos culpado é o Neymar. Quem agride o Neymar, quem usa da violência para parar o Neymar, que é o culpado. E até o momento que ele se declara de direita, ele não era questionado por isso. Ele era questionado até pela questão de repente sair um pouco, ter os amigos, mas nunca foi perseguido dessa forma. A partir do momento que ele se posiciona politicamente, a imprensa, que é militante, grande maioria, eu trabalho há 26 anos na imprensa e abdiquei de trabalhar em imprensa esportiva, porque hoje a militância está em todos os nichos da imprensa, em todos os segmentos, todas as editorias. E aí a gente vê jornalistas, eu tenho que me conter, mas a gente vê jornalistas, a gente vê jornalistas que nunca foram exemplo, ex-jogadores que nunca foram exemplo de nada, nem como jogador, nem como cidadão, pessoas que tiveram envolvimento com as piores práticas, criticar o comportamento do Neymar. Mas não falam que o Neymar tem o Instituto Neymar, que atende a milhares de crianças, não falam todas as boas ações que o Neymar tem. E aí a gente é obrigado a ver essas pessoas. Ontem um deles, inclusive, e eu não sou padre, eu não guardo segredo, o senhor Juca Kifuri, que é um dos mais experientes jornalistas esportivos do Brasil, ele falou isso no programa dele lá na UOL. Ele disse que o Neymar representa, é como se fosse família Bolsonaro, que faz tudo errado, mas que no final tá sempre na mídia. Ou seja, eles nem disfarçam. Infelizmente, eles nem disfarçam, mas graças ao Ancelotti, graças à pressão popular, no final das contas, o Neymar é a alegria do Brasil na Copa.
12: Esse ponto que você falou me rendeu várias perguntas aqui, mas o final Ancelotti e pressão popular. Você acha que teve um quê de pressão popular mesmo sobre o Ancelotti? Ou ele, na minha visão, ele era alheio a pressões populares, mas não, você entende mais do que eu, né?
13: Tenho certeza que tem a pressão popular. O que acontece? O contrato do Ancelotti foi renovado antes da Copa. Ele fica até 2030, a princípio. O que eu acho um erro, porque eu acho que o contrato dele deveria ser assinado depois do resultado da Copa. Vamos supor, e aí eu bato na madeira, que o Brasil tome um novo 7-1. Não vai ter clima para ele continuar. Mas vamos lá, o contrato do Ancelotti foi renovado. Como ele vai contra o que a maioria dos brasileiros querem, ele arrisca de perder uma Copa, como ele vai ficar 4 anos no Brasil? Vai ficar inviável o clima para ele. Então, a partir do momento que ele convoca o Neymar, ele agrada a população, e que é uma obrigação do treinador sim agradar a população, e ele também divide a responsabilidade. E ele é velhaco, ele é um cara esperto. Então, ele dividiu a responsabilidade. Agora, se alguma coisa não der certo, gente, vocês pediram o Neymar, eu fiz a vontade de vocês. No próximo ciclo de 4 anos, vai ser feita a minha vontade. Eu acho que ele foi muito inteligente.
12: E você citou o Juca Kifuri, também teve o Carlos Casagrande, né? Ele conseguiu a proeza de ser zombado pelo PCO, pelo Partido da Causa Operária.
13: Teve isso, Du? É Walter Casagrande, porque o Carlos Casagrande é um ator que, inclusive, é um bom ator. E é do lado certo, inclusive.
12: Desculpa, agora, Walter Casagrande, esse, isso aí.
13: Esse cidadão Casagrande, como diz o Romário, ele calado é um poeta. O Casagrande nunca jogou bem. O Casagrande só aparecia porque ele era militante. O Casagrande estava lá no comício das diretas já, ele e o Sócrates. E a história do Casagrande é uma história que é uma doença, sim, mas ele foi, ao longo da trajetória dele, envolvido com as piores práticas, com as práticas que nossos filhos, a gente não quer que nossos filhos cometam. Então, assim, dar espaço ao Casagrande, pra mim, pior é a empresa que permite o Casagrande opinar em alguma coisa. E aí, Casagrande, Miri Lacombe, José Trajano, todos esses jornalistas, eles estão vendo o Neymar como a representação da esquerda. Quando, na hora do futebol, isso não deveria entrar em campo, deveria entrar o talento dele, o carisma dele, o que ele representa principalmente para a população. Eu estou repercutindo, estou compartilhando todos os vídeos que eu tenho visto da repercussão da convocação dele, é de chorar. Pessoas lá nos piores, nos lugares mais distantes do Brasil, nas comunidades, nos palácios, nas mansões, as crianças, adultos, senhoras, todos emocionados ontem quando o Ancelotti falou, Neymar Júnior. Então, assim, não querer dar essa alegria ao nosso povo, a gente vê que o lado deles não é realmente o lado mais interessante.
12: E, Rodrigo, eu estava até comentando aqui no começo do programa sobre o clima de Copa que está sendo resgatado, aquele clima gostoso de torcida, porque você também fala sobre política, e o que mais a gente tem ouvido é que a população brasileira chegou num estado em que sabe o nome de todos os ministros do STF, mas não sabe a escalação da Copa. Isso é uma grande verdade. Só que ontem a gente pôde perceber que isso pode estar voltando, essa essência do futebol. E isso pode ser mesmo graças à figura do Neymar?
13: É única e exclusivamente graças à figura do Neymar. Porque a gente tem uma seleção de 26 jogadores que vão à Copa, que eu tenho certeza, se a gente imprimir a lista de convocados com as suas fotos e for agora no centro de qualquer cidade grande do Brasil, não vou nem falar do interior, no centro das principais cidades do Brasil, desses 26, o único jogador que vai ser conhecido por todos os torcedores é o Neymar. A gente tem ali pelo menos 17, 18 jogadores que quase ninguém conhece. Só conhece quem? Os torcedores daquele time que eles jogam. Agora, pode pegar esses jogadores que ninguém conhece. E isso causa muito, muito medo nessa militância. Por quê? Porque se o Neymar levar o Brasil para o resultado importante, se o Neymar conseguir levar o Brasil novamente, pelo menos a uma final de Copa do Mundo, ou, se tudo der certo, ao título, o que, que vai acontecer? O cara que é de direita, o cara que é verde e amarelo, o cara que enfrenta a esquerda, o cara que não se submete à maior emissora do país, deu a maior alegria ao povo brasileiro. E aí eles vão ficar loucos, porque o que, que eles temem? Que isso seja, insufle a gente, insufle o lado verde e amarelo do país a ter uma questão de eu acredito, eu amo verde e amarelo. Isso pode ser muito prejudicial, porque a gente sabe que o final da história, o final de 2026, tem uma outra Copa do Mundo, tem uma outra decisão. E o Neymar, campeão do mundo com a seleção brasileira como protagonista, seria um grande trunfo pro lado que eles não querem que seja vitorioso nessa Copa do Mundo que a gente tem no final do ano.
12: É, você falou em lado, inclusive Flávio Bolsonaro, pré-candidato à presidência, postou uma foto com o Neymar Júnior ontem, ele se manifestou. Essa Brasil festa. Sendo Brasil, essa festa aí ontem, e o Ancelotti só segurando a pastinha dele, querendo ler a lista.
13: Cara, que coisa constrangedora essa festa, que momento. Colocaram alguns artistas que não sabiam o que se tratava. Na hora que mostraram a Copa de 94, o último lance da Copa de 94 foi a perda do pênalti do Bádio. E aí a menina, que nunca deve ter visto futebol, comemorou como se fosse gol. E aí tava a Erika Januza, que é da Globo, né? Também completamente perdida, ele tentando fazer graça. Que momento constrangedor. Agora, sobre o deputado, é um namoradinho de uma ex-global? Esse cidadão é um brincalhão também. Ele comemorou a não convocação do Neymar para um amistoso, comendo uma bananinha. É um Sim. cidadão que só aparece por isso, é um bajulador do presidente Lula. Ele é um cara que ninguém sabe o que faz lá. Ele é como se fosse o Janone, mas que mente menos. Mas é um pastelão, é um cara que, e torcendo pro Neymar cair, ou seja, tá torcendo pro jogador da seleção brasileira ser agredido, para ele sofrer faltas. Então, assim, a gente vê que eles não estão preocupados com o Brasil, Monique. A esquerda só se preocupa com eles. Eles dois estão torcendo, como tantos outros agora, contra a seleção brasileira. Diferentemente do lado certo do país, que eu tenho certeza que mesmo se o Neymar não fosse convocado, hoje a direita, os torcedores reais do Brasil, estariam torcendo para a seleção brasileira da mesma forma. Menos felizes, mas nunca contra o Brasil, nunca contra o verde e amarelo. E aí, essa galera aí agora vai torcer contra o Neymar, vai torcer pro Neymar tumultuar. Eu fico muito triste, porque eu tenho 48 anos, faço 49 anos agora no final de semana, e amo futebol, tenho uma trajetória no jornalismo esportivo desde 2000, e nunca foi assim. Infelizmente, hoje, a gente tem que saber em quem o cara vota, se o cara é de direita, se o cara é de esquerda, porque senão tudo que ele faz é visto de forma inadequada pela imprensa. Fico muito triste.
12: E, Rodrigo, qual que você considera que foi a maior zebra dessa lista do Ancelotti? Teve alguma zebra?
13: Eu acho que o goleiro Everton, que era do Palmeiras e está no Grêmio, eu acho que foi uma grande zebra. Acho que o Hugo Souza, do Corinthians, era o favorito a essa vaga. Não entendi por que houve essa reviravolta, se foi alguma coisa voltada a que aconteceu nos bastidores. Não entendi. E uma outra surpresa para muita gente foi o Fabinho, que joga no mundo árabe, mas parece que ele é muito chegado ali a alguns jogadores. Então, são algumas. Mas, assim, eu acho que a lista no final, dos 26, eu acho que fez muita justiça ao que estão jogando e ao que podem jogar. Eu acho que é uma lista que o Ancelotti falou, não é a lista perfeita. Sim. Mas eu acho que é uma lista que se aproxima muito do sentimento brasileiro, do que pode vir a ser o melhor time que a gente tem.
12: E em contrapartida, teve algum nome que você sentiu falta, alguma injustiça?
13: Eu gostaria de ver o Gerson, do Cruzeiro. Acho que o Gerson tem talento para estar nessa lista. Eu gostaria muito, mas aí teve a questão da lesão, né? O Estevão, que eu acho que seria o nome da Copa pelo Brasil, infelizmente se lesionou. Mas tirando esses dois jogadores aí, um por lesão e outro porque se afastou do grupo por algumas escolhas dele, eu acho que não. Acho que a lista do Ancelotti é muito boa. Confio que o caminho está traçado aí. E olha, quando o Brasil está desacreditado, o resultado costuma ser bom. A gente tem algumas semelhanças com 94, 24 anos que o Brasil não ganha, assim como em 94. Uma outra coisa que eu estava pensando hoje, vindo para cá, em 94 o Brasil perdeu um grande ídolo, um enorme ídolo do esporte, que era o Ayrton Senna, que representava com muita força o verde e amarelo. E nesse ano o Brasil perdeu o Oscar, que era também um grande ídolo verde e amarelo. Então a gente tem algumas coisas traçando. Vamos acreditar, gente, vamos pelo menos unir o Brasil nesses jogos, são 8 jogos. Então assim, unir o Brasil, porque a gente unido, a gente vai conseguir um resultado muito positivo, estou muito confiante.
12: Vamos nos unir em junho e julho, porque lá em outubro vai ter guerra, né?
13: Tomara que a guerra não seja tão grande, mas se for para ter guerra, que tenhamos guerra, desde que entre mortos e feridos, salve-se o Brasil. Porque se a gente não tiver essa guerra no final do ano, ou se o lado do mal ganhar a guerra daqui a 4 anos, eu não sei se o Brasil vai viver até a próxima Copa, porque é difícil.
12: Rodrigo, muito bom o papo com você, passa muito rápido, mas a gente tinha só alguns minutinhos. Eu espero te receber aqui em outras oportunidades. Muito obrigada.
13: Estou ao dispor de vocês, é um prazer, eu acompanho muito o trabalho de vocês. Queria deixar os parabéns para vocês, continuem nessa levada, Pleno News em todas as suas plataformas, é um consumo. E olha, quem está falando aqui, eu não sou evangélico, eu não tenho, eu vou a algumas igrejas, eu não sou evangélico, mas eu gosto muito do jornalismo que vocês fazem. Eu acho que é um jornalismo que atende a todas as categorias, a todas as religiões. Parabéns pelo trabalho de vocês.
12: Muito obrigado. O elogio seu é um prazer. Muito obrigada. Até a próxima.
13: Até a próxima.
12: Chegamos ao final. 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Credibilidade não se negocia. 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

0: Brasil, olha para cima. Este é o seu programa da 93 FM. Este é o programa nosso, da família 93. E nós queremos mais uma vez agradecer a Deus por mais um sábado juntos para ouvir a palavra do Senhor e para também informar os nossos ouvintes da realidade que o nosso estado está vivendo, o estado do Rio de Janeiro, bem como o Brasil. Conosco, Coronel Príncipe, ex-comandante do BOPE, tropa de elite da Polícia Militar do estado do Rio de Janeiro. Coronel Príncipe, o senhor como pré-candidato a deputado federal, nós queremos lhe trazer então duas perguntas. Primeiro, o turismo é um pilar econômico do estado do Rio de Janeiro. O Coronel Príncipe vê falhas na infraestrutura e segurança pública para desenvolvimento do turismo no nosso estado, onde nós temos tantas belezas naturais?
1: Boa noite, senhor pastor Carlos Corte. Cumprimento os nossos ouvintes da Rádio 93 no programa Brasil Olha para Cima. A importância de nós estarmos conduzindo esse programa é apresentar a opinião mais técnica para que os nossos ouvintes tenham uma noção mais ajustada dos problemas e da nossa vivência numa cidade-estado como o Rio de Janeiro. Quando falamos do nosso estado, nós estamos querendo falar de um dos lugares mais privilegiados do planeta em beleza natural, cultura e potencial turístico. Poucos estados no Brasil, e eu diria poucos lugares no mundo, reúnem tantas riquezas em um único território. Nós temos mar, serra, cachoeiras, patrimônio histórico, turismo religioso, turismo ecológico, gastronomia, cultura popular e eventos reconhecidos internacionalmente. O Rio de Janeiro não é apenas a capital. Nós temos cidades extraordinárias como Angra dos Reis, Paraty, Petrópolis, Teresópolis, Nova Friburgo, Arraial do Cabo, Búzios e tantas outras regiões que poderiam gerar ainda mais empregos, renda e oportunidades para o povo fluminense. O turismo é uma das atividades econômicas mais importantes do nosso estado. Ele movimenta hotéis, restaurantes, pousadas, bares, motoristas, artesãos, guias turísticos, comerciantes e milhares de trabalhadores que dependem diretamente da chegada de visitantes. O turismo é uma indústria limpa, capaz de gerar desenvolvimento sem destruir nossas riquezas naturais. Mas eu pergunto, por que o Rio de Janeiro, com todo esse potencial, ainda não alcançou o nível turístico que poderia alcançar? A resposta passa, inevitavelmente, por dois grandes problemas: falhas na infraestrutura e falhas na segurança pública. Não adianta termos paisagens paradisíacas se o turista encontra estradas esburacadas, sinalização precária, desorganização urbana, deficiência no saneamento e dificuldade de mobilidade. Em muitos municípios turísticos, especialmente no interior, falta planejamento para receber visitantes em períodos de alta temporada. O turista quer segurança, conforto, acessibilidade e organização. E o problema da segurança pública talvez seja ainda mais grave. Infelizmente, o Rio de Janeiro acabou ganhando ao longo dos anos uma imagem negativa associada à violência. Muitos turistas brasileiros e estrangeiros chegam ao nosso estado com medo. Medo de assaltos, medo de arrastões, medo do crime organizado. Isso é extremamente prejudicial para a nossa economia. O turista precisa se sentir protegido desde o momento em que desembarca no aeroporto até o instante em que retorna para casa. Segurança não é apenas um direito do cidadão fluminense. Segurança também é condição essencial para o desenvolvimento econômico. Eu entendo que o combate à criminalidade e a valorização do turismo precisam caminhar juntos. Não existe turismo forte em ambiente de insegurança. Nenhum investidor sério coloca dinheiro em regiões dominadas pela violência e pela ausência do Estado. Por isso é necessário fortalecer o policiamento ostensivo em áreas turísticas, ampliar o monitoramento por câmeras, investir em inteligência policial e integrar as forças de segurança estaduais e municipais. Precisamos valorizar o policiamento turístico, especialmente em locais de grande circulação de visitantes. Também é fundamental combater a sensação de abandono em muitos espaços públicos, praças degradadas, iluminação precária, calçadas destruídas e falta de conservação afastam turistas e prejudicam o comércio local. Além disso, o Rio precisa olhar com mais atenção para o interior do estado. O turismo não pode ficar concentrado apenas na capital. O interior fluminense possui um potencial gigantesco, ainda pouco explorado. O turismo rural, ecológico, histórico e religioso podem transformar a realidade econômica de dezenas de municípios. Nós temos regiões serranas belíssimas, cidades históricas extraordinárias, áreas de ecoturismo e praias mundialmente conhecidas. Falta investimento, divulgação e planejamento estratégico. Outro ponto importante é a qualificação profissional. O turismo gera emprego, mas exige mão de obra preparada. Precisamos investir em cursos técnicos, capacitação em hotelaria, idiomas, atendimento ao público e empreendedorismo para que o trabalhador fluminense esteja preparado para aproveitar as oportunidades desse setor. Também é necessário reduzir a burocracia para quem deseja investir no turismo. Pequenos empreendedores encontram enorme dificuldade para abrir negócios, regularizar atividades e obter licenças. O Estado precisa facilitar a vida de quem quer produzir, investir e gerar emprego. Eu acredito que o turismo pode ser um dos grandes motores da recuperação econômica do Rio de Janeiro, mas isso exige coragem para enfrentar os problemas reais do Estado. Não podemos continuar aceitando que um lugar tão rico em belezas naturais, seja conhecido internacionalmente mais pela violência do que pelo seu potencial. O Rio de Janeiro precisa voltar a ser símbolo de acolhimento, ordem e prosperidade para o seu desenvolvimento. Defender o turismo é defender o emprego. Defender o turismo é defender a segurança pública. Defender o turismo é defender dignidade para milhares de famílias que dependem dessa atividade econômica. O Rio de Janeiro tem tudo para ser a principal potência turística da América Latina. O que falta, muitas das vezes, não é potencial. O que falta é gestão eficiente, planejamento, infraestrutura adequada e firmeza no combate ao crime. acredito ainda que é possível mudar essa realidade com seriedade, autoridade e compromisso com a população. O nosso estado pode voltar a crescer, atrair investimentos, gerar empregos e transformar o turismo em uma verdadeira ferramenta de desenvolvimento econômico e social para todos os fluminenses.
0: A segunda pergunta, Coronel Príncipe, ainda dentro deste pensamento e preocupação que temos com o nosso estado do Rio de Janeiro, e repito, o Coronel como pré-candidato a deputado federal pelo nosso estado, pelo estado do Rio de Janeiro, como resgatar, Coronel, a imagem internacional do estado e atrair mais visitantes, gerando assim empregos no nosso estado através do turismo? Como resgatar a imagem internacional do estado do Rio e atrair mais visitantes? Responda-nos, por favor.
1: Senhor pastor Carlos Cortes, o Rio de Janeiro possui uma das marcas mais fortes do planeta. Poucos lugares no mundo reúnem ao mesmo tempo praias conhecidas internacionalmente, patrimônio histórico, cultura popular, natureza exuberante, gastronomia, música, esportes e hospitalidade. O problema do Rio nunca foi falta de potencial. O grande desafio é recuperar confiança, organização e segurança para que o mundo volte a enxergar o nosso estado como destino de excelência. Para resgatar a imagem internacional do Rio e atrair mais visitantes, precisamos agir em 5 frentes. Primeiro, segurança pública. Nenhum turismo se sustenta onde existe sensação de medo. O turista precisa chegar ao Rio sentindo que será bem recebido, protegido. Isso exige policiamento ostensivo nas áreas turísticas, integração entre forças de segurança, inteligência contra o crime organizado e combate firme aos furtos, roubos e golpes aplicados contra visitantes. Segurança não é apenas questão de policial, é política de desenvolvimento econômico. Onde há segurança, há investimento, há hotel lotado, há restaurante funcionando, há empregos. Segundo, infraestrutura e organização urbana. O turista internacional compara o Rio com cidades globais. Precisamos investir em limpeza urbana, iluminação pública, mobilidade, sinalização multilingue, acessibilidade e preservação dos espaços públicos. Um visitante que desembarca no aeroporto internacional Tom Jobim precisa ter uma experiência positiva desde o primeiro minuto. A primeira impressão determina se ele volta e se recomendará o destino para o mundo. Terceiro, promoção internacional profissional. O Rio não pode depender apenas da fama natural. Precisamos de campanhas permanentes no exterior, presença em feiras internacionais de turismo, parcerias com companhias aéreas, influenciadores, produtores culturais e operadores de viagens. O mundo precisa voltar a ver o Rio como símbolo de alegria, beleza, cultura e hospitalidade. E não apenas pelas notícias negativas. O Estado deve criar uma política contínua de promoção internacional, independente de governos. Quarto, valorização do turismo o ano inteiro. O Rio não pode viver apenas de Carnaval e Réveillon. Temos potencial gigantesco para o turismo histórico, religioso, ecológico, gastronômico, rural, esportivo e de negócios. Lugares como Petrópolis, Paraty, Búzios, Angra dos Reis gera emprego para guias turísticos, motoristas, ambulantes regularizados, hotéis, bares, restaurantes, artesãos e pequenos empreendedores. Quinto, qualificação e acolhimento. O turista nunca esquece como foi tratado. Precisamos investir em capacitação profissional, ensino de idiomas, atendimento humanizado e incentivo ao empreendedorismo turístico. Cada trabalhador do setor se torna um embaixador no Rio de Janeiro diante do mundo. Mas existe um ponto fundamental. O Rio precisa recuperar orgulho de si mesmo. Quando o próprio povo volta a acreditar no Estado, essa energia é percebida internacionalmente. O Rio não pode aceitar a narrativa da decadência. Somos um Estado estratégico para o Brasil, com vocação natural para liderar o turismo na América Latina. E quando o turismo cresce, não cresce apenas o lazer, cresce o emprego, cresce a renda, cresce a arrecadação, cresce a oportunidade para milhares de famílias. Portanto, resgatar a imagem internacional do Rio significa unir segurança e infraestrutura, promoção internacional, valorização cultural e geração de oportunidade. O mundo continua apaixonado pelo Rio de Janeiro. O que falta é organização, planejamento e decisão política para transformar esse potencial em prosperidade para o nosso povo.

Alô, querida, alô, querida, aqui é o pastor Paulo Pantaleão, do Ministério Pão da Vida. A nossa igreja está localizada na Rua Gelo 29, no conjunto Dom Bosco, em Nova Iguaçu. Os nossos cultos são às quartas e domingos, quarta-feira da Vitória, com início às 19:30, e domingo da família, com início às 18 horas. Quero agradecer mais uma vez aos amigos, pastor Carlos Cortes e Príncipe, por essa grande oportunidade que nos concede de participar do seu programa Brasil Olha Pra Cima, na renomada Rádio 93. Quero trazer aqui uma meditação, uma reflexão para a igreja, que se encontra lá no livro de Mateus, capítulo 7, a partir do verso 7, que é um chamado a perseverar em oração. E o texto vai dizer: pede e vos será concedido, buscai e encontrareis, batei e a porta será aberta para vós, pois todo que pede recebe, o que busca encontra, e a quem bate se lhe abrirá. Ou qual dentre vós é o homem que, se o filho lhe pedir pão, lhe dará uma pedra? Ou, se lhe pedir peixe, lhe entregará uma cobra? Assim, se vós, sendo maus, sabeis dar boas dádivas, presente aos vossos filhos, quanto mais vosso Pai, que está nos céus, dará o que é bom aos que lhe pedirem. Portanto, tudo, vejam bem, tudo quanto quereis que as pessoas vos façam, assim fazei-o vós também, pois esta é a lei e os profetas. Agora eu quero trazer um outro texto que está diretamente relacionado ao texto de Mateus, capítulo 7, versículo 7 ao 11. Que encontra-se também no livro de Lucas, capítulo 6, nos evangelhos, no versículo 38 exatamente. E diz assim o tema e o texto: dai sempre e recebereis, sobre o vosso colo, boa medida, calcada, sacudida, transbordante, generosamente vos darão. Portanto, à medida que usarem para medir o teu próximo, essa mesma será usada para medir você. E aqui nós encontramos a lei do retorno, ou a lei da semeadura. Nós plantamos e com certeza iremos colher o que plantamos ou o que plantarmos. Quando falamos de dar e dar-se-vos-á, nós vemos nesse texto uma reciprocidade. E não fala somente de dinheiro, porque muitas das vezes o texto é usado para fazer referência a dinheiro. Mas quando falamos de reciprocidade, nós estamos falando da forma com que tratamos as pessoas. Em Mateus 7, no versículo 7 a 11, vai dizer que nós, assim como gostaríamos que as pessoas nos fizessem, nós devemos fazer também. E muitas das vezes o que ocorre conosco, que nós queremos plantar banana e colher laranja, queremos plantar pepino e colher abacaxi. Então a reciprocidade aponta para que muitas das vezes você vai na questão da reciprocidade, você não é reconhecido ou a pessoa não é recíproca a você.

mas o texto não está dizendo que essa pessoa que você fez o bem vai te retribuir. É o próprio Deus que vai prover através de outra pessoa. Pode ser que essa pessoa não seja do seu convívio, mas é o próprio Deus que é recíproco. É Deus que vai trazer, levar até você aquilo que você plantou. Por isso, quando nós plantarmos, quando fizermos o bem, nós não precisamos olhar para quem. Fazer o bem deve ser uma obrigação de todo ser humano, independente da fé que professa. Mas fazer o bem deve ser natural, deve ser da nossa natureza, deve ser estilo de vida, principalmente dos cristãos. Então, quando a Bíblia fala em dar e dar-se-vos-á, Deus é quem garante a reciprocidade. É o próprio Deus que vai enviar o recurso para mostrar para você, independente de que você faça ou para quem você faça, a generosidade que você retribui, a generosidade que você usa, a sua forma de olhar, de ajudar, de cooperar, de contribuir, a sua liberalidade, ela será retribuída com toda certeza, querido, pelo Senhor. Ok? Que Deus te abençoe muitíssimo. Fique com essa palavra e mude a atitude, mude o comportamento, que com toda certeza Deus te abençoará muitíssimo.

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Que bênção podermos nesta noite compartilhar a palavra do Senhor. Vamos ao Evangelho de Lucas. Conosco, presente entre nós, pastor Paulo Pantaleão. Nossa gratidão a toda a Zona Oeste também, da cidade do Rio de Janeiro. Os nossos ouvintes amados, os irmãos da Zona Oeste do Rio. Evangelho de Lucas, capítulo 9, nos versos 23 e 24, assim está escrito, assim escreveu o evangelista Lucas. Dizia Jesus a todos, se alguém quer vir após mim, a si mesmo se negue. Dia a dia, tome a sua cruz e siga-me. Pois quem quiser salvar a sua vida, perdê-la-á. Quem perder a vida por minha causa, esse a salvará. É com alegria que nós queremos nesta noite compartilhar sobre a palavra e o objetivo do compromisso. É sobre compromisso e comprometimento que quero compartilhar nesta noite. Pois creio que quando temos compromisso com o Senhor Jesus e a sua igreja, nos empenhamos neste compromisso priorizando Deus e o seu reino. Queremos falar um pouco sobre este compromisso e o que o envolve. Estamos realmente comprometidos com o reino de Deus? Também no capítulo 6 de Mateus, que faz parte do Sermão da Montanha, na segunda parte deste capítulo, lemos as instruções de Jesus concernentes ao reino de Deus. E ao ler o texto, podemos entender que, em primeiro lugar, o compromisso com o reino de Deus envolve fé. Lá no versículo 25, Jesus diz: não andeis ansiosos. A ansiedade continua sendo um dos maiores males do nosso tempo. É a ansiedade que gera o estresse e, consequentemente, muitas das enfermidades que enfrentamos. Nossos relacionamentos também podem ser muito afetados pela ansiedade. A ansiedade nos torna inseguros, impacientes e, às vezes, até chatos. O compromisso com o reino de Deus envolve fé. Como discípulos de Jesus, cremos que o nosso Pai Celestial bem sabe que necessitamos de todas essas coisas, diz lá o versículo 32 na palavra do Senhor Jesus. Como é diferente caminharmos com fé, ter a certeza de que o nosso Deus está atento a cada uma de nossas necessidades. Descansar nele, crendo que o nosso Deus, segundo as suas riquezas, suprirá todas as nossas necessidades em glória por Cristo Jesus. Observe a palavra de Paulo: todas as nossas necessidades. Ele não fala todas as nossas ansiedades. Filipenses 4:19, segundo as suas riquezas, suprirá todas as nossas necessidades em glória por Cristo Jesus. Todos nós temos fé. O próprio Deus distribuiu a cada um de nós uma porção de fé. Está escrito em Romanos 12, versículo 3. O que precisamos é fortalecer a nossa fé, alimentá-la através da palavra, Romanos 10:17. Jamais conseguiremos nos comprometer com o reino de Deus se não desenvolvermos a nossa fé. Você realmente crê que o Senhor conhece as suas necessidades e que não deixará que nada lhe falte? É claro que temos que fazer a nossa parte, mas quando não cremos no Senhor, acabamos em uma desenfreada correria em busca de suprimentos, esquecendo-nos do compromisso que temos com o Senhor Jesus e o seu reino.
Não se esqueça, a palavra de Deus diz: pois se Deus assim veste a erva do campo, que hoje existe e amanhã é lançada no forno, não vos vestirá muito mais a vós, homens de pouca fé. Versículo 30, disse o Senhor Jesus. Em segundo lugar, tratando de compromisso, o compromisso com o reino de Deus envolve interesse. Qual tem sido o alvo dos seus interesses? A palavra interesse significa atenção àquilo que é realmente importante. É empenhar-se com algo essencial, algo bom. Na verdade, nos interessamos por aquilo que julgamos importante. O reino de Deus realmente é importante para você? O reino de Deus é realmente importante para nós? Qual o lugar que o reino de Deus ocupa na sua vida, nos seus interesses? O versículo 33, Jesus diz assim, ele afirma: mas buscai primeiro o reino de Deus. O que é o reino de Deus? Reino diz respeito a domínio. O reino de Deus significa o domínio dele sobre a nossa vida. Buscar o reino de Deus é submeter toda a nossa vida a ele, procurando fazer a vontade do Senhor, envolvendo-se com ele e com tudo aquilo que diz respeito ao seu reino. Quando estamos comprometidos com o reino de Deus, demonstramos interesse por ele, dando a ele prioridade e reconhecendo sua importância em nossa vida. Quero que cada um aqui, nesta noite, que está nos ouvindo, responda para si mesmo algumas questões. Primeiro, quando deixo de ler a Bíblia, mas gasto tempo lendo outras coisas, gasto tempo nas redes sociais, mais tempo no WhatsApp, mais tempo no Facebook, mais tempo no Instagram, eu estou demonstrando interesse prioritário pelo reino de Deus? Quando deixo de gastar tempo em oração, mas gasto tempo com outras atividades, demonstro interesse pelo reino de Deus, pelas coisas do Senhor? Quando deixo de vir às reuniões da minha igreja, dos departamentos, do meu envolvimento com a igreja do Senhor e as causas que Deus tem colocado aos cuidados da sua igreja, demonstro interesse pelo reino de Deus? Estar comprometido com o reino de Deus envolve interesse. Precisamos buscar o reino de Deus, segundo o Senhor Jesus, em primeiro lugar. O terceiro ponto que quero abordar, e último, o compromisso com o reino de Deus confirma as bênçãos do Senhor sobre nossas vidas, sobre nossos lares, sobre a igreja em que congregamos. Jesus diz no versículo 33: e todas essas coisas vos serão acrescentadas, disse o Senhor Jesus. Evangelho de Mateus, assim está escrito no versículo 33. Buscai, pois, em primeiro lugar o seu reino e a sua justiça, e todas essas coisas vos serão acrescentadas. É palavra do Senhor Jesus. É promessa de Jesus, e as suas promessas não caem por terra. Você precisa olhar para as promessas de Deus quando você vier a lê-las diariamente.
você pode e deve em todo tempo considerar como reais, porque Deus não pode mentir. O compromisso com o reino de Deus confirma as bênçãos do Senhor sobre nós. E ele diz: e todas essas coisas vos serão acrescentadas. Não é uma troca. Eu me comprometo e ele me abençoa. Não é isso. É uma consequência. Quando estou comprometido com o reino de Deus, passo a estar mais sintonizado com o Pai. Torno-me mais íntimo dele. Ouço a sua voz com mais nitidez. Quando alcanço esse estágio de comunhão com o Pai, minhas decisões e minhas atitudes tornam-se mais sábias e acertadas. Consequentemente, experimento mais as suas bênçãos em minha vida. Vale a pena, meu querido irmão, minha querida irmã, meu jovem ouvinte, você adolescente, vale a pena comprometer-se com o reino de Deus. Essa palavra é para você nesta noite. Talvez, diante das circunstâncias desta vida, pode ser que a sua fé esteja se esfriando. Muitos homens de Deus passaram por problemas, passaram por circunstâncias, abateram-se de certa forma, mas não ficaram caídos, prostrados. Levantaram as suas vozes, clamaram ao Senhor e Deus lhes deu vitória. Deus ouviu as suas orações e Deus despertou no coração dos seus servos o vigor necessário, a fé indispensável para prosseguir na caminhada com Deus. Você pode estar passando por lutas no seu casamento, na luta com os filhos, no trabalho, pode estar atravessando um desemprego. Não esqueça, e todas essas coisas vos serão acrescentadas. Mas busque primeiro o reino de Deus. Não se afaste da comunhão com o Senhor. Busque ao Senhor diariamente em oração. O Senhor há de responder às suas súplicas e abençoar a sua caminhada, restaurar o vigor da sua fé para prosseguir fielmente até o dia da nossa chamada à presença dele ou da sua volta para buscar a sua igreja. Busque o reino de Deus, abra o seu coração para o Senhor e peça a Deus: Senhor, dá-me graça para permanecer firme diante de ti. Tenho buscado o teu reino e creio que todas as minhas necessidades serão supridas por tua graça, pelo teu poder, pela tua bondade e tua misericórdia na minha vida, na vida da minha família e na igreja do Senhor Jesus na face da terra. Que o Senhor te abençoe nesta noite. Graça e paz seja contigo, seja sobre a sua família e a igreja que você congrega. Quem vos fala é o pastor Carlos Cortes. Siga-me no Instagram, @CarlosCortesOFC. Graça e paz seja a bênção do Senhor sobre a sua vida, sobre a sua família, sobre todos aqueles que estão debaixo do seu teto. Que Deus nos abençoe. Bom domingo, amanhã todos na Escola Bíblica Dominical. Que Deus nos abençoe, em nome de Jesus. Amém, Senhor.

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4: Boa noite para você que nos acompanha. Seja muito bem-vindo ao programa Só Pode Ser Deus. Ai, eu amo esse título. Só pode ser ele. Eita glória. É sempre uma alegria muito grande a gente se encontrar aqui nesse horário. Todos os sábados, gente, ajuda, dá essa moral pra tua pastora aqui. Eu sou a pastora Márcia, pastora auxiliar da igreja IBMK, e a gente tá com esse programa aqui todo sábado às 10h30 só para edificar a sua vida. É para alcançar vidas, e alcançando a sua, a gente já tá muito feliz, né? Faz um feedback, troca com a gente aí, mostra pra gente assim, ó, oh, aqui tô ouvindo vocês, hein? As pastoras aqui são lindas, tá? Eita,
5: a
4: glória.
5: Gente é uma benção.
4: E hoje eu tenho duas convidadas, a sonsa da minha amiga Sani. Deixa eu explicar pro povo, senão você...
5: Não,
4: gente,
5: é,
4: sonsa
5: é
4: uma forma que a gente tem de dizer
5: carinhosa.
4: Que se ama, entendeu?
5: É.
4: Mas eu também tenho meu roxinol, meu coração fora do peito.
5: É
4: minha cantora Flávia Oliveira.
6: Eu vou chorar.
4: Sejam muito, muito bem-vindas.
6: Amém.
4: Já a gente vai compartilhar com vocês a primeira turnê dela pela Europa, né? Portugal, Espanha. Graças a Deus eu tava lá também, que eu sou dessas. Louvado seja Deus. Mas olha só, já começa a anotar o nosso número de WhatsApp para pedir, fazer o seu pedido de oração. 21 96692 5669. Envie o seu pedido de oração, compartilha seu testemunho, pede um louvor, pede tudo da Flávia hoje. Hoje, o que você quiser saber da Flávia, ela vai falar pra vocês. Tudo que é segredo hoje será revelado nesta mesa.
6: Vamos.
4: Louvado seja Deus. Fica conosco, que esse programa seja marcado pela presença de Deus. A gente já sabe que aqui é um chororô, né? Porque testemunho, louvor, adoração. Eu quero dizer pra vocês. Esse estúdio tem uma adoração de excelência.
5: Absurdo.
4: Porque quando a gente começa, um negócio muda aqui de cenário e já você vai sentir daí a vibração que a gente tem aqui dentro, a presença de Deus que a gente tem aqui dentro. Fala comigo, pastora Sani, dá um brado aí.
5: Gente, boa noite, queridos! Como é que vocês estão? Shalom, shalom! É sempre muito bom estar aqui, sempre muito bom estar aqui com Márcia, com a pastora Márcia, e agora com a Flavinha, que hoje...
6: Amém.
5: Não
6: é assim,
5: não!
6: Amém.
5: Seja Deus louvado pela tua vida. Deus, de fato, acompanha agora tudo aquilo que a gente tem pra essa noite, tudo aquilo que o céu alinhou pra nós nessa noite, nada será roubado. Que alegria entrar na sua casa, no seu trabalho, onde você tá agora aí ouvindo a gente, levando uma palavra de fé pro teu coração. E olha, já começa aí declarando que algo novo está acontecendo.
4: Aleluia.
5: Algo novo de Deus está sobre a tua vida. Lá em Romanos, ele está dizendo que todas as coisas, não é qualquer uma, não é uma ou duas. São todas, está tudo, seja que é bom e seja que é mal, está cooperando para o bem daqueles que amam a Deus.
4: Repila.
5: E são chamados ao seu propósito. Essa luta, essa perturbação, essa tribulação, tá cooperando, tá te crescendo, tá te amadurecendo.
4: Aleluia.
5: Tá te deixando mais firme no Senhor. Não desanima, não. O Senhor continua te sustentando e abrindo caminhos onde não há saída. Se mantém firme, hein? Se mantém na fé. Fica
4: Eita
5: com isso aí,
4: glória. Então hoje eu quero começar o programa com louvor, que é novidade. Aproveitando que a Flávia Oliveira tá aqui hoje com a gente. A gente vai já liberar o derrubar gigante dela.
5: Meu
4: Ela vai te
5: Deus.
4: Ensinar como se derruba um gigante. Eita glória, vem com a gente ouvindo esse louvor, derrubar gigante, Flávia Oliveira.

0: na hora da dificuldade, o que que eu faço para derrubar um gigante?
1: Meu Deus.
0: Eita, forte esse louvor, né? E hoje a gente tá aqui com a nossa Flávia Oliveira, que é a nossa cantora dessa música aqui. Ah, e ela também canta Vão Ter Que Ver, que é a música que a gente toca aqui.
2: Nossa.
0: Esse é o segundo single que ela tá lançando pela gravadora Totality Rec. Que eu nem sei quem é.
2: Ai,
0: Clara,
2: poxa vida!
0: Louvado seja o nome do Senhor. Mas antes de passar para a Flávia, para ela contar um pouco da história dela, eu queria dizer para você que está aí do outro lado, que talvez você esteja se perguntando assim: gente, o que está acontecendo com a minha vida? Por que que eu não consigo me libertar? O que está havendo? Que gigante é esse que não cai? Né? Eu quero dizer para você que Davi, ele literalmente derrubou um gigante porque Deus deu uma estratégia a ele. Né? E interessante que às vezes Deus nos dá estratégia e a gente fica pensando, será que vou? Será que vai dar certo? Porque muitas das vezes a gente não consegue reconhecer que a estratégia veio de Deus, mas que o nosso coração arma alguma coisa, a nossa mente nos induz a entender que aquilo foi feito por nós e não pelo céu. Mas hoje, essa noite, você vai entender a estratégia que vem de Deus para você poder aplicar na sua vida. Fica ligadinho aqui com a gente, porque hoje nós vamos derrubar todos esses gigantes, em nome de Jesus. Mas Flávia do meu coração, eu primeiro preciso dizer como eu te conheci.
1: Sim.
0: Pro público saber como é que é a nossa história.
2: Tem uma história,
0: tem. Tem uma história, tem uma história, tem uma história. Eu conheci Flávia na igreja IBMK, que é a igreja que eu sou pastora auxiliar lá hoje, da pastora Silvana. E a Flávia cantou, e eu falei, nossa, como essa menina canta. E aí eu falei, mas ela é metida.
1: Meu Deus, todo mundo me acha metida. Que mistério é esse?
0: Aí eu falei, desce do palco, né? Eu olhei assim, eu falei, nossa, roxo, nossa, menina, né? E aí eu fui, como a gente tinha o culto lá de sábado, que é todo último sábado, como a gente já anunciou aqui pra vocês, foi hoje à tarde.
2: Uhum.
0: A gente teve que antecipar, porque a gente vai ter que viajar, mas assim... E aí a Flávia, eu chamei a Flávia pra cantar lá, né? E aí eu falei, caramba, essa menina canta muito. E aí acabou que foi ficando, e a gente foi começando a ser amigas. E aí um belo dia, cantava ela, Marlon e Silas. Um belo dia, eu tô arrumando as cadeiras pro culto começar, e os três começaram a cantar junto. E aí Deus desceu umas estrelinhas, que eu tenho um mistério das estrelas que desce aqui na minha espinha, né? Já falei isso. Se descer estrela, vai dar
2: acabou.
0: Certo. Se descer estrela, eu falei, gente, desceu umas estrelinhas esquisitas aqui na minha espinha. E aí os três cantando junto, aquilo me chamou a atenção, e Deus falou pra mim assim, investe. Né? E eu falei, mas alguém já falou pro senhor que eu sou advogada, que eu não entendo nada de música? Ele falou, dá o primeiro passo que eu vou fazer o resto, né? E eu falei, meu Deus do céu. Aí eu fui, chamei, eu falei, cara, vamos montar uma banda, vamos fazer essa coisa acontecer e tudo. Inicialmente seria uma banda, e depois eu entendi que seria melhor lançar os três de forma separada. E aí veio a Flávia, né? E a gente começou a buscar música e tal, e na hora de buscar uma música, aí eu vou deixar ela contar essa história, né? Essa é a minha história com ela, mas eu vou começar te perguntando, desde quando, Flávia, começou, quando você percebeu que você tinha o dom, a vontade de cantar, que isso, como é que isso funciona pra você, enfim, conta um pouco da sua história pra gente, como tudo começou na sua vida.
1: Olá, gente, eu sou Flávia Oliveira, tá? Prazer estar aqui com vocês, vindo nesse momento incrível, único, né? Primeira vez minha aqui na rádio, né? Pelo amor de Deus.
2: Então... E é tão falada, são delas.
1: Oh, Jesus, eu acompanho lá, eu ouço, fico lá ligadinha lá com vocês lá, né? E é um prazer imenso estar aqui, dividindo um pouquinho desse momento, viver esse momento especial junto com vocês, né? Que Deus possa abençoar a cada um de vocês que está ouvindo agora, né? Vamos lá. Eu comecei com os meus pais, né? Ia pra igreja com eles, mas assim, meu coração fervia em participar do ministério de louvor. Só que na época eu era muito pequena e eles falavam que eu não poderia, né? Não, você não pode, você é pequena, né? Enfim. Então era grupo de crianças somente. Uhum. Só que meu coração ardia muito em cantar. Toda vez que tinha ensaio de ministério de louvor, eu tava lá junto, eu queria ficar junto, eu queria estar perto, sabe? Eu não entendia, né, ainda. Eu era muito criança. Até que eu cresci um pouco e o pastor da igreja, da minha mãe, ele fez uma proposta pra ela, falou assim, você não quer abrir um ponto de pregação? Deus tocou em mim e falou pra você abrir um ponto de pregação.
0: Aleluia.
1: Minha mãe abriu um ponto de pregação na casa dela, no quintal dela, e eu lembro disso até hoje.
0: Coisa linda.
1: E aí foi quando a minha mãe começou a me dar oportunidades pra poder cantar. Aí minha mãe falou, Flávia, toda oferta você vai louvar. E eu ficava numa alegria imensa.
0: Qual idade você tinha?
1: Eu acho que eu tinha uns 6 para 7 anos, por aí, porra. por aí. Eu lembro. 6 para 7 anos.
0: Eu também.
1: Eu
0: também.
1: E aí minha mãe começava a me dar oportunidades no momento ofertório e eu cantava todos os dias quando tinha culto, por ser embaixo, né, lá no quintal da minha mãe, a gente morava em cima, e eu descia correndo a escada e uma hora antes do culto começar eu sempre colocava o playback, ficava cantando, ensaiando e aquela
0: sem
1: coisa
0: nunca
1: toda.
0: Ter feito curso nenhum,
1: sem nada. Nunca fiz curso. Nunca fiz curso. Eu não canto, não canto, mas a gente é afinadinha, né? A gente
2: é uma sonsa, né?
0: É uma sonsa.
1: Não, sério. E aí eu fiquei cantando e ali eu senti, eu falei, caramba, eu gosto muito de louvar, eu quero isso pra minha vida, sabe? E ali eu fui descobrindo o dom, né, que Deus tinha pra minha vida, esse projeto, enfim. E fui cantando, teve um momento da minha vida que eu recebia, né, assim, eu usava pessoas, né, falando, ó, vou te honrar. Na época era CD. Na época era CD, hoje é plataforma digitais, né? Antes era CD. Eu via você gravando CD, e é isso, e aquilo, e Deus sempre profetizando. E eu ficava, Deus, quando? Quando que vai ser? Né? Porque a gente não entende o tempo de Deus. A gente acha que o tempo de Deus é o nosso tempo. A gente acha que é pra hoje, é pra agora, é pra já. Né? E Deus sabe o tempo certo de te amadurecer pra você poder receber a promessa dele. Entende? Não fico me olhando assim, não. Pelo amor de Deus. Você já fala todo mundo.
2: Deus já tá confirmando tanta coisa.
1: Você já fala, todo mundo chora aqui. Eu falei, eu não vou chorar, não. Não é possível que eu vou ter que chorar aqui nesse programa.
0: Não tem jeito, vai ser batizado.
1: Não, eu sei. Eu sei, amém. Seja vontade de Deus, vamos lá. E aí eu peguei e eu ficava naquele questionamento com Deus, né? Eu falava assim, quando que vai ser, quando que vai acontecer, enfim, até que eu e meu esposo pensamos numa ideia de tentar gravar um CD, né? Procuramos um produtor e ele passou um valor pra gente. Felipe, ele tinha acabado de sair de um emprego e ele ia receber a rescisão, né? A rescisão dele, ele falou, então, o dinheiro da minha rescisão, a gente vamos pagando aos poucos, né? Na época, se eu não me engano, né? Na época, acho que foi uns 10 mil que ele cobrou na época, assim. E a gente fomos pagando, assim, pouquinho. Acabou que ele se mudou, a gente não achamos mais ele, enfim, né?
0: E levou o dinheiro e não entregou o CD.
1: Fiquei muito frustrada, muito mesmo. E aí eu questionei com Deus, eu falei assim, será que o Senhor quer mesmo isso comigo? Será que eu preciso seguir? Eu não posso ficar sentadinha no banco, só ouvindo a sua palavra, cantando louvor lá na igreja da minha mãe, né? Porque meu pai e minha mãe são pastores, né? Deixando claro aqui, acho que eu não cheguei a falar, meus pais são pastores. E eu falei assim, poxa, eu prefiro ficar sentada no banco e esperar o tempo de Deus, enfim. Até que eu fui pro
0: não querendo te interromper, sim, uma frase que ela me chamou a atenção quando a gente bateu esse papo dela me contar essa história dela, ela falou assim, nessa época eu entendi que o meu sonho prejudicou a minha família, essa frase deu um gancho na minha mente. Ela falou assim, porque assim, eu tirei o sustento da minha casa para investir no meu sonho e o cara foi embora com o meu sonho.
1: Sim.
0: Né? E eu falei, cara, que loucura, né? E eu digo que assim, ela investiu no sonho, Satanás investiu para ela desistir.
1: Sim.
0: Né? E a gente não. A gente, muitas das vezes, a gente tem um sonho, a gente investe naquilo que o céu colocou no nosso coração. Porque até então era só uma vontade de cantar na igreja, mas daqui a pouco ela começa a receber profecias e que vai se cumprir, que a voz vai, enfim, vai alcançar, enfim, que ela vai crescer dentro daquilo que Deus prometeu. Mas aí quando a gente começa a investir, a gente começa a enxergar que tá dando tudo errado, né? Enfim.
2: Que é a hora que você começa a acreditar.
0: Exatamente. E aí começa, o inimigo começa a investir pra você desistir. Sim. E se a gente não tiver muito ligado, a gente desiste. Exatamente. E eu conheci Flávia nesse nível, assim. Ela falou, não, eu só canto em igreja, não vou gravar mais, assim, acho que não.
2: Vou mexer mais com isso.
0: Já tô velha. Sim. Ela usou isso pra mim, eu falei, gente,
1: a verdade
0: tá velha,
1: é que
0: imagina
1: eu. Tinha desistido.
0: Olha aí.
1: Essa é a verdade. Eu já estava frustrada, eu falei, cara, eu não quero mais isso pra minha vida, não quero. Se for pra cantar, eu canto na igreja, sento e fico quietinha ali, tá bom, tá tudo certo. Né? E quando a Márcia falou pra mim assim, eu vou investir em vocês, eu já cansei de ouvir pessoas falando que iria me ajudar e não me ajudaram. E teve um momento que a Márcia virou pra mim e ela falou assim, cara, confia, porque desceu estrelinha aqui e eu vou investir. E eu, quando eu ia pra casa, eu falava assim, não deixa ela desistir, não. Não deixa ela fazer igual os outros fizeram, não. Só falaram que iriam fazer.
0: Né?
1: Falaram que iria fazer e não fizeram. Enfim, e eu não tinha mais condições e eu não tinha mais recurso, né? Como que eu vou voltar? Como
2: e não
1: que eu
2: tinha
1: vou
2: nem
1: fazer?
2: Mais força pra continuar
1: não tinha,
2: crendo.
1: Não tinha.
2: Porque às vezes você pode não ter o recurso, mas você tem a fé e a certeza de que vai acontecer.
1: Sim.
2: E quando tudo vai embora?
1: Sim. É assim mesmo.
0: É continuar sem fé, né?
1: É isso. É complicado.
0: É uma loucura. E a coisa mais linda que foi, a gente começou a escolher a música pra gravar.
1: Sim, sim.
0: E quando a gente começou a escolher a música, um dos meninos, que foi o Rafael, trouxe um compositor, vou até mandar um beijo pra ele, Rodney Santos.
1: Sim.
0: Né? Ele, a gente foi até ele. E eu não sabia que a Flávia tinha sido back pra ele, né?
1: Assim, é, antigamente, quando eu era mais nova, eu tinha uns 10 pra 11 anos. Rodney morava 3 ruas depois da minha casa. E o Rodney é compositor, né?
0: Sim.
1: Então, o que ele fazia? Ele me chamava pra poder colocar voz na música dele, pra ele enviar pros cantores, né? Apesar que o Rodney canta beça, né? Eu falei, gente, pra que ele tá me chamando? Mas enfim.
0: Mas às vezes uma voz feminina, né?
1: Sonso, né? Gente, mas
0: explica,
1: eu amava.
0: Pro Rodney que, olha só, Rodney,
2: Sonso, é bom, fica bem.
1: Amor de Deus, calma aí. E ele me chamava pra poder ir lá colocar voz. E eu amava, porque no estúdio, né? O som era diferente, era uma coisa nova pra mim. E eu falava, mãe, eu vou lá gravar, minha mãe vai. Minha mãe sempre me apoiando, sempre deixou eu ir.
0: Essas
1: já
0: mães.
1: Teve dias de eu virar madrugada lá mesmo, ficar de madrugada lá. E a minha mãe tranquila, porque era 3 ruas atrás da minha, conhecia ele, né? Enfim, sabia da índole dele. E eu pegava, voltava pra casa, dormia. Ele, ó, vem aqui amanhã. Até que ele me apresentou essa canção, Derrubar Gigante, né?
0: Canta um pedacinho.

0: Meu gente. Deus!
1: Esquece, tá? A pessoa acabou de acordar, só vou falar pra vocês, tá bom?
0: Que eu isso? Tô bebendo água aqui toda hora, tá? Toda hora, é terrível.
2: Meu Deus! Imagina eu com essa voz aí.
0: Ô, Jesus!
2: Ah, garota! Louvado seja o nome do Senhor. Mas olha só. A gente já volta com a Flávia Oliveira, mas eu queria... A próxima canção, ela, o nome é Uma Carta Viva. Eu queria... Essa canção, ela nos faz lembrar de uma palavra de Deus em 2 Coríntios 3:2, que diz assim... Vós sois a nossa carta escrita em nossos corações, conhecida e lida por todos os homens. Que palavra forte! E lembra muito a história da Flávia, porque todo cristão não prega apenas com palavras, ele prega com a própria vida. Tem gente observando o seu testemunho dentro da sua casa, dentro do seu trabalho, na sua casa, na sua família, no silêncio das suas atitudes. Talvez você pense que ninguém esteja percebendo a sua luta, a sua fidelidade e as suas lágrimas, mas Deus está vendo tudo. Não tenha dúvida disso. Quero deixar uma palavra pro seu coração: não desista, permaneça firme, continue sendo luz nos tempos difíceis, continue adorando mesmo quando te faltar força, continue acreditando, porque Deus honra quem permanece fiel. Que a sua vida seja uma carta viva de amor, da graça e do poder de Deus por onde você passar. E nessa noite, que o Espírito Santo renove a sua fé, fortaleça o seu coração e te faça viver grandes coisas em nome de Jesus. Vamos ouvir Uma Carta Viva, Get Your Chip, Paulo Neto.

0: viva. A minha tua história muda a vida de alguém. É isso. Né? Eu tô vendo Deus fazer coisas lindas na vida da Flávia. É um degrau de cada vez, né? Mas a gente já tem uma troca muito grande com pessoas. E isso é lindo, porque agora mesmo lá na... Foi em Portugal. Uma moça foi até ela chorando, né? Enfim, foi lindo. A gente até publicou lá na página. Mas eu queria você, pastora Sani. Queria que você... abrisse seu coração agora aqui com a nossa cantora hoje, que hoje a gente tem artista na mesa.
1: A gente tá muito metido hoje.
0: Muito
1: porque,
0: metido.
1: De fato, assim, olhar a história da Flávia é olhar e dizer: Jesus faz.
2: Jesus faz.
1: É isso. Ele faz quando você não pode, ele faz quando você não tem acesso. Por quê? Porque ele é o acesso. Ele é a porta.
0: Aleluia.
1: Ele é o investidor. Falamos isso no último programa.
0: Foi,
1: ele é o investidor. Ele é aquele que levou alguém lá no Egito e disse: vou trazer uma função pra você que nem tem aqui, mas eu preciso te honrar tanto que eu vou te dar um domínio, um governo dentro daquilo que não existe, só pra você governar.
0: Aleluia.
1: Essa é a honra. E conta pra gente, Flávia, um pouco dessa experiência. Lá é gelado? Como é que funciona?
2: Aqui no Brasil é sabor frio, né?
1: Sério?
2: Vocês não estão entendendo, A menor temperatura que pegamos lá foi 4 graus.
1: Meu Deus do céu.
2: Na Espanha.
1: Céu,
2: na Espanha. Isso. Fomos para poder ficar.
0: Sensação de negativo, né?
1: Menos 2.
0: Assim, 4 graus, mas menos 2. Assim, a gente não tá acostumado com isso.
1: Não.
2: Aqui no Brasil, 21 dia tá.
1: Mas me diz a experiência que eu fico pensando assim: me diz quando Deus me levar a descida, descida no aeroporto.
2: Sim.
1: Na terra, na nação. Como é que foi para você isso?
2: Conta então, para mim foi novo, né? Eu nunca viajei de avião, gente. Eu nunca viajei. Aí o avião tava decolando e tava a Márcia me olhando, Roberta me olhando, tipo, qual é a reação da Flávia, como que vai ser, né? Mas foi algo incrível, foi algo incrível pra mim, né? Nunca viajei, quando surge a primeira viagem é pra Europa.
1: Meu Deus.
2: Como que é isso, né? É só Deus que faz isso.
1: Pesadão.
2: É só Deus que faz.
0: De cara, dois países, né?
2: Fomos pra Espanha, fomos pra Madrid, mas Madrid é Espanha, né? Madrid.
0: E não conseguimos ir pra República Dominicana e pra Londres porque ela não tinha mais agenda, não dava tempo.
2: Sim.
0: O dia que tinha culto nas igrejas que convidaram pra que ela estivesse lá,
2: eram os dias que
0: ela já tinha agendado em outras igrejas. Sim. Então, assim, né? A palavra do crente é assim, sim, não.
1: Aí vai ter que voltar. Poxa vida.
0: Não, mas aí você não tem noção, porque aí a gente já tem a previsão pra Angola, pra México, pra Bélgica.
2: Eita glória. Tava até conversando com a Márcia, porque a lógica é a gente estourar aqui no Brasil pra depois ir pra fora.
0: Tudo contrário.
2: Mas foi o inverso, né? Fomos pra fora, Deus fez lá fora e tá fazendo. Foi incrível pra mim conhecer pessoas maravilhosas. Conheci pessoas incríveis, né, Márcia?
0: Muito.
2: Mas pessoas que...
1: Carregam o céu, né?
2: Só pode ser Deus,
0: carregam,
2: cara.
0: O céu.
2: Só pode ser Deus.
0: Só pode ser Deus. O nome desse programa é muito
2: sugestivo. Só pode ser Deus, verdade.
0: Não tem jeito.
2: Verdade, só pode
0: não
2: ser Deus.
0: Não tem jeito,
2: não
0: muito
2: tem
0: sugestivo.
2: Outra palavra, não tem. Não tem. E foi incrível pra mim, cantar na Expo, né? Foi uma experiência incrível com cantores. E vou dizer mais aqui. Muito tempo atrás eu recebi uma profecia de uma pastora, eu lembro até hoje o nome dela, pastora Ruth. Falar nisso, pastora Ruth, um beijo. Ela se levantou no congresso de mulheres e ela falou: Flávia, eu via você cantando no meio de pessoas famosas. Na mesma hora eu já penso, como? Como é que eu vou cantar? Porque é isso que acontece. Quando Deus, ele te entrega uma promessa, ele fala: ó, você vai viver, você começa a pensar ao seu redor. Mas como é que vai acontecer isso? Mas como é que vai fazer isso? Se eu tô por aqui, se eu não tenho ninguém pra poder me dar um acesso, você me entende isso? E você fica pensando, como que isso vai acontecer? Como que vai? É a mesma coisa de eu chegar pra você e falar assim: eu vi uma chave na sua mão, uma chave de uma casa. Se a sua conta tá zerada.
0: Não é?
2: Você vai falar, mas como que eu vou chegar até essa casa se minha conta tá zerada? É porque Deus faz.
1: Aleluia.
2: É porque isso. Só pode ser Deus.
1: Decretar.
2: Só pode ser Deus. E ela falou: você vai cantar no meio de pessoas grandes. Eu via você no meio de pessoas grandes. E quando eu entrei na Marcha pra Jesus, quando eu tive a oportunidade de estar na Expo, né, e eu vi aqueles cantores na mesma hora, Deus me fez lembrar
0: da profecia.
2: E eu falei: meu Deus, o Senhor faz. Só pode ser Deus.
0: Isso é muito lindo. E tipo assim, o legal é porque ela tá no palco, não vê, né? Mas a gente que tá na plateia, a gente vê a reação dos famosos ouvindo a Flávia cantar.
2: Eu não vejo, né? Nada, gente.
0: Porque assim, ela se transforma.
2: Sim,
0: é outra Flávia.
2: Eu, de verdade.
0: Literalmente, Deus toma assim de um jeito.
2: De verdade.
0: E é legal você ver: nossa, quem é? Aí eles começam a perguntar pra gente: de onde ela é? Como é que é? Nossa, e é muito legal essa troca, né? Alguém que já chegou olhando pra ela e dizer: cara, é estalar dos dedos, tá pronta, vai acontecer. Isso é muito legal. Você vê que quem já chegou fala, esquece, ela vai acontecer, tá chegando o momento, entendeu? Então, é muito surreal o que Deus quer, assim. É, a gente também já passou por poucas e boas, né? A gente já conheceu o artista que não valoriza, que acha que o artista novo, ele tem que ficar do lado de fora. Sim. A gente já conheceu os aproveitadores que querem vender produtos pra gente, como se o sucesso fosse uma fórmula mágica que você paga e acontece. Não é isso. Sucesso, quem vai fazer ter, Deus. Eu falei, olha, eu posso até ser canal, a Totality Rec pode até ser o caminho, mas você tá debaixo de uma promessa. Sim. Quem vai fazer, Deus, né? É claro que Deus conta pessoas, mas assim, o que é seu, ninguém vai tirar.
1: Verdade.
0: Né? No tempo dele, tudo vai acontecer. Eu falei, a gente não tem pressa, porque a gente tá pronto para ver o tempo de Deus acontecer. E de repente, começou um movimento diferente, né? Eu falei, gente, que coisa legal, né? E estar com a Flávia é muito engraçado, né? Porque 20 dias que a gente ficou juntos, né? Na mesma casa, dividindo a mesma casa.
3: Menina, só Deus, hein? Um processo.
0: Mas a gente se deu super bem, a gente se deu super bem. E assim, tinha uma outra amiga nossa também, Roberta, que estava conosco, que faz a parte das vestimentas da. Como é que fala? Personal Styles,
2: isso,
0: né?
2: Isso, isso.
0: Da Roberta. E é muito engraçado, porque a gente vai conhecendo pessoas, né?
3: Acessos, ninguém... alianças.
0: Exatamente. Né? E assim, aonde você se apresenta. São 20 dias que você realmente. Eu nunca fiquei 20 dias com a Flávia. A gente está sempre no final de semana. Uma vez por mês. A gente se vê e assim. E basicamente se fala também uma vez por mês.
2: Poucas vezes.
0: Mas foram 20 dias corridos direto, assim, que nos apresentou. Né? E é aquela história. Durante 20 dias eu falei, cara, eu acertei, tá certo. É isso, entendeu? E você conhece uma pessoa, ninguém segura uma máscara há muito tempo.
2: Sim,
0: né? E é insuportável você viver com um estranho dentro da sua casa, não é? Se ninguém consegue viver com um estranho dentro de casa, a não ser que não seja mais estranho pra você.
1: É isso.
0: Né? E Deus vai descortinando para que as coisas aconteçam e ele vem abrir porta para tudo isso. Mas Flávia tem uma canção que a gente sempre toca aqui na rádio, que é a canção Vão Ter Que Ver.
2: Vão Ter Que Ver.
1: Linda, é de quem? Né? Não sei.
2: É linda.
0: É linda, é linda, é linda, é linda. É do Adriano, né?
2: Adriano.
0: A canção do compositor Adriano
2: Martins. Adriano Martins. Adriano Martins.
0: Que é o mesmo compositor de Sempre Foi Deus, né?
2: Sim, da Raquel Oliver.
0: Da Raquel Oliver.
2: Sim, lindo, lindo, lindo. Canção linda. As canções dele é muito linda. Você que puder, acompanha ele lá, porque ele tem umas canções maravilhosas. E várias pessoas também famosas, né, que gravam as canções dele. E é linda, linda.
0: E Vão Ter Que Ver, Flávia.
2: Vão Ter Que Ver. Essa canção nunca fez tanto sentido na minha vida como está fazendo agora, sabe? Vão Ter Que Ver. Porque Deus pegou o improvável. Ele pega o improvável pra mim, ele me pegou, eu estava improvável, eu estava ali, eu sei, eu não quero mais saber de nada, não quero, eu quero ficar aqui sentadinha. Então a canção diz, ele pega o improvável e ele faz dar certo. Aí as pessoas olham pra você e falam assim, não, foi sorte, não, não foi sorte, não, sempre foi Deus.
0: Sempre
2: foi Deus, e é ele
1: que
2: faz.
1: A honra que é devida, né?
0: Então vamos ouvir? Vamos ter que ver?
2: Glória.
0: Eita, glória.

0: Eita, glória, sonhos de Deus. Parece até que o nome da música é Sonhos de Deus, né? Mas é. Não é não, é Vão Ter Que Ver. Vão que ter que ver o milagre que Deus vai fazer na sua vida. Vão ter que ver a virada de chave que você vai ter. Amém. Hoje, essa noite, em nome de Jesus. Vão ter que ver a sua história mudar. Pode ter certeza disso, que você não entrou agora para nos ouvir por coincidência, porque para o céu não existe coincidência. O céu marca encontro com aquilo que você precisa ouvir, fazer e ser. E hoje é o dia de você mudar. E vão ter que ver. Tem gente esperando a tua queda, amém, tem gente esperando a tua derrota. Mas nessa noite eu quero profetizar na sua vida que é a noite da sua vitória. Amém. E vitória não é para qualquer um. Vitória é para quem se levanta para fazer. Amém. Vitória é para quem se posiciona. Vitória é para quem vai lá e mete. Como a minha amiga falava assim, mete a unha no barro, Marcinho, vambora. Tá doendo? Não tem problema, vai continuar doendo. Então, assim, então faz doendo mesmo, entendeu? Não para. O segredo é não parar.
1: Aleluia.
0: Não para. Não para. Porque, assim, só não recebe vitória quem desiste. Nunca foi fácil. Deus nunca falou pra mim e pra você que seria fácil. Ao contrário disso, ele fala: entrega a sua cruz, carrega a sua cruz e vem comigo. Vem, vem, que eu vos aliviarei. Então, às vezes, a gente tem algo tão pesado que parece que quer nos deixar no chão e olhar pra um lado e pro outro e dizer assim: cara, acabou tudo, não tem mais jeito, eu não aguento mais, porque dói, porque. Vai doer a vida toda, mas também vai, sim, valer a pena. Né?
1: E a cruz é sua.
0: É minha.
1: Sua, não é tem isso, como, entendeu, transferir.
0: Exatamente. O problema é que às vezes a gente arrasta o problema dos outros para nossa vida. Coloque a mão naquilo que é seu. Entra na casa de alguém, coloca a mão. É tipo casa de marimbondo, né? Para que tu vai meter a mão lá? Deus mandou? Se não mandou, irmão, vai meter a mão pra quê? Né? Agora, se Deus der o sinal, se você tem certeza que foi, vai lá e faz, porque aí você vai ser canal de bênção. Mas às vezes a gente querendo fazer a obra de Deus, querendo, nosso ministério pastoral é isso.
1: Exatamente.
0: Né? A gente aprendeu o quê? O que, que a gente tem que fazer como pastor? Tem que ensinar. Né? Mas aí o povo confunde a gente com Jesus.

0: Acho que a gente é que resolve. Não, irmão, eu ensino. O caminho você escolhe se segue ou não. Porque um dia alguém me ensinou também e eu escolhi seguir. Né? E às vezes as pessoas acham que a gente é uma potência, mas nós somos pastoras, mulheres, né? Nós somos mãe, esposa, nós somos empresárias, somos, e é muita coisa que a gente é. Né? Mas o céu hoje está dizendo para você, irmã, não sei, você que está me ouvindo aí, esse é um recado para alguma mulher que precisa ouvir hoje. Você é uma potência nas mãos do céu, mas você também é uma mulher.
1: Sim.
0: Você também precisa de cuidados. Você também precisa de alguém que cuide de você. Alguém que chegue e fale assim para você: vem cá que eu vou te dar um colo hoje. Sim. Vem cá que eu vou te dar um abraço hoje. Todo mundo precisa ser fortalecido. E às vezes as pessoas acham que tudo é dinheiro, que tudo dinheiro resolve. Não resolve, não. Uma vez um abraço resolve a sua vida hoje.
1: Cura.
0: Cura. Uma palavra, um bom dia com um sorriso já mudou seu dia.
1: Verdade.
0: Né? E a gente hoje tá aqui para mudar a sua noite.
2: Amém. Muita glória.
0: Para mudar a sua noite. Isso. Que o céu assim possa recompensar você que tá aí do outro lado e que porventura esteja passando por algo que você olhe para um lado e para o outro e não encontre saída. Tudo tem saída, irmão. Tudo. Não há mal que sempre dure, nem bem que nunca se acabe, não é verdade? O céu, ele é terrível quando ele quer agir. Ele chama, quando ele quer soprar o seu nome, ele sopra. Quando ele quer abater, ele abate. Mas tudo tem um propósito. Tudo. E que nessa noite, você que está aí do outro lado nos ouvindo, esteja preparado para viver o nosso propósito. Não é, pastora Sani?
1: É isso aí.
0: E o Fica Pronta? Fala um pouquinho pra gente do Fica Pronta.
1: Gente, desculpa.
0: Flávia, vai lá.
2: Eu vou, hein?
0: Flávia, vai lá.
1: Com certeza.
2: Você me chamar não, que
0: você
2: eu vou.
0: Você tá maluco. Tá pronta, né, Flávia? Já tá pronta pra ir.
2: Nível de intimidade.
1: Isso. Olha, gente, eu vou te falar uma coisa pra vocês. O Fica Pronta foi tão de Deus. Tão de Deus que é guerra. Deixa eu falar algo pra você, muito pontual. Todas as vezes que algo se levanta, creia muito no Senhor, você tá no caminho certo.
2: Amém.
1: Faz parte. Você tá no caminho certo, você tá na direção exata, você tá cumprindo o propósito maior. E o Fica Pronta é um tempo de cura, libertação e ativação.
2: É pra mulheres?
1: Foi, é, só pra mulheres. Foi lindo demais. A gente tinha ali 55 mulheres cheias do Espírito Santo. Estavam lindas, não estavam?
0: Tá, eu cheguei, no, me senti uma coisa de louca. Olhei assim, eu falei, essas mulheres aqui estão todas de azul e eu toda de preto,
2: meu pai.
0: Aí eu falei, gente,
1: eu falei, que
0: alguém...
1: ponto aquele ali de feijão?
0: Aí eu fui o quê? A pastora agora tem que crescer o cabelo, né?
1: Foi. Ela tinha acabado de sair do salão.
0: Tinha acabado de sair do salão. Falei, cara, vai dar tempo. Eu vou dar um pulinho lá pra dar um abraço na Sani. E aí, quando eu cheguei lá, as mulheres de azul e branco, eu falei, gente, eu tô de preto. Meu Deus. O que que eu vou fazer? Aí daqui a pouco vem Sani, você precisa contar o seu testemunho.
1: Pronto.
0: Eu falei, de preto? Eu saí da paleta.
2: Diferenciada.
0: Eu saí da paleta, irmão.
1: Foi.
0: Deu ruim. Aí ela falou, não quero saber. Deus te chamou. Eu falei, tá bom.
1: Mas Deus sabe por quê? Porque assim, de fato, quando o céu evidencia, acabou.
0: É.
1: E é muito bom quando você faz as coisas direcionado pelo Espírito Santo. Ele não tem. Ele
0: e
1: não
0: eu
1: tá...
0: ainda falei pra ela, não vai dar pra eu ir, eu tô chegando de viagem e tudo. Quando eu vi
1: vou
0: que
1: ter
0: o cabelo
1: que ir no salão. E assim, foi um tempo muito precioso, elas de fato, porque é o que eu sempre digo, Flávia. A gente faz conferência, a gente faz eventos, a gente vai fazendo e tem que ter mudança.
0: Sim.
1: Tem que ter resultado.
0: É isso.
1: Não é só você entrar e sair, vestir uma roupa de uma mesma cor, pra que amanhã você continue entrando no seu quarto e não sabendo quem você é. Chega disso.
0: Você tem que chamar a ruptura, né?
1: Chega disso. Vamos porque lá. Nós estamos te levando a esse caminho, mas agora a execução do caminho é sua, não é de mais ninguém.
0: Exatamente.
1: Então aproveita, você que tá ouvindo a gente aí, você mulher que tá ouvindo a gente, aproveita os lugares que Deus tem te levado pra você de fato executar o que você tem recebido. Você não precisa mais. Eu falei ainda pra minha mãe, eu falei, mãe, eu acho que eu vou orar mais um pouco. E minha mãe falou, Deus tá falando com você todo dia. O que você tem que orar?
0: Meu Deus.
1: Pelo amor de Deus. Deus já te deu ordens e mais ordens. Deus usou profeta, Deus mostrou em sonhos. Você vai orar o quê? Você sabe qual é o problema? Você não tá crendo, mas você querendo dos outros. Você apoia os outros, você vai no dos outros. Você paga pra ir no outro, mas você acha que no teu ninguém vai. Ninguém vai pagar, ninguém vai patrocinar. Quando o projeto nunca foi teu. Falei, meu Deus do céu. Minha mãe falou isso. Eu vou te falar isso pra não te dar uma varada de goiaba na perna. Então, de fato.
0: É tipo assim, reage.
1: Reage, fica pronta.
0: Reage.
1: Você não tá liberando isso? Agora exerce.
0: E por que que você não tá pronta, né?
1: É isso. Então foi...
0: Você não pode dar aquilo que você não tem. Ontem,
1: exatamente.
0: Nossa, ontem Deus falou algo tão profundo no meu coração. Lá em 2 Reis 4, quando Elias fala pra viúva pegar as vasilhas, né?
1: Sim.
0: E aí ele fala assim, o que que você tem em casa?
1: É.
0: Ela fala, eu não. Primeiro ela fala, eu não tenho nada, além de uma botija de azeite. Isso. Então, primeiro é nada. Depois ela diz que é uma botija de azeite, né? Então ela tinha algo para derramar na botija.
3: Sim.
0: Concorda comigo? A
3: Sim.
0: multiplicação vem pelo céu. Mas ela tinha que ter um início. Entende? Olha que coisa linda que Deus fez. Escute aqui. A gente só multiplica e dá aquilo que a gente tem.
3: Eita!
4: Meu Deus.
0: Esquece! Se ela tinha a gota do azeite, quem fez jorrar foi Deus. Você Deus. Fala pra ficar pronta e não tá pronta, então não tá certo, não,
4: tá não certo.
0: Pode dar.
4: É isso aí.
0: Agora, quando você assume que tá, você fala, ó, tô pronta.
4: Agora sim.
0: Como diz assim,
4: é
0: bate
4: aí.
0: No peito e vai embora.
4: É
0: entendeu?
4: Isso aí.
0: Que você vai deixar pronta muitas mulheres.
4: Muita gente. E de fato, a gente, os testemunhos que a gente tem recebido.
0: Repiou, hein?
4: Repiou. Eita. Deu estrelinha, deu estrelinha.
0: Desceu.
3: Pode rodar
0: desceu.
3: Aqui, pode rodar.
4: Bora. E os testemunhos de que Deus fez, das ativações, a Márcia foi muito pontual na palavra que nós liberamos, porque de fato ficar pronta é também posicionar mulheres que Deus deu um empreendimento, Deus deu uma Isso. marca, Deus deu um negócio, e elas estão esquecendo disso para viver o chamado ou deixando o chamado para viver o sonho, e Deus disse, entrelaça tudo.
0: É isso.
4: Porque eu preciso do teu sonho para poder viver o teu reino. E eu preciso que você cuide do reino para viver o teu sonho. Uma coisa casa com a outra. Então, assim, todas nós saímos ali muito impactadas. Em julho é o próximo, já vou lançar a data já, já, daqui a pouco. Porque é bye meu aniversário. Ah! Eita, poxa vida! E eu quero muito já falar para você aí, mulher de Deus, fica atenta, porque de fato fica pronta, é um chamamento para esse tempo.
0: Eu preciso fazer algo aqui com a Flávia, que assim. É muito engraçado, porque a primeira vez que eu vi Flávia, ela cantou uma música da Rose Nascimento. Beijo, Rose.
4: Beijo, Rose.
0: Beijo, Tuca. Tuca mora no meu coração, tem um tempo que eu não vejo Tuca, mas
3: Tuca é meu avô. Tuca é meu avô.
0: Tuca é muito bravo.
3: Muito
0: Tuca
3: bom,
0: é muito,
3: é muito
0: bravo, muito bravo. Beijo, saudade. E assim, eu falei, cara, ela tem o estilo da tua irmã, né? Ele falou, não é que é, rapaz?
3: Ô, meu pai.
0: E aí, cante um pedacinho de uma música de Rose aqui, só pro povo ver que a gente não tá mentindo.
3: Rose, vamos lá. A B

0: necessidade nenhuma.
1: Coisa linda, deu na cara da sociedade agora.
2: Escute, eu tava lá na Expo e o rapaz, você é a Jéssica Augusto? Eu falei, ah, não. Eu desci assim, aí ele falou,
0: não. É trêmula.
2: Eu falei, não é você? Eu falei, não, eu só queria ter a voz pelo menos, né? Aí chegou a Jéssica Augusto, eu falei, menino, me confundiram com você. Ela, mentira. Eu falei, eu queria.
1: Quase que eu fui no teu lugar. Louvado seja o nome do Senhor. E engraçado que essa música que a Flávia puxou, ela fala de promessa, né? Sim. E interessante que chega o tempo que a promessa parece só uma história. Só. Mas chega o tempo que as pessoas têm que respeitar. Sim. Porque a promessa cria realidades. Aleluia. Né? E quando ela cria realidade, quando as pessoas veem, por isso que eu acho que essa música Vão Ter Que Ver, sim, ela é tão forte pra isso também, né? Que é o single, eu falo, Flávia, você pode até cantar, dizer que essa música faz sentido, mas essa música, sim, é a minha história. Sim. Né? Então a gente não tem noção do que Deus vai fazer, mas a gente sabe que Deus muda, que Deus muda o cenário, que Deus cumpre aquilo que ele fala, né? E quando Deus cumpre, a tua promessa é respeitada, mas a gente tem um segredo com ele ainda. A gente precisa aprender a obedecer e a renunciar. Não tem jeito. Aí, sabe o que vem na minha cabeça? Sara Farias.

0: voz é tudo. Tua voz é tudo, gente.
1: Ah, a voz dele. A voz dele é o calmante que a gente precisa.
0: É segurança.
2: Amém.
0: Eu queria te convidar você que tá em casa aí agora, querido ouvinte, pra fechar os seus olhos e entender que a voz de Deus é segurança, que a gente precisa aprender a entregar para fazer acontecer. Às vezes a gente quer resolver tudo com as nossas mãos, com o nosso temperamento, por vezes que Deus desaprova, e nada dá certo. A gente só arruma mais um problema. Mas nessa noite não, nessa noite eu quero pedir para você que pode, dobra o seu joelho aí na sua casa. Você que pode, eleva o seu pensamento ao Senhor agora e começa a chamar Deus para perto, porque aquilo que você não pode fazer, porque é impossível, chama quem é especialista, que é Deus. Ele está pronto para ouvir o teu clamor, ele está pronto para fazer a tua chave virar, para fazer a tua vida acontecer. E por vezes é difícil acreditar em quando a gente se olha num cenário que você não vê nenhuma luz no fim do túnel, você não entende o porquê que você está passando por tantas coisas ao mesmo tempo. E um cenário que por vezes as pessoas te veem como uma fortaleza. E você não é essa fortaleza. Não consigo.
1: Oh Deus. Senhor, nós levantamos a nossa voz a Ti, Jesus, te agradecendo porque Tu és o Pai. Obrigada porque Tu és o Pai. Obrigada porque nós não sofremos de orfandade, nós temos um Pai. Obrigada pelo Teu amor, Jesus, pela Tua compaixão, que se não fosse por ela, nós não estaremos nem de pé. Oh Deus, em cada lar que está nos ouvindo agora, em cada lugar, em cada quarto, seja qual for o ambiente que estão nos ouvindo, o teu poder entra agora. Entra agora nas vias, entra agora na sonora. Invade o ambiente e muda todo o cenário. Muda agora todo o ambiente de luto, todo o ambiente de dor. Muda agora, Jesus. Muda porque o Senhor pode mudar. Só o Senhor pode. Oh Deus, Senhor, transforma agora o choro em alegria, transforma agora o pranto em riso. Senhor, essa pessoa que está nos ouvindo está debaixo de uma palavra, mas manter-se debaixo desta palavra é um desafio diário de fé. Eu não sei como está a fé de quem está nos ouvindo agora, e talvez seja o momento mais confrontante da sua vida, entre a razão e entre os sentimentos. Mas Deus, o teu poder que cura, que restaura, que alivia o peso dos ombros, esse poder restaura a tua fé agora. Esse poder entra agora, entra ao som da nossa voz. Esse poder agora toca aí no teu coração e estrutura as tuas forças. Ei, crê somente, basta uma palavra. Verbaliza agora tudo aquilo que você verbaliza para outras pessoas. Verbaliza agora a fé que você transborda em outro alguém. É esta fé agora que Deus está precisando incitar no teu coração. Ei, crê somente, crê. É uma palavra, e a palavra não é de ninguém, a não ser do teu Criador, desse Pai que te formou, desse Pai que criou você. Ele disse que nele você pode todas as coisas. Aleluia. Nele você pode todas as coisas. Aleluia. Nós agradecemos, Senhor, pela tua presença que paira sobre nós. Ah, que todos que estão nos ouvindo sintam que sentimos aqui, porque há uma chuva seródia que paira sobre a nossa cabeça. Sim, uma chuva de restauração, de conforto e de cura. Sejam revestidos agora da força. Aleluia. E do poder do Senhor, e tudo coopera para o bem daqueles que amam a Deus. No final de todo esse processo, você vai olhar e dizer: isso aqui só pode ter sido Deus. Que o Senhor te abençoe, no nome de Jesus.
0: Estou disponível, Jesus. Disponível. Entupida. Louvado seja Deus. Não dá pra não chorar nesse programa, né?
2: Eu disse que eu não ia chorar, a gente não aguenta ainda.
0: Não adianta, Flávia. Queria agradecer você, amém. Flávia Oliveira. Meu roxinol, gente. Prepare-se pra ouvir. Luz.
3: Vai ouvir muito.
0: Em todas as plataformas. Ó, eu amo, vão ter que ver, mas amo derrubar gigante também, né? Pastora Sani, muito obrigada pela participação. Louvado seja o nome do Senhor. Você que precisa, que quer nos visitar, vai lá, Rua Camaraípe, 180, Igreja IBMK. Pastora Silvana Vieira. E olha, um prazer estar com vocês. Pastora Sani, culto na igreja?
1: Culto na igreja, na ADOC de Nova Campinas, quarta-feira, às 19 horas. Cura e Milagres. O mês está sendo lindo lá, cheio de Deus pra você. Meus pastores Rejane Vieira e Pastor Bruno Vieira. Um beijo para toda a ADOC de Nova Campinas e Santa Cruz da Serra. Vai lá, porque Deus tem uma palavra direto pro teu coração. A terra é muito, muito, muito boa.
2: Eita glória.
0: Eita glória. Louvado seja o nome do Senhor. Obrigada a você, querido ouvinte, que ficou conosco até agora. Sábado que vem tem mais, 10:30 da noite. Estamos aqui para louvar e engrandecer o nome do Senhor. Beijo grande. E como é que a gente termina?

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2: Olá, ovelhas, meu amigo, minha amiga, está entrando no ar o programa O Clamor da Minha Noite, um programa da Igreja Evangélica Palavra Viva, que fica aqui na Estrada Pós 3027 em Campo Grande, e esse que vos fala, seu pastor amigo, pastor Luciano Costa, e neste fim de noite, início de madrugada, Deus tem uma palavra do céu para o seu coração e para a sua família. Eu já convido você para estar conosco nas redes sociais, me procure lá no Instagram, no Facebook, será um prazer compartilhar com você momentos especiais de nossas vidas e ministério. E ainda, eu convido você para diariamente estar conosco, nesta mesma emissora e nesse mesmo horário, sempre levando uma palavra de fé, uma palavra amiga para o seu coração e para a sua família. Fique com essa chamada toda especial, Rio de Janeiro, eu aguardo você aqui.
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0: Olá você, do Rio.
2: E para a sua família, fique com essa chamada toda especial, Rio de Janeiro, eu aguardo você aqui.
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0: Olá você, do Rio de
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0: Olá você, do Rio de Janeiro. 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
0: Sejam todos bem-vindos ao Aprisco IAPV, que fica na Estrada da Posse, 3027, no Parque São Pedro, em Campo Grande, próximo ao West Shopping. Esperamos por você.
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2: Bem-aventurado, 5, bem-aventurado, bem-aventurado é feliz. Bem-aventurado, feliz o homem cuja força está em ti. E usa a expressão homem, porque é da nossa natureza masculina ter braço de carne, ter decisão, ter força, ter atitude. Deixa comigo, eu faço, eu aconteço. E Deus está dizendo ao contrário. Bem-aventurado o homem cuja força está em ti. Em outras palavras,

0: meu baluarte, minha referência, meu ajudador. Bem-aventurado o homem cuja força está em ti, porque a minha força acaba, dele nunca acaba. Mas não acaba por aí não, em cujo o coração está posto em ti. Põe seu coração nele, suas vontades nele, que você esteja no centro da vontade dele. Mas tem mais aqui no verso de número 5, cujos caminhos estão aplanados. O que são caminhos aplanados? É caminho não tortuosos. Cadê o obreiro Jim? Ele veio hoje? Ele está lá fora na missão? Tá bom, deixa ele lá. Mas quem é da parte da carpintaria, marcenaria, conhece um instrumento chamado prena. Manual. Você pega a madeira para trabalhar e você pega. A madeira está tortuosa. Tem que colocar um portal. Aí vem com a prena e ó. Come ela direitinho aqui, ela encaixa direitinho. Por quê? Está torta, mas a prana vai ali. Quem está aqui? Quem está aqui? Você entrou aqui torto? Você era um homenzinho torto, morava na casa torta. Teu casamento era torto, mas Jesus está aqui. Pega isso, ovelha. Jesus está aqui e ele vai te aplanar. Deixa ele passar plana. Dá uma arranhada, machuca um pouquinho, mas tu vai ficar alinhado. Quem veio de manhã? Oh, meu Deus, essa igreja parece até empreiteira. De manhã é prumo, à noite é plana. Que isso, a igreja ou a construção civil? É a casa do olheiro. Diga bem. Próximo. O qual, passando pelo vale de Baca, faz dele uma fonte. A chuva também enche os tanques. Vale de Baca. O vale de Baca, ou vale das lágrimas, já preguei só sobre o vale de Baca. Você lembra? Eu sei que você lembra, pelo amor de Deus. Cadê ele? Nem veio. Hein, ovelha? Olha para cá, ovelha. Passando pelo vale de Baca, o vale de Baca era árido. Mas ouvi algumas árvores, arbustos, que choravam. E aqueles arbustos que choravam eram como cânforas, era como refrigério, era como menta. E trazia refrigério aos que passavam ali no deserto, naquele vale de Baca. E quando vinha a chuva, o vale de Baca retia água. Então virava um tanque, virava uma cisterna. Hoje você está na seca, amanhã com Deus você vira uma cisterna. Quem está entendendo, ovelha? Quem está entendendo? Hoje alguém te despreza, porque hoje você é um vale somente seco e árido. Não sabe que é amanhã. Você dormiu árido, você dormiu seco, e de manhã Deus vem com a resposta, e você vai virar um tanque, uma cisterna, um depósito de água. Deus é um Deus que muda decreto. Vão indo de força em força. Vão indo, indo para onde? Para o propósito, para Jerusalém. Aqui, esse cântico é o povo indo para Jerusalém. Vão indo de força em força. Tem dia que você não tem força para vir, mas você vem. Aí você começa a se arrumar bem molengo. Você fala, eu vou chegar atrasado. Ah, deixa eu chegar atrasado. Eu nem ia. Se eu for, estou no crédito. Mas eu vou. E você vem. Vem molengo. Vem xoxo. Pode dizer que veio. Aí vem. Aí tu sobe ali naquela rampa, já sente um calafrio. Aí senta, quando abre a beira amarela, e abre. Vai. Entra minha filha. Aí tu, opa, tá quente aqui dentro, sua vovó. Ela senta ali, senta ali. Aí tu entra e senta. E daqui a pouco começa. É uma oração, é um louvor, é uma palavra, é uma coreografia, é uma peça, é um jogral, é um coral, é uma marcha, é uma exortação, é um aleluia, é um glória a Deus. Quando vê, você também está dando glória a Deus. Quando vê, você está chorando. E não é quando vê, você está até rodando. Porque você vem de fé em fé, de glória em glória. Você não fica forte de repente, você vai ficando forte. Quem está ouvindo, ovelha? Quem é que fica forte de repente? Fala aí, meu filho, você que é academia, fala aí, rato de academia, né? Ninguém fica forte, né, meu filho? Ninguém fica forte dia para noite, amém? É muita creatina, é muito ovo com batata doce. Ninguém fica de repente, é de força em força. Diga aleluia! Que aqui ninguém toma bomba. Dá glória a Deus, ovelha, para disfarçar. Dá glória a Deus aí, eu estou te vendo, hein? Eu vou te furar, hein? Eu vou testar, hein? Teste som. Se alguém ouvir na rádio, não entende nada. A pessoa já se perdeu, nem sabe onde está. Não dá nem para mandar para a rádio minha pregação. Ninguém está entendendo nada. Que isso? Misturou tudo, nem sei. Enfim, segue o fluxo, só quem é PV. E o texto vai dizer o quê? Vão indo de força em força. Cada um deles em Sião aparece perante Deus. Quer aparecer? Apareça para Deus. Ei, modelo. Ei, Miss Gospel. Ei, Dondoca. Ei, Aparecida. Ei, Rebolation. É. Quer aparecer? Apareça para Deus. Apareça para Deus. Aqui não é desfile de moda. Aqui não é passarela. Aqui é a casa do Senhor. Ô, glória. Vai aparecer para Deus. 8, Senhor Deus dos Exércitos, escuta a minha oração, inclina os teus ouvidos, ó Deus de Jacó, olha, ó Deus, escudo nosso, e contempla o rosto do teu ungido. 10, porque vale mais um dia nos teus átrios. Olha para cá, só para conjecturar, um dia nos teus átrios, átrio é esse local aqui. Aqui havia uma cortina densa, grossa. E aqui havia a Arca da Aliança, que era a representação da presença de Deus. Aqui o pedido é para o povo ficar, queria só estar aqui. Desejoso está aqui. Eles nem se ousavam a desejar estar ali, porque ali só o sumo sacerdote. Quem está ouvindo? Jesus morreu por você. O véu se rasgou do alto a baixo. O acesso foi dado ao Santo dos Santos. E você desdenha. E você não vem. E você troca prioridade. Que vergonha, hein? Enquanto aqui desejava estar só ali, hoje você tem aqui e desdenha. Ignora. Troca de prioridade. Quem está ouvindo Deus falar nessa noite?
1: Louvado seja Deus e para sempre seja louvado. Você está ouvindo o Clamor da Minha Noite, um programa da Igreja Evangélica Palavra Viva, e esse que vos fala, seu pastor amigo, pastor Luciano Costa. Você ficou aí com a porção da poderosa palavra de Deus, que alimenta, que transforma e que abençoa a sua vida e a sua família. Nesse instante, eu quero levantar minha voz de oração por sua vida, por sua família e pela nossa nação. É momento de oração. Vamos falar com Deus.
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1: Soberano Deus e eterno Pai, Pai de nosso Senhor e Salvador Jesus Cristo, uma vez mais, ó Pai, nesta noite, início de madrugada, nós levantamos a nossa voz de oração no clamor da minha noite, intercedendo e clamando pela cidade do Rio de Janeiro, pelo estado do Rio de Janeiro e por nossa nação. Toma o Brasil em tuas mãos, as famílias, os lares, os casais, ó Pai querido, esta pessoa especial que comigo está nesta hora, orando, Senhor, clamando, ó Deus, por uma causa que para ele é impossível, mas há um Deus onipotente que pode todas as coisas, e a esse Deus estamos orando. Ó Pai, estende a tua mão, sustenta, renova, abençoa, restaura a fé do teu filho, levanta o caído, fortalece o fraco, liberta o oprimido. Ah, Deus querido, faz, Senhor, a reviravolta, exalta o teu filho nesta noite. Pai querido, Pai amado, eu levanto a minha voz de oração e declaro sobre cada ouvinte a vitória total para a glória de Deus, em nome de Jesus Cristo, amém e amém, Senhor Jesus. Louvado seja Deus e para sempre seja louvado. Deus abençoe sua vida, ovelha. O nosso horário já está avançado. Que Deus te abençoe. Amanhã, no mesmo horário, estaremos com todos vocês aqui, declarando vitória no clamor da meia-noite. E esse que vos fala, seu pastor amigo, pastor Luciano Costa. Um grande abraço a todos. Fiquem todos com Deus. Fiquem todos na paz.
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1: O texto da nossa mensagem desta madrugada está no livro dos Atos dos Apóstolos, no capítulo 27, no verso 4, que nos diz: e partindo dali, fomos navegando abaixo de Chipre, porque os ventos eram contrários. Ventos contrários. Paulo, meus pesados ouvintes, trocou uma vida de poder humano por uma vida de poder espiritual. É isso que nós vemos e analisamos em toda a sua trajetória de vida, de conversão, de transformação que o Espírito Santo fez na sua vida. O texto que estamos analisando e o seu contexto na Bíblia nos falam dos sofrimentos do apóstolo Paulo naquela fatídica viagem promovida pelos judeus a Roma para que ali fosse ele julgado. Todo o período da viagem foi premiado por ventos contrários, que ensejaram as manifestações miraculosas de Deus, livrando de todo perigo, livrando de todos os ventos contrários, porque o Senhor estava com ele.

verdades dominem sua mente, impedindo que seja ele um vencedor. Como diz o ditado popular, o segredo da vida não é esperar a chuva passar, mas é aprender como andar na chuva. Para Paulo, isso se aplicou muito bem e deve se aplicar na nossa vida. Isto é, o cenário não muda apenas porque você não está gostando daquela situação que lhe é adversa momentaneamente. Então, aprenda a lutar com os seus momentos de tormenta. Esse é o momento que nós temos que aprender a lutar. Na verdade, os ventos estão adversos, sobretudo na área da saúde. Então, nós temos que aprender a lutar nesses momentos de dificuldades. Não desista, não jogue a toalha. Na vida cristã, se o crente desistir todas as vezes que houver um grande obstáculo na sua vida ou problema, dificilmente alcançará o seu objetivo final. Como diz a expressão popular romana, se vis pacem, para bello. Se desejas a paz, prepara-te para a guerra. Paz sem luta, gozo sem trabalho, nunca existirão. Pense nisso. Ninguém terá paz se não lutar. Ninguém terá gozo sem trabalho. A história só os conhece como resultado de incessantes e de calorosos esforços. Não há luta cristã vitoriosa sem lutas. Não há luta na vida cristã sem vencermos os ventos contrários. Eles sempre existirão em nossa vida. A vitória cristã se caracteriza no final pelas lutas que enfrentamos e que vencemos. Se o crente espera grandes vitórias na sua vida, o que deve fazer? Deve preparar-se em oração e dependência de Deus para enfrentar grandes batalhas, grandes dificuldades. O economista Paul Stoltz comenta que há três tipos de pessoas, de comportamentos que as pessoas costumam assumir. Diz ele, as pessoas que desistem, as pessoas, aquelas que acampam, e aquelas que escalam quando estão diante de uma montanha, diante de um problema. Nas lutas, algumas pessoas se fortalecem e até crescem, como foi o caso de José, que tinha profundos problemas, muitas dificuldades. Mas há as que se enfraquecem, há aquelas que se acovardam, que se deixam derrotar antes mesmo da luta. Prezados radiovintes, o mundo em que vivemos não será alterado apenas para se ajustar às condições ideais que nos permitam alcançar facilmente nossos ideais. Alcançar nossos ideais não vai ser com facilidade. Em geral, as pessoas não abrirão mão de seus interesses, a não ser nos casos de gestos altruísticos. Mas esses são muito raros, muito raros. Em alguns momentos,

sentirá um desejo de ajudar o próximo, mas só depois de resolverem os seus próprios problemas. Nos avisos de segurança, nas aeronaves, os comissários de bordo alertam que, em caso de despressurização da cabine, máscaras de oxigênio cairão à sua frente. E alertam que, se houver alguém que necessite de ajuda, principalmente crianças, que primeiro você ajuste a própria máscara. Só depois ajuste a da criança. Isso é normal, porque se uma pessoa tenta auxiliar a outra primeiro, e houver alguma complicação, houver alguma dificuldade, a tendência é as duas se desesperarem e não conseguirem ajustar a máscara a tempo. E aí vão sofrer as consequências. Em situação de risco ou crise, se os indivíduos tiverem conseguido resolver seus problemas, poderão dar uma contribuição muito maior aos problemas das outras pessoas. Não se esqueça do tema de que os cenários que são ruins para nós muitas vezes enfrentam outras pessoas que também precisam se defender. Talvez elas nem consigam ser solidárias conosco, sequer tenham a garantia da própria sobrevivência. Quem poderá eventualmente nos ajudar são as que já estão em segurança. E mesmo essas terão suas prioridades também. A capacidade de resistirmos às provações na vida, a capacidade de mantermos o controle no dia da tormenta, no dia dos ventos contrários, é a de confiarmos que o nosso Deus dará todas as condições de sermos mais do que vencedores. Usando o quê? Usando da fé que depositamos nele. E assim seremos vencedores, porque confiamos naquele que tem o poder de controlar, de transformar todas as coisas, uma situação adversa em uma situação favorável. Foi o problema que Paulo encontrou naquela viagem. Os ventos eram contrários, mas Deus que os dominou, Deus que estava com ele, pôde dominar e controlar aquela situação para que ele chegasse até o porto. Prezado rádio ouvinte, a característica principal que vem da pessoa nesse momento em que está enfrentando adversidades, em que está enfrentando ventos contrários, problemas, crises em todas as direções, é a característica da sua humildade. Há um pensamento que diz: o dinheiro faz o homem rico, o conhecimento faz homens sábios, e a humildade faz grandes homens. A humildade, a dependência de Deus na vida espiritual para enfrentarmos as adversidades, os ventos contrários que sempre aparecem em nosso caminho, e são muitos. Paulo enfrentou aquele vento contrário, e entendamos que Paulo deixou de ser um homem de poder humano para ser um homem de poder espiritual. É isso que pode acontecer na sua vida, com a sua vida e na minha vida. Para tanto, Deus nos abençoe.

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1: A crônica desta madrugada foi extraída do boletim da nossa igreja e tem como título Cristão Autêntico. Os ensinos do Senhor Jesus Cristo têm fundamentalmente o objetivo de atingir o homem na sua vida interior, causando-lhe transformações que hão de sofrer e de refletir necessariamente dos atos da vida exterior. No diálogo do Senhor Jesus Cristo com Nicodemos, o mestre lhe diz: necessário vos é nascer de novo. O encontro real com Cristo, operado pelo poder do Espírito Santo, promove esta metamorfose na vida daquele que com fé o busca. De outro modo, quando comparamos a graça com a lei, isto é, o estudo do Novo Testamento com o Velho Testamento, verificamos a superioridade da graça, porque ela não esbarra na materialidade, mas atinge profundamente a parte interior, subjetividade da vida humana. A transformação radical do Evangelho muda o homem de dentro para fora. Com isso, o novo ser não estará preocupado com a aparência, mas sim com a coerência e propósito de viver uma vida cristã autêntica, porque a sua consciência sabe que o importante é agradar a Deus, e as consequências serão sempre positivas na sua vida exterior. Que Deus nos ajude a vivermos de maneira autêntica.

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1: Prezado rádio ouvinte, estamos encerrando o nosso programa desta madrugada. Queremos agradecer inicialmente ao Senhor Deus que nos deu essas condições para estarmos com vocês nesse período. Queremos agradecer a você que nos ouviu, que está trabalhando, tirando um plantão, é um militar, é um médico, é um porteiro, enfim, está exercendo sua vida profissional na madrugada. Queremos agradecer a todos os ouvintes que ficaram conosco nessa noite para sermos abençoados pela palavra de Deus. E neste momento quero também convidá-lo a nos acompanhar nos nossos cultos pela internet. Domingo pela manhã às 10h40. Quarta-feira, no culto interativo de oração, anote aí o nosso endereço: www.ibcatete.org. Vou repetir: www.ibcatete.org. E agora quero orar por você e com você. Ó Deus nosso Pai, foi muito importante estarmos juntos nessa madrugada, meditando na tua palavra e tirando dela uma inspiração para fortalecer a nossa estrutura de fé cristã. Queremos agora colocar em tuas mãos todos os nossos ouvintes que permaneceram atentos à tua palavra, que ela possa servir de inspiração para todos que nos acompanharam, que ela possa provocar equilíbrio, que ela possa provocar libertação, cura e salvação. Abençoa-nos, Senhor, e eu coloco nas suas mãos os ouvintes desse programa e o faço em nome do Pai, do Filho e do Espírito Santo. Amém.
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3: Sejam todos muito bem-vindos a mais uma edição do Pleno Time. Eu sou Monique Melo e juntos seguiremos com muita análise política, notícia e informação. Eu conto com a sua companhia, com a sua audiência aqui, com muita coisa acontecendo, que o Brasil não deixe a gente ficar com tédio nunca, jamais. Fique à vontade, seja muito bem-vindo. 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Mas sem mais delongas, né? Vamos ao nosso primeiro convidado, ele que tem expertise para falar sobre o tema com a gente. Eu convido aqui a dividir a tela comigo, o jornalista Rodrigo Mandarini. Olá, Rodrigo, seja muito bem-vindo.
4: Olá, Monique, olá os amigos do Pleno Time.
3: Então vamos lá, Rodrigo, vamos falar de convocação, né, de seleção brasileira, Neymar, claro, inevitável não falar de Neymar. E eu vou começar justamente com ele usando uma frase sua. E você falou o seguinte nas suas redes sociais: com essa geração que temos, não havia a menor condição de deixar ele fora. Desenvolve aí pra gente, Rodrigo.
4: Eu acho que o Neymar é o único craque dessa geração atual. Nós temos bons jogadores, temos jogadores razoáveis, temos jogadores muito ruins, jogadores que jamais seriam cogitados para irem para uma Copa do Mundo, que vão para essa Copa do Mundo. Então, o questionamento, a convocação do Neymar só pode ter fundamento para quem coloca as opções de vida do Neymar e muito mais as opções políticas do Neymar acima do futebol, porque talento ele tem. E a maior demonstração que ele é imprescindível é que nunca uma convocação de Copa do Mundo foi tão comentada, a gente nunca viu tanta gente vibrando, a gente viu crianças emocionadas. E eu falo com você e vem até o arrepio na minha pele, porque eu sou pai de dois adolescentes que se emocionaram também com a convocação do Neymar. E aí a gente querer abrir mão de um ídolo como o Neymar, uma pessoa que gera tanto magnetismo na criançada, porque ele não concorda, porque ele não vota em quem a mídia quer que ele vote, eu acho de uma crueldade incrível. Então, assim, só no Brasil atual, o Brasil da militância, é que a convocação do maior artilheiro da seleção brasileira de todos os tempos é questionado e vira surpresa.
3: Então você acha que, para de repente, para disfarçar que seja um motivo, tem gente que declaradamente critica ele por posição política mesmo, mas muitas pessoas se prendem a questões como as lesões, o cai-cai, né? Muitos memes de Neymar caindo, enfim. Até mesmo essas pessoas, você acha que, para além do futebol, elas usam como argumento esse pequeno defeito, digamos assim, mas que, na verdade, você crê que é tudo político mesmo?
4: Não tenho nenhuma dúvida, porque o Neymar sempre foi um jogador que caiu muito, mas que ele apanhou. Inclusive, em Copa do Mundo, numa das oportunidades lá contra a Colômbia, ele quase ficou aleijado, uma entrada violenta que ele teve. Quando o Neymar fica um ano, dois anos fora de campo por uma lesão, o menos culpado é o Neymar. Quem agride o Neymar, quem usa da violência para parar o Neymar, que é o culpado. E até o momento que ele se declara de direita, ele não era questionado por isso. Ele era questionado até pela questão de repente sair um pouco, ter os amigos, mas nunca foi perseguido dessa forma. A partir do momento que ele se posiciona politicamente, a imprensa, que é militante, grande maioria, eu trabalho há 26 anos na imprensa e abdiquei de trabalhar em imprensa esportiva, porque hoje a militância está em todos os nichos da imprensa, em todos os segmentos, todas as editorias. E aí a gente vê jornalistas, eu tenho que me conter, mas a gente vê jornalistas que nunca foram exemplo, ex-jogadores que nunca foram exemplo de nada, nem como jogador, nem como cidadão, pessoas que tiveram envolvimento com as piores práticas, criticar o comportamento do Neymar. Mas não falam que o Neymar tem o Instituto Neymar, que atende a milhares de crianças, não falam todas as boas ações que o Neymar tem. E aí a gente é obrigado a ver essas pessoas. Ontem um deles, inclusive, e eu não sou padre, eu não guardo segredo, o senhor Juca Kifuri, que é um dos mais experientes jornalistas esportivos do Brasil, ele falou isso no programa dele lá na UOL. Ele disse que o Neymar representa, é como se fosse família Bolsonaro, que faz tudo errado, mas que no final tá sempre na mídia. Ou seja, eles nem disfarçam. Infelizmente, eles nem disfarçam, mas graças ao Ancelotti, graças à pressão popular, no final das contas, o Neymar é a alegria do Brasil na Copa.
3: Esse ponto que você falou me rendeu várias perguntas aqui, mas o final, Ancelotti e pressão popular. Você acha que teve um quê de pressão popular mesmo sobre o Ancelotti? Ou na minha visão, ele era alheio a pressões populares, mas não, você entende mais do que eu, né?
4: Tenho certeza que tem a pressão popular. O que acontece? O contrato do Ancelotti foi renovado antes da Copa. Ele fica até 2030, a princípio. O que eu acho um erro, porque eu acho que o contrato dele deveria ser assinado depois do resultado da Copa. Vamos supor, e aí eu bato na madeira, que o Brasil tome um novo 7-1. Não vai ter clima para ele continuar. Mas vamos lá, o contrato do Ancelotti foi renovado. Como ele vai contra o que a maioria dos brasileiros querem? Ele arrisca de perder uma Copa. Como ele vai ficar 4 anos no Brasil? Vai ficar inviável o clima para ele. Então, a partir do momento que ele convoca o Neymar, ele agrada a população, e que é uma obrigação do treinador sim agradar a população,
5: e ele também divide a responsabilidade. E ele é velhaco, ele é um cara esperto. Então ele dividiu a responsabilidade. Agora, se alguma coisa não der certo, gente, vocês pediram o Neymar, eu fiz a vontade de vocês. No próximo ciclo de 4 anos, vai ser feita a minha vontade. Eu acho que ele foi muito inteligente.
3: E você citou o Juca Kfouri, também teve o Carlos Casagrande, né? Ele conseguiu a proeza de ser zombado pelo PCO, pelo Partido da Causa Operária.
5: Teve isso, Du? É Walter Casagrande, porque o Carlos Casagrande é um ator que, inclusive, é um bom ator. E é do lado certo, inclusive.
3: Desculpa, agora, Walter Casagrande, esse, isso aí.
5: Esse cidadão Casagrande, como diz o Romário, ele calado é um poeta. O Casagrande nunca jogou bem. O Casagrande só aparecia porque ele era militante. O Casagrande estava lá no comício das diretas já, ele e o Sócrates. E a história do Casagrande é uma história que é uma doença, sim, mas ele foi, ao longo da trajetória dele, envolvido com as piores práticas, com as práticas que nossos filhos, a gente não quer que nossos filhos cometam. Então, assim, dá espaço ao Casagrande, pra mim, pior é a empresa que permite o Casagrande opinar em alguma coisa. E aí, Casagrande, Miri Lacombe, José Trajano, todos esses jornalistas, eles estão vendo o Neymar como a representação da esquerda. Quando, na hora do futebol, isso não deveria entrar em campo, deveria entrar o talento dele, o carisma dele, o que ele representa principalmente para a população. Eu estou repercutindo, estou compartilhando todos os vídeos que eu tenho visto da repercussão da convocação dele, é de chorar. Pessoas lá nos piores, nos lugares mais distantes do Brasil, nas comunidades, nos palácios, nas mansões, as crianças, adultos, senhoras, todos emocionados ontem quando o Ancelotti falou, Neymar Júnior. Então, assim, não querer dar essa alegria ao nosso povo, a gente vê que o lado deles não é realmente o lado mais interessante.
3: E, Rodrigo, eu estava até comentando aqui no começo do programa sobre o clima de Copa que está sendo resgatado, aquele clima gostoso de torcida, porque você também fala sobre política, e o que mais a gente tem ouvido é que a população brasileira chegou num estado em que sabe o nome de todos os ministros do STF, mas não sabe a escalação da Copa. Isso é uma grande verdade. Só que ontem a gente pôde perceber que isso pode estar voltando, essa essência do futebol. E isso pode ser mesmo graças à figura do Neymar?
5: É única e exclusivamente graças à figura do Neymar. Porque a gente tem uma seleção de 26 jogadores que vão à Copa, que eu tenho certeza, se a gente imprimir a lista de convocados com as suas fotos e for agora no centro de qualquer cidade grande do Brasil, não vou nem falar do interior, no centro das principais cidades do Brasil, desses 26, o único jogador que vai ser conhecido por todos os torcedores é o Neymar. A gente tem ali pelo menos 17, 18 jogadores que quase ninguém conhece, só conhece quem? Os torcedores daquele time que eles jogam. Agora, pode pegar esses jogadores, ninguém conhece. E isso causa muito, muito medo nessa militância. Por quê? Porque se o Neymar levar o Brasil para o resultado importante, se o Neymar conseguir levar o Brasil novamente, pelo menos a uma final de Copa do Mundo, ou, se tudo der certo, ao título, o que que vai acontecer? O cara que é de direita, o cara que é verde e amarelo, o cara que enfrenta a esquerda, o cara que não se submete à maior emissora do país, deu a maior alegria ao povo brasileiro. E aí eles vão ficar loucos, porque o que que eles temem? Que isso seja, insufle a gente, insufle o lado verde e amarelo do país, a ter uma questão de eu acredito, eu amo verde e amarelo. Isso pode ser muito prejudicial, porque a gente sabe que o final da história, o final de 2026, tem uma outra Copa do Mundo, tem uma outra decisão. E o Neymar, campeão do mundo com a seleção brasileira como protagonista, seria um grande trunfo pro lado que eles não querem que seja vitorioso nessa Copa do Mundo que a gente tem no final do ano.
3: Você falou em lado, inclusive Flávio Bolsonaro, pré-candidato à presidência, postou uma foto com o Neymar Júnior ontem, ele se manifestou. Essa festa aí ontem, e o Ancelotti só segurando a pastinha dele, querendo ler a lista.
5: Cara, que coisa constrangedora essa festa, que momento. Colocaram alguns artistas que não sabiam o que se tratava. Na hora que mostraram a Copa de 94, o último lance da Copa de 94 foi a perda do pênalti do Bádio. E aí a menina, que nunca deve ter visto futebol, comemorou como se fosse gol. E aí tava a Erika Januza, que é da Globo, né? Também completamente perdida, ela tentando fazer graça. Que momento constrangedor. Agora, sobre o deputado, é um namoradinho de uma ex-global? Esse cidadão é um brincalhão também. Ele comemorou a não convocação do Neymar para um amistoso, comendo uma bananinha. É um cidadão que só aparece por isso, é um bajulador do presidente Lula. Ele é um cara que ninguém sabe o que faz lá. Ele é como se fosse o Janone, mas que mente menos. Mas é um pastelão, é um cara que, e torcendo pro Neymar cair, ou seja, tá torcendo pro jogador da seleção brasileira ser agredido, para ele sofrer faltas. Então, assim, a gente vê que eles não estão preocupados com o Brasil, Monique. A esquerda só se preocupa com eles. Eles dois estão torcendo, como tantos outros agora, contra a seleção brasileira. Diferentemente do lado certo do país, que eu tenho certeza que mesmo se o Neymar não fosse convocado, hoje a direita, os torcedores reais do Brasil, estariam torcendo para a seleção brasileira da mesma forma. Menos felizes, mas nunca contra o Brasil, nunca contra o verde e amarelo. E aí, essa galera aí agora vai torcer contra o Neymar, vai torcer pro Neymar tumultuar. Eu fico muito triste, porque eu tenho 48 anos, faço 49 anos agora no final de semana, e amo futebol, tenho uma trajetória no jornalismo esportivo desde 2000, e nunca foi assim. Infelizmente hoje a gente tem que saber em quem o cara vota, se o cara é de direita, se o cara é de esquerda, porque senão tudo que ele faz é visto de forma inadequada pela imprensa. Fico muito triste.
3: E Rodrigo, qual que você considera que foi a maior zebra dessa lista do Ancelotti? Teve alguma zebra?
5: Eu acho que o goleiro Everton, que era do Palmeiras e está no Grêmio, eu acho que foi uma grande zebra. Acho que o Hugo Souza, do Corinthians, era o favorito a essa vaga. Não entendi por que houve essa reviravolta, se foi alguma coisa voltada a que aconteceu nos bastidores. Não entendi. E uma outra surpresa para muita gente foi o Fabinho, que joga no mundo árabe, mas parece que ele é muito chegado ali a alguns jogadores. Então, são algumas. Mas assim, eu acho que a lista no final, dos 26, eu acho que fez muita justiça ao que estão jogando e ao que podem jogar. Eu acho que é uma lista que o Ancelotti falou, não é a lista perfeita. Sim. Mas eu acho que é uma lista que se aproxima muito do sentimento brasileiro, do que pode vir a ser o melhor time que a gente tem.
3: E em contrapartida, teve algum nome que você sentiu falta, alguma injustiça?
5: Eu gostaria de ver o Gerson, do Cruzeiro. Acho que o Gerson tem talento para estar nessa lista. Eu gostaria muito, mas aí teve a questão da lesão, né? O Estevão, que eu acho que seria o nome da Copa pelo Brasil, infelizmente se lesionou. Mas tirando esses dois jogadores aí, um por lesão e outro porque se afastou do grupo por algumas escolhas dele, eu acho que não. Acho que a lista do Ancelotti é muito boa. Confio que o caminho está traçado aí. E olha, quando o Brasil está desacreditado, o resultado costuma ser bom. A gente tem algumas semelhanças com 94, 24 anos que o Brasil não ganha, assim como em 94. Uma outra coisa que eu estava pensando hoje, vindo para cá, em 94, o Brasil perdeu um grande ídolo, um enorme ídolo do esporte, que era o Ayrton Senna, que representava com muita força o verde e amarelo. E nesse ano, o Brasil perdeu o Oscar, que era também um grande ídolo verde e amarelo. Então a gente tem algumas coisas traçando. Vamos acreditar, gente. Vamos pelo menos unir o Brasil nesses jogos. São 8 jogos. Então assim, unir o Brasil, porque a gente unido, a gente vai conseguir um resultado muito positivo. Estou muito confiante.
3: Vamos nos unir em junho e julho, porque lá em outubro vai ter guerra, né?
5: Tomara que a guerra não seja tão grande, mas se for para ter guerra, que tenhamos guerra, desde que entre mortos e feridos, salve-se o Brasil. Porque se a gente não tiver essa guerra no final do ano, ou se o lado do mal ganhar a guerra daqui a 4 anos, eu não sei se o Brasil vai viver até a próxima Copa, porque é difícil.
3: Rodrigo, muito bom o papo com você, passa muito rápido, mas a gente tinha só alguns minutinhos. Eu espero te receber aqui em outras oportunidades. Muito obrigada.
5: Estou ao dispor de vocês, é um prazer, eu acompanho muito o trabalho de vocês. Queria deixar os parabéns para vocês, continuem essa levada. Pleno News em todas as suas plataformas é um consumo. E olha, quem está falando aqui, eu não sou evangélico, eu não tenho, eu vou a algumas igrejas, eu não sou evangélico. Mas eu gosto muito do jornalismo que vocês fazem. Eu acho que é um jornalismo que atende a todas as categorias, a todas as religiões. Parabéns pelo trabalho de vocês.
3: Muito obrigado. O elogio seu é um prazer. Muito obrigada. Até a próxima.
5: Até a próxima.
3: Tivemos aí Rodrigo Mandarinho, jornalista especialista em esporte. Vamos aguardar aí a Copa do Mundo, o que Neymar Júnior nos reserva, ele e os outros convocados. E agora vamos falar de eleições 2026. Nós fomos surpreendidos aí no último fim de semana sobre uma eventual troca no partido DC na pré-candidatura à presidência da República. Eu vou conversar agora diretamente com um dos envolvidos. O principal dele, né? né? Na verdade, o ex-ministro Aldo Rebelo, ele está aqui para conversar conosco. Olá, ministro, muito obrigada por aceitar nosso convite.
6: Muito obrigado pelo convite. Um grande abraço aí aos nossos internautas.
3: Obrigada, Aldo. Então já vou começar, né, com a questão do momento que envolve o senhor e diretamente a sua pré-candidatura, que é o nome do ex-ministro do STF, Joaquim Barbosa, como um possível candidato do DC, do seu partido. Senhor, Aldo, o senhor não sabia, o senhor descobriu pela imprensa? Como que o senhor fica sabendo? O senhor foi surpreendido também?
6: Monique, eu fui convidado pelo Democracia Cristã, pelo presidente do partido. Ainda no primeiro momento não aceitei, depois aceitei, porque me foi assegurada a ideia de que eu poderia defender as minhas propostas como pré-candidato, defender as minhas ideias, e aceitei a pré-candidatura. E fui, de fato, surpreendido por essa notícia da outra pré-candidatura do ex-ministro Joaquim Barbosa. E a minha decisão, já divulgada em nota no primeiro momento, é a manutenção da minha pré-candidatura. Eu sou pré-candidato, continuo fazendo a minha pregação, cumprindo a minha agenda de pré-candidato. Há um contrato que na política funciona assim: do partido comigo, eu fui convidado para ser pré-candidato e vou até a convenção do partido, porque a convenção é que vai decidir qual é a candidatura que será oficializada. Há uma pré-candidatura que é a minha, a outra. O ex-ministro ainda não se manifestou publicamente, não deu uma entrevista a ninguém sobre isso. Apareceram algumas pré-condições que ele apresentou para ser pré-candidato. Eu não apresentei pré-condição nenhuma. Não exigi um centavo do partido, que aliás não tem. É um partido que não tem fundo partidário, é um partido que não tem bancada, é um partido que tem uma organização ainda em formação, e eu aceitei todos esses desafios como pré-candidato apenas para propor as minhas ideias. E isso será decidido na convenção do partido lá para o final do mês de junho.
3: E o presidente do partido, o João Caldas, que foi quem escolheu o nome de Joaquim Barbosa, ele já conversou com o senhor?
6: Não, o presidente João Caldas escolheu o meu nome. Foi o meu nome que foi escolhido.
3: É que ele deu uma entrevista à CNN.
6: Eu sei, eu tô te dizendo que depois é que ele anunciou outro nome. Sim. Então esse é o segundo nome. O primeiro nome que ele anunciou, participou inclusive do meu lançamento, deu entrevistas públicas sobre isso, foi o meu nome. Há especulações sobre o que estaria por trás dessa busca de um ministro do Supremo, que ninguém nem sabe se está no Brasil, se está numa residência que tem lá para a banda de Miami. Há especulações que vêm de Alagoas, envolvendo investigações sobre um empréstimo. Um empréstimo não, a compra de títulos do Banco Master pelo Instituto de Previdência da Prefeitura de Maceió. E o prefeito era o filho do João Caldas. As pessoas especulam sobre tudo. Mas eu não vou mergulhar nessa especulação. Eu só vou apenas dizer que a minha pré-candidatura está posta e que, se houver qualquer ameaça a essa pré-candidatura, o processo de judicialização já está preparado e nós vamos até o final, porque eu quero participar do debate sobre o Brasil, debate sobre o futuro do país. É isso que me interessa. É por essa razão que eu sou pré-candidato.
3: E o senhor já acabou de afirmar que pretende judicializar o caso, né? Caso o senhor não seja efetivado candidato, mas o que exatamente teria sido descumprido pelo Democracia Cristã nesse sentido? É apenas o fato do senhor ter sido o primeiro escolhido ou tem outras questões?
6: Não sei se há outras questões. O que eu sei é que eu fui convidado, aceitei o convite, apresentei a pré-candidatura, faço a minha jornada de campanha, viajo pelo Brasil inteiro para fazer a minha pré-campanha, às minhas custas mesmo, não do partido, e vou levar essa pré-candidatura à frente, com o apoio dos meus amigos. Há uma resistência grande ao ex-ministro Joaquim Barbosa. O presidente João Caldas pôde sentir isso pessoalmente no último sábado à noite, lá em Roraima, quando o presidente do partido, que também é pré-candidato ao governo do estado, ex-vice-governador e o ex-deputado Quartiero, disse que o Democracia Cristã, isso palavras do presidente do partido de Roraima, do pré-candidato a governador, ia trocar a candidatura de um estadista, palavras dele, por um vigarista. E disse mais, que se o candidato Joaquim Barbosa fosse na Roraima, o Democracia Cristã iria para o aeroporto, não para recebê-lo, mas para apedrejá-lo. Isso na frente do presidente João Caldas, que sequer usou da palavra no evento. Então isso aconteceu. Então eu acho que aqui em São Paulo, o presidente do partido disse que o ministro Joaquim Barbosa é inapoiável, ou seja, que não apoiará. E outras unidades do partido também se manifestam da mesma forma, não querendo apoiar o ministro Joaquim Barbosa.
3: O senhor falou sobre o episódio em Roraima no último fim de semana, a produção até colocou em vídeo, gostaria que a produção colocasse o som, só para quem está nos assistindo, ministro, saber exatamente do que se trata.
7: Eu quero questionar o nosso presidente, porque o nosso partido é de direita. E hoje de manhã eu fui surpreendido com a possibilidade, é tão ridículo que dá para analisar, com a possibilidade de nós tirarmos o mal e botarmos o Joaquim Barbosa de candidato. Aí nós vamos trocar um estadista por um vigarista. Mas quem não se lembra do Joaquim Barbosa lá demarcando a Raposa Serra do Sol, voltando contra nós, ou se enganando? Quem não conhece a história dele?
3: Mas tivemos aí o vídeo, né, que o senhor havia relatado do presidente do DC de Roraima e também o presidente do diretório de São Paulo, o Cândido Vacareza. Ele declarou, inclusive ao painel da Folha, que Barbosa é inapoiável e que vai trabalhar contra a pré-candidatura do ex-magistrado. Então temos pelo menos dois presidentes de diretório aí contra o nome de Joaquim Barbosa. A decisão do presidente do DC teria sido a revelia? O senhor está confiante com a convenção que haverá votos a seu favor?
7: Claro que sim. Eu tenho confiança porque tenho recebido. Porque o partido só tem comissões provisórias. A comissão provisória é uma escolha do presidente nacional, certo? Então, os presidentes regionais têm receio. Mas haverá, se eu não conseguir conter, uma saída em massa do partido de vários estados, se não se configurar a minha pré-candidatura. Portanto, eu tenho também compromisso com essas pessoas, com pré-candidatos que se lançaram no Brasil inteiro. Aqui em São Paulo, nós temos uma chapa completa que nós organizamos. O presidente do partido nem acompanhou de perto, o presidente nacional, a composição, a organização do partido aqui em São Paulo. Então nós temos uma situação já determinada, que vamos prosseguir, vamos levar a candidatura até a convenção e, se preciso, judicializar, se houver qualquer tipo de ameaça a essa pré-candidatura.
3: Agora, ministro, o senhor falou sobre ninguém, não se sabe se o Joaquim Barbosa está no Brasil ou não, né? E teve uma fala do João Caldas, ele disse o seguinte, o ministro Joaquim Barbosa é um homem que cultua o anonimato, ele é prudente, cada coisa no seu tempo, a natureza não dá saltos, ele está fazendo ao modo dele. Isso é muito controverso, visto o fato de que o motivo dele ter trocado o seu nome seria sua performance nas pesquisas. Mas agora ele enaltece o fato de Joaquim Barbosa ser discreto. Mas tudo que um pré-candidato não pode ser é recluso, né?
7: Monique, ninguém faz campanha clandestina. A campanha é, acima de tudo, atos de publicidade, de você manifestar suas ideias. O João Caldas anunciou esse nome e até agora esse homem não se pronunciou, não apareceu. Ninguém sabe nem onde ele foi filiado, ninguém sabe nem onde ele se encontra. E performance em eleição, ela muda. O que não se muda em eleição, sabe o que é, Monique? O que não se muda é biografia, o que não se muda é história, o que não se muda é uma biografia limpa. Eu fui ministro de quatro pastas, fui secretário de Casa Civil em São Paulo, fui presidente de Câmara, fui secretário municipal, nunca tive uma conta minha rejeitada por um tribunal de contas, nunca tive uma ação do Ministério Público, nunca tive uma ação no Supremo Tribunal Federal e nem tenho. Posso ter tido altercação com algum ministro do Supremo, mas processo eu nunca tive. Então eu tenho experiência política, por onde passei, os ministérios que eu ocupei ficaram em melhor situação do que quando cheguei. Sempre tive uma gestão produtiva nas minhas passagens por todos os ministérios. Eu acho que esse é um ativo importante nessa eleição, mergulhada na lama, no INSS, no Banco Master, atingindo o executivo, o legislativo, o judiciário. Essa eleição vai ser disputada na lama. Uma biografia limpa e experiente vai fazer diferença, além de defender o desenvolvimento do Brasil, esse país interditado, tão rico, interditado pelas corporações, interditado pelo Supremo, pelo IBAMA, pela FUNAI, pelo Ministério Público. Qualquer um para o Brasil, para uma obra, impede o investimento público e privado. É isso que eu quero discutir, para o Brasil voltar a crescer, gerar esperança. Você vê a Guiana gerando uma receita mensal de US$ 92 milhões, com o petróleo a mais de US$ 100, e o Brasil, que tem mais petróleo, só no Amapá, mais petróleo do que a Guiana, que poderia estar extraindo 1 milhão de barris por dia, 100 milhões de dólares por dia, 36 bilhões de dólares por ano, 180 bilhões de dólares de receita de petróleo para pagar as contas dos inadimplentes, o país quebrando, 80 milhões de brasileiros com as suas contas atrasadas. Você olha para um Pão de Açúcar quebrado, você olha para uma Raízen, que era uma grande empresa de energia, quebrada. Então você olha para esse país e o que é que o governo faz? Ah, o governo não, está aumentando despesa por causa da eleição e aumentando imposto para pagar despesa. Devia aumentar a receita, fazer o país voltar a crescer, mas isso ninguém discute no Brasil. Só discute os escândalos, que é preciso discutir, a segurança pública, que é uma tragédia, e o desenvolvimento do país, o Brasil voltar a crescer, ninguém discute. É para isso que eu quero debater, discutir e ser pré-candidato.
3: E o senhor citou aí agora vários problemas que o país enfrenta. Eu queria saber do senhor, como falando como pré-candidato, qual é o principal problema do governo Lula que o senhor acha que vai ser uma prioridade para um eventual mandato?
7: O governo Lula interditou o Brasil. Tem uma ministra do Meio Ambiente que mora aqui em São Paulo, que diz que a Amazônia é um paraíso, mas correu de lá. Veio aqui para São Paulo, mora nos Jardins. Tem uma ministra da População Indígena, que a aldeia dela é a aldeia da Faria Lima e das madames da Faria Lima que financiam a campanha dela. Também deputada por São Paulo, morando aqui nos Jardins. Ou seja, abandonaram a Amazônia e diz que a Amazônia é um paraíso. Paraíso para quem? Paraíso para a população que vive lá, com os piores indicadores sociais, de saneamento básico, de mortalidade infantil. A senhora sabe qual é o município do Brasil que tem a maior taxa de analfabetismo? É o município que tem a maior taxa de população indígena. É o município de Uiramutã, lá em Roraima, com mais de 90% da população indígena. O prefeito é índio, o vereador é índio, o secretário é índio. E tem a maior taxa de analfabetismo, segundo o IBGE. Essa é a situação da Amazônia, paralisada, imobilizada. Não pode tirar o petróleo do Amapá. Não pode tirar o potássio lá de Altazes. Não pode tirar o nióbio da cabeça do cachorro. Não pode fazer a hidrovia do Tapajós, porque uma ONG invadiu o terminal e o governo suspendeu o decreto. Não pode explorar o fosfato lá da Reserva Nacional de Cobre. Não pode explorar o ouro do Rio Madeira. Não pode fazer nada. O país não tem uma obra. A Ferrogrão está parada há 6 anos por um ministro do Supremo que nem sabe onde fica a Ferrogrão no mapa, minha gente. A China faz 50 mil quilômetros de ferrovia em 15 anos. O Brasil não consegue fazer 930 na área mais importante do país. Tem que afastar essa gente do governo. Essa gente comete um crime contra o Brasil, desperdiçando riquezas do país, oferecendo que esperança para a juventude? O suicídio lá na Amazônia dos jovens ou o narcotráfico? Porque se você não pode criar uma vaca, não pode plantar uma roça, não pode explorar o ouro nem o minério que está na Amazônia, o que é que resta para essa juventude? Tarja preta por ansiedade e depressão, suicídio em massa na juventude da Amazônia, ou crime organizado, os rios dominados pelo crime organizado, a fronteira dominada pelo crime organizado, nas barbas do governo. E esse governo olha para isso tudo e faz o quê? Aumenta a despesa para ganhar a eleição e aumenta o imposto para pagar a despesa. Não, isso não tem sentido, por favor.
3: Perfeito, ministro. Muito obrigada, sim, por ter aceitado o nosso convite e boa sorte na sua pré-campanha.
7: Obrigado, Monique, e até breve, se Deus quiser.
3: Temos aí o ex-ministro Aldo Rebelo, ele que afirma e segura a posição de pré-candidato à presidência da República pelo DC. Ele diz que tudo dependerá das convenções, que serão em junho, já. Então vamos ver aí os desdobramentos dessa pré-candidatura do partido DC. Quem será efetivamente o candidato. 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E é isso aí, aqui no Pleno News, credibilidade não se negocia. Tchau, tchau.
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1: 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Obrigado por tua maravilhosa graça.

0: Aleluia. Glória a Deus.
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2: A palavra do Senhor diz: se alguém quer vir após mim, negue-se a si mesmo, sacrifique a sua vontade, tome a sua cruz e siga-me. É um convite de Deus para nós, em trazermos a sua vontade sobre a terra. E vamos fazer isso, sorrindo ou chorando.

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3: Situada na Rua Vidal Ramos, número 160, Vila Valqueire. Telefone 3091-1843. Amém. Maranata, ora vem, Senhor Jesus. Música.

entrando no ar no programa, senhor, nessa hora, o programa da Semana de Dona Bacana para Nações, que tem a sua sede aqui na Rua Vidal Ramos, rua número 160, e nós, mas nós estamos com a nossa destaque afirmada lá no Parque Eldorado, Rua Josias de Freitas, quadra 29, lote 69, você é convidado para estar conosco. Nossos cultos aqui são às terças, quintas, sábado, escola dominical, das 17 às 18h30, logo após o nosso culto noturno, e você é bem-vindo para estar conosco. E eu quero te lembrar que a nossa programação aqui no 93, hoje, nesse domingo, ela vai de 5 até as 7 da manhã. Mandamos a paz do Senhor para o pastor Roberto e Salvador, missionários por excelência lá em Alicante, e mando também a paz do Senhor para o nosso pastor José Paulo Evangelista Everaldo, missionária Massa, missionária Geracia, a nossa mascote Ana Julinha, nossa matriarca Judite Manciã, de 90 anos, que ela está como aquela profetisa Ana, não se afasta do culto das orações, servindo ao Senhor. E como diz aqui em Apocalipse, capítulo 12, versículo 7, 11, 7, 29, quem tem ouvidos para ouvir, ouça. Vamos à palavra de Deus, livro de 2 Reis, capítulo 4, verso 9. E ela disse a seu marido: antes que tenha observado que esse que passa sempre por nós é um santo homem de Deus. Atos, capítulo 16, verso 16 e 17. Aconteceu que, indo a nós a oração, nos saiu uma jovem que tinha um espírito de adivinhação, o qual adivinhava e dava grande lucro aos seus senhores. Verso 17. E seguindo a Paulo e a nós, clamava, dizendo: esses homens que nos anunciam o caminho da salvação são servos do Deus Altíssimo. Isso fez ela por muitos dias, mas Paulo, perturbado, voltou-se e disse ao Espírito: em nome de Jesus Cristo, te mando que saia delas. E na mesma hora saiu. Atos, capítulo 19, verso 15 e 16. Respondeu, porém, o espírito maligno, disse: conheço a Jesus e bem sei quem é Paulo, mas vós quem sois? E saltando neles o homem que tinha o espírito maligno, e assim olhando-se dos dois, pondo-se mais do que eles, de tal maneira que nus e feridos fugiram daquela casa. Meu irmão, meu irmão, vinte ao programa, segunda Ciela, lembrando que aqui você come tudo, mané escondido nesta manhã. Três textos, 2 Reis, capítulo 4, um livro do Antigo Testamento, 12 textos do Novo Testamento, Atos 16 e Atos 19. Agora, meu irmão, pergunta a mim, pastor Thomas, no Maná Escondido, quais são os mistérios desses três versos, meu irmão? Eu quero tirar nesta manhã, dentro desse texto da abertura, pelo menos cinco grandes verdades, tanto desse texto que é tirado no Antigo Testamento, 2 Reis, capítulo 4, a visão da Sulamita, uma mulher que tinha horas espirituais, uma mulher que estava dentro de casa, mais ligada que as coisas do alto, uma mulher que prestava atenção naqueles que caminhavam na sua porta, mas ela tinha horas espirituais para ver quando um homem de Deus passava na sua porta, meu irmão. E eu quero dizer para você, que Deus possa te dar, para mim e para você, olhos que tinha a Sunamita, meu irmão, para que você possa identificar quando um homem de Deus passa, meu irmão. Agora eu quero chamar a sua atenção, eu quero tirar, como nós falamos, cinco grandes verdades nesse texto para a nossa lição espiritual. Eu sei que é só a abertura da nossa programação, mas guarde, pelo menos, grandes verdades. Meu irmão, esses três textos, meu irmão, Atos, capítulo 16, Atos, capítulo 19, 2 Reis, capítulo 4, aqui fala de visão. Você veja que quando eu olho para Atos 16, eu vejo uma mulher que estava na mão do diabo, uma mulher que estava com o espírito de adivinhação, ela olhando para Paulo e Silas, ela falou assim, um demônio através dela, né? Ela falou assim: esses homens que anunciam o caminho da salvação são servos. Você veja que o diabo conhece o caminho de Deus e conhece os homens que estão ensinando o caminho de Deus, meu irmão. Eu quero dizer para você, está cheio de igreja por aí, está cheio de pastor por aí, mas, meu irmão, a palavra de Deus está assim: uma é a minha pomba, uma é a minha imaculada, o telefone toca, mas no momento eu estou gravando, daqui a pouco eu falo, o telefone tocou aqui, mas nós estamos aqui na guerrilha, daqui a pouco eu entro em contato contigo, varoa de Deus. Então você observa aqui nesse texto que Paulo foi identificado por essa mulher que estava com o espírito de aviação. Esses homens que anunciam o caminho da salvação são servos do Deus Altíssimo. Agora, quando eu olho para Atos 19, não é a Sunamita, não é a mulher com o espírito, é o próprio demônio. Os filhos de Seba, meu irmão, tentaram expulsar o demônio. O demônio falou assim: eu conheço Paulo, conheço Jesus, e vocês quem são, meu irmão? Você veja que aqui o demônio também identificou. Não vamos orar, meu irmão, é só uma
Cultura, fica ligado. Esse é o programa Senhor da Seara. Aqui você vai comer tu, mas nós escondidos, o Senhor vai ter uma tela, Pai, quero entregar na tua mão do programa Senhor da Seara, que está entrando lá, Pai, nesse 24 de maio, Pai, eu vou te pedir nesta manhã, desperta teu ouvido, desperta teu povo, Pai, tua palavra diz que ser-me-ei testemunha tanto em Jerusalém, tanto na Judéia como na Galiléia, até nos confins da terra, Pai, eu te pedi nesta manhã, Pai, que tu possa despertar o teu povo, que tu possa que nós possamos, Pai, nos despertar para que o mundo possa ver a luz de Deus resplandecer em nossas vidas, assim como a Sunamita contemplou e até Satanás contemplou, Pai. Seja conosco, abençoa nossa programação, temos pastores que estão conosco, fala conosco nesta manhã, de modo muito especial, como eu tenho falado, te oramos, te agradecemos, em nome de Deus, fica ligado que está no ar o programa Senhor da Seara. Você já começou a comer turma na escondida, e fica ligadinho, que no final da nossa programação você vai ter mais uma dosagem dessa palavra. Amém. Vamos

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1: O segredo é confiar em Deus. Fé é pisar no primeiro degrau, mesmo que você não veja a escada inteira. E para quem tem fé, a vida nunca tem fim. Os problemas se tornam insignificantes, pois quando você entende que Deus é justo e nunca nos abandona, sempre terá uma solução. Não importa qual seja a situação, e essa confiança nele é a força que me mantém de pé perante as adversidades da vida. É ela que alimenta minha alma e expulsa os meus medos. Foi a fé na vida e em Deus que me trouxe até aqui. E ela que me mantém de pé. Eu posso fraquejar. Eu posso cair. Mas eu nunca ficarei no chão.
2: Graça e paz, amigos ouvintes da Rádio 93. Esse que vos fala é seu irmão Adilson César. Mais uma vez, nesta manhã, eu venho trazer uma palavra para o seu coração dentro desta programação abençoada que é o Senhor da Seara com o meu amigo pastor Edson Thomas. E a palavra de hoje está no livro do profeta Isaías, no seu capítulo de número 43, versículo de número 13. Antes que houvesse dia, eu sou. E ninguém há que possa escapar das minhas mãos. E operando eu, quem impedirá? Ah, querido, essa palavra, ela vem de encontro a mim e a você que estamos aí enfrentando esta guerra. E quando nós chamamos esse Deus poderoso para a guerra, ele logo se põe à frente, à retaguarda, aos lados, e ele se encarrega de pelejar e vencer essa guerra. Esse Deus é poder nas nossas vidas. Eu não sei como é que você se levantou nesta manhã. Eu não sei qual é o seu problema, a sua adversidade. Ah, os midianitas têm se levantado, né? Os moabitas, os filisteus têm vindo com força sobre você, mas eu quero te dizer que o general de batalha está à sua frente. Eles não vão prevalecer. Ei, maior

0: conhecemos como o Onipotente e o Deus Todo-Poderoso. Ah, querido, fique tranquilo, fique em paz. Ei, continue se voltando para Ele, continue clamando a Ele. Ei, não desista, ainda que o vento esteja soprando forte, ainda que a provação esteja te jogando para o buraco. Ei, ainda há esperança para aqueles que se voltam para Deus, para aqueles que se achegam a Ele. Ei, o teu socorro, o nosso socorro vem do Senhor dos exércitos, o Deus da guerra, aleluia. Ei, descanse o teu coração, não desanime, receba esta palavra nesta manhã e que Deus te abençoe. Tchau.
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2: Bom dia, bom dia, bom dia. Você que está ligado comigo através da rádio 93 FM nesta manhã maravilhosa. Eu quero dizer para você que Deus é bom e o diabo não presta. O programa É de Deus é o programa mais requisitado aqui na 93 FM e este horário com certeza é meu, é seu, é nosso. Esse horário é de Deus porque o Senhor está neste negócio. E creia também que Deus está fazendo um milagre na sua vida nesta manhã. O programa de Deus é assim, ele começa com muita alegria. Você que está sentado aí no sofá, você que está na cama, você que está chegando, você que está saindo, não desligue da 93 FM do programa de Deus. Não esqueça de nos seguir, está sempre conectado conosco e divulgar sua empresa aqui comigo, divulgar o seu ministério, porque a rádio 93 FM a cada minuto, 130 mil ouvintes no programa É de Deus. Vamos lá, vamos continuar prosseguindo com a nossa

0: Bom dia, bom dia, bom dia. Você que está ligado no programa de Deus aqui na Rádio 93 FM. É com muita alegria que celebramos um sucesso absoluto. 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
0: O melhor programa que alegra esta manhã de domingo. Olá, queridos, nesse momento vamos ouvir a Banda Mais, exatamente a Banda Mais com a louvor Insista.
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E você agora pode levar para a sua igreja, para o seu evento, através do contato 219-7517-6546, e-mail igrejaamais@gmail.com. Banda Mais, é aqui no programa de Deus, ao vivo na Rádio 90.

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3: Olá, queridos, bom dia, bom dia, bom dia. Você vai ouvir aqui agora Vera Alves com o louvor Deus é um só.

0: Você acabou de ouvir o louvor aqui no programa É de Deus, da cantora Vera Alves. Contatos e convite 219-8741-9843 ou 219-7443-3778. E-mail verasiqueira.br@gmail.com. Leve para a sua igreja, para seu evento.
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0: aqui na Rádio 93 FM e também na Rádio Gospel Mil, você ouve o cantor e compositor Eduardo Oliveira. Contatos e convite 21 96919 9804, e-mail dudoceno181@gmail.com. Louvores impactante que toca o seu coração, o verdadeiro evangelho e meu remédio é Jesus, aqui na Rádio 93 FM e na Rádio Gospel Mil.
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0: Estamos ao vivo na melhor programação 93 FM, programa É de Deus. E neste momento aqui na Rádio Gosto Amigo, programa É de Deus, vamos ouvir Patrícia Santos, com certeza aqui ao vivo, Davi Peluso. Vem comigo.
3: E o Senhor te dará a cabeça desse gigante. Olha, aleluia.

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Aqui no programa de Deus, você ouve Rose Andrade, Eu Não Vou Parar. Também na Rádio Gospel Mil, todos os dias. E no programa de Deus, todos os domingos, na maior rádio do Brasil, 93 FM do grupo MK Music. Contatos e convite, 219-8388-3449. Redes sociais, cantora Rose Andrade Oficial. Eu não vou parar. E-mail, cantora Rose Andrade, @gmail.com. É só sucesso aqui no programa É de Deus.

E neste momento, a Bíblia diz que devemos ser gratos em todas as ocasiões, porque essa é a vontade de Deus. 1 Tessalonicenses, capítulo 5, versículo 18. Dei graças em todas as circunstâncias, pois esta é a vontade de Deus para você em Cristo Jesus. Irmãos, a gratidão é uma forma de louvar a Deus e um sinal de uma vida transformada por Jesus. Quem é grato é mais feliz. A gratidão ajuda a valorizar as observações que temos em contato

0: encontrando mais alegria dentro dessa gratidão. Porque, por outro lado, a ingratidão, o que é que ela traz? A ingratidão, ela diz muito bem claro que está cheia de exemplos de pessoas que são ingratas. A diferença é muito grande. Um exemplo, Abraão, Ana, Davi e Paulo, eles entenderam que eles eram pecadores, mas Deus ainda os amava e lhe deu tudo o que tinha. E porque eles eram o quê? Eram gratos. Então Deus os abençoou cada vez mais. Também tem muitos casos de ingratidão. Um exemplo é a nação de Israel, que tinha sido liberada da escravidão do Egito, visto milagres incríveis, né? Esteve na presença de Deus e ficou provido de comida no deserto. Ainda assim, o povo ficou murmurando contra Moisés e queixando de tudo por causa de quê? Da ingratidão. Então, ficaram vagueando, escute só o que é que a ingratidão trouxeram para eles, num deserto durante 40 anos, rodeando o mesmo canto, não sabiam por que foram ingratos. Então, fique aí com essa breve e objetiva palavra e que você seja grato em nome de Jesus. Vamos continuar a nossa programação.
1: Glória a Deus, que pena, né? Já estamos chegando aqui no final da programação. O programa é de Deus ao vivo aqui na Rádio 93 FM, todos os domingos a partir das 5 horas da manhã. E neste momento já quero louvar pela sua vida, deixando algo para você meditar. Escute bem, que você possa estar nessa visão espiritual todos os dias conosco, porque Deus é tão lindo, que não importa o que você faça ou o que você sofra, Ele sempre está com você. Se você errar, Ele te perdoa. Se te magoarem, Ele te conforta. E em todas as circunstâncias, Ele te ama. Vamos orar. Pai eterno e soberano, obrigado a Deus por essa programação. Onde estamos aqui, Senhor, falando Tua palavra, onde estamos aqui entoando louvores, Senhor, para cultuar o Teu nome. Ó Pai da Glória, vá abençoando cada ouvinte que se encontra do outro lado, em qualquer lugar ou nação, Senhor, que se faça, Senhor, notória a Tua presença nos lares. Vai abençoando a minha casa, a minha família, meu filho João Kleber, minha filha Caroline, todos aqueles, Senhor, que estão orando pela minha vida e por essa programação. Abençoamos o parceiro dessa programação e que seja, Senhor, a Tua palavra notória na vida de cada um. E que se assim o Senhor nos permitir, estaremos de volta nos domingos às 5 horas da manhã. É nessa bênção graciosa que eu venho pedir para abençoar a todos. Livrar de policiais, de malfeitores, de inveja, de emboscada, de traição, de perseguição. E que haja cura, poder, milagre na vida daquele que anda com o escudo da fé. E que assim seja, em nome do Pai, do Filho e do Espírito Santo. Que Deus abençoe, porque é de quem? É de Deus.
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5: Oh, glória a Deus, aleluia, paz do Senhor Jesus Cristo, queridos do Senhor, quem vos fala sou eu mesmo, pastor Jander Silva, estou aqui já para te convidar para estar conosco, aleluia, toda terça, sábado e domingo, às 19 horas, na Igreja Pentecostal do Ministério Água Divina, tá bom? Ali na rua Clarimundo de Melo, número 700, e 20, às terças, aos sábados e aos domingos, às 19 horas. Será a bênção de Deus para a tua vida, tá? Já vou te passar também o número do nosso celular. Anota aí, você que precisa de oração, você que precisa de ajuda de alguma forma, né? E quiser se comunicar conosco, tá bom? Anote aí, é 9-219-8950-8824. Vou repetir, 219-8950-8824. Deixa eu mandar um abraço aqui, pastora Elisângela Terra, Samuel Terra. Deixa eu mandar um abraço aqui também, pastor Renato Lucas, que Deus abençoe tua vida, vaso de Deus. Esther Teixeira, não é isso? João, JV, Deus abençoe, meu amigo. Estamos juntos em nome de Jesus. Deixa eu mandar um abraço aqui para Eli Paula, pastora Elisângela Paula, que Deus abençoe em nome de Jesus. Deixa eu mandar aqui mais um abraço, Anderson Daiane. Deixa eu mandar um abraço aqui, presbítero Eric, missionária Natália, pastor Sebastião, missionária Tilaia. Deixa eu mandar um abraço aqui, presbítero Fernando, Tatiane, um abraço, pastor Wagner Nascimento, vaso de Deus, Deus abençoe, sua esposa Tamires, amém, missionária Tatiane, povo do Engenho da Rainha. Então, um beijo para minha bispa Jorgina, minha mamãe também, pastora bispa Jorgina, que Deus abençoe rica e poderosamente, pastor Germano Eusébio, todos de Bento Ribeiro, que Deus abençoe aí, em nome de Jesus. A banda, Nicolas, Davizinho, tá aqui no teclado. Emanuel, meu filhão, amém. Lucas, ô glória, nosso Martínez Drus, que Deus abençoe, em nome de Jesus, tá bom? Aleluias. Então vamos para a oração, gente. Vamos iniciar esse programa orando para a glória de Deus, para a glória do Senhor. Vamos orar, bem? Soberano, maravilhoso, Rei da Glória, Pai Santo. Senhor, graças te damos por o Senhor nos permitir esta porta aberta. Por o Senhor permitir, Pai querendo que, aleluia, as vidas sejam abençoadas. Pai, e eu peço que este homem, esta mulher que está ligada comigo agora em oração, Pai, receba da tua parte, a tua presença, a tua unção. Que renovo desça sobre ele, sobre a sua vida, sua casa, sua família, seu ministério, sua saúde, Pai querido. Que os seus sonhos, planos e projetos, Pai querido, estejam em conformidade com o teu evangelho. E assim haja cura, haja libertação, haja restauração do teu Espírito Santo sobre a vida dele, sobre a vida dela. Ó Pai, declaramos renovo neste momento. E assim, Pai, glorifica o teu nome sobre, Pai querido, os teus servos, para a glória do Senhor, em nome de Jesus. Querido, se você ainda não nos segue nas redes sociais, faça isso, amém? @jander.ssilva. Vou repetir, @jander.ssilva. Nos siga lá, Instagram, Facebook, YouTube, TikTok, tá? Será para a glória de Deus, Pai. É uma honra poder, de alguma forma, estar entrando em contato com você, tá bom? @jander.ssilva, ok? Para a glória do Senhor. Vamos adorar? Vamos louvar ao Senhor? Vamos bendizer a Ele? Fica aí.

Espírito Santo, oh meu Deus, vai de encontro a essa família agora, Senhor. Oh meu Deus, dá ordem aos teus anjos, Pai querido, trabalha. Oh Deus, quantos estão clamando por socorro nessa hora, Pai? E eu creio que tu és um socorro bem presente na hora da nossa angústia. Ela é barachurirondalabandaracalabarachandarai, ó. Ó Deus, trabalha de forma especial e maravilhosa. Ó Pai, muda o quadro, Senhor, da história desta serva que está falando contigo agora, junto comigo em oração. Ó Pai, muda o quadro dessa família que está reunida agora, Pai. Muda o

Sarabia. Ó Deus, brada com teu poder, com a tua unção, quebra todo o jugo do inferno e assim entrega a vitória, Senhor, dentro deste lar. Ó Pai, quantos agora com a sua empresa,

ti. Ó Deus, abre as janelas dos céus, derrama a tua glória sobre esse lugar, envia os clientes, envia, Senhor querido, aqueles que não só vão comprar, Pai, mas vão comprar em abundância, Pai. Abençoa, prospera esse negócio, Pai, para a glória do teu santo nome, Senhor. Quantos se unem a nós agora, clamando por, Pai querido, Pai amado, uma provisão da tua parte, uma providência. Deus, envia nesta manhã, honra este teu filho, esta tua filha, glorifica teu nome sobre ele, sobre ela. Senhor, assim eu venho determinar as bênçãos, assim eu venho determinar milagres, em nome de Jesus Cristo, em nome de Jesus. Amém, queridos? Uma mensagem rápida ao teu coração. Havia pelas cercanias de Tiro e de Sidom uma mulher que estava com a sua filha horrivelmente endemoninhada. Ela não servia a Jesus, e quem não serve a Jesus não sabe o que fazer para expulsar demônios. Quem não serve a Jesus não tem noção da autoridade que tem para que demônios caiam por terra. Por isso, em vez de aquela mulher expulsar os demônios da sua filha, ela procura o nome do Senhor. E ela vai atrás de Jesus clamando. E a Bíblia nos diz que ela começa a irritar os discípulos do Senhor. Agora pensa comigo, por que é que discípulo fica irritado com alguém que está clamando a Jesus? Se essa não é outra função, senão a deles a mesma, aclamar, ministrar, louvar, glorificar o nome do Senhor. Eles tinham que estar felizes por alguém estar reconhecendo Jesus como autoridade. Mas é assim, só basta você clamar, só basta você buscar, só basta você estar na direção do rumo da tua vitória, que você vai irritar alguém, que você vai revoltar alguém, que alguém vai ficar chato.

filhos e entregar aos cachorrinhos. Ela diz, até embaixo da mesa eu vou pegar. E ela se prostra para adorar. Eu fecho aqui. O que a tua voz, o que os teus esforços não chegam, a tua oração vai chegar. Sabe por que que muita coisa não tem chegado na tua vida? Porque você tem deixado de orar. Você tem deixado de subir monte, você tem deixado o teu particular, devocional, diário com Deus passar batido. Deus está dizendo, é tempo de você voltar a clamar. Porque aquilo que você, os teus próprios esforços naturais não conseguem, você pode conseguir em oração. Você está falando com uma pessoa que não tem dom nenhum para estar diante dessa rádio. Você está falando com uma pessoa que não tem capacitação nenhuma para estar na situação que está, aonde está. Mas por que que tu estás aí, pastor? Eu tenho plena consciência que se fosse por meus dons, por meus dotes, eu não teria condição de estar aqui. Olha, já tem anos que eu estou aqui. Mas ouça, o que a minha voz não pode, a minha oração pode. O que eu não consigo com as minhas próprias forças, eu consigo me humilhando na presença de Deus. E eu sei que estar aqui não é resultado do meu talento, mas é

0: ti para a glória do nome dele. Tome posse, oh meu Deus, tem que eu faça, Arábia, que coisa linda. Eu queria continuar, mas não posso. Mas vou passar para você o número do meu celular. A gente vai continuar em oração, amém? Me liga, 989-50-8824. 989-50-8824. 989-50-8824. Queridos, muito obrigado pelo teu carinho, muito obrigado pela tua audiência. Que Deus possa te abençoar rica e poderosamente. Nos siga lá no YouTube, amém, irmão? PR Jander Silva. E também no Instagram, hein? Arroba Eli Cosméticos RJ. Arroba Eli Cosméticos RJ. Deus te abençoe, como eu sempre disse e sempre vou dizer. Eu vou voar!
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Olá, amigos e amigas da 93 FM. O amigo que vos fala nesta manhã é o pastor Rogério Espanhol, da Igreja Nação Profética do Reino. Olha, nesta manhã eu tenho a certeza que este programa irá impactar a sua vida. A voz profética no teu lar irá transformar a sua família para a glória de Deus. Vamos de uma canção, daqui a pouquinho eu volto trazendo as boas novas de Cristo para abençoar a sua vida em nome de Jesus.

0: Olha que canção maravilhosa, hein? Louvor esse que eu tenho certeza que impactou o teu coração. Eu gostaria de deixar para você algo bem importante nesta manhã. Algo que o Senhor Jesus Cristo declarou em sua palavra e que eu acredito que com o entendimento e com a certeza em teu coração, você verá uma grande transformação na sua vida em nome de Jesus. Pode ter certeza, este programa irá transformar por completo o seu lar. Eu profetizo que através desse programa o seu lar, a sua vida nunca mais será a mesma em nome do nosso Senhor Jesus Cristo. Creia, Jesus disse, crê no Senhor Jesus Cristo, será salvo tu e a tua casa. E você crendo, confiando, eu já profetizo que já houve salvação no teu lar em nome de Jesus.
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0: É isso mesmo, eu quero que você creia. Acredite, eu estou profetizando. No livro de Ezequiel, nós encontramos no capítulo 37, o Senhor Deus veio a Ezequiel e mostrou a ele uma visão. Deu a ele uma visão de um vale de ossos secos. Né? Estava cheio de ossos, mas esses ossos estavam sem vidas. E ele disse: Filho do homem, porventura viverão esses ossos? E Ezequiel disse: Senhor, tu sabes. Então me disse: profetiza sobre esses ossos e diz-lhe: ossos secos, ouve a palavra do Senhor. Assim diz o Senhor Deus a estes ossos: eis que farei entrar em vós o Espírito e vivereis. E o Ezequiel começou a profetizar e aqueles ossos começaram a ganhar vidas. Então é o que eu quero que você faça nesta manhã: profetize. Profetize sobre o seu lar, profetize sobre a sua casa, profetize sobre os seus negócios, profetize sobre a sua saúde. Começa a profetizar, começa a declarar com as suas palavras que você terá vida, que a sua vida, a sua família será salva. Profetiza que você já tenha saúde. Começa a usar os teus lábios, porque as suas palavras, elas são espíritos, elas têm poder. Então, se você usar as suas palavras e começar a profetizar segundo a palavra do nosso Deus, aquilo vai acontecer. Pode ter certeza, o Senhor confirmará as palavras que saírem de sua boca. Então, nesta manhã, profetize comigo. Começa a profetizar para a glória de Deus sobre a sua vida, sobre a sua casa, em nome de Jesus.
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0: Eu tenho uma palavra para abençoar a sua vida nesta manhã. Em Atos capítulo 16, verso 31, o apóstolo Paulo disse ao carcereiro: crê no Senhor Jesus Cristo e será salvo tu e a tua casa. Olha, eu quero te dizer que se você nesta manhã acreditar, se você crer, se você realmente confiar no Senhor Deus, ele irá abençoar a tua vida e transformar a sua família. Mas para isso, você precisa crer, você precisa acreditar, você precisa confiar, você precisa declarar com a sua voz que você e a sua casa servirão ao Senhor. Você precisa profetizar essa palavra acreditando, confiando, independente da situação, independente dos problemas ao qual você tem enfrentado. Eu gostaria que você declarasse isso, profetizasse isso. As tuas palavras têm poder, as tuas palavras, elas são espírito e elas podem produzir bênçãos sobre a tua vida, sobre a tua casa. No livro de Ezequiel nós encontramos uma passagem aonde Ezequiel estava numa visão, num vale de ossos secos, e o Senhor Deus perguntou para ele se aqueles ossos poderiam sobreviver. Ezequiel falou para Deus: o Senhor o sabe. Então o Senhor Deus disse para Ezequiel: Ezequiel, profetiza sobre esses ossos. E quando Ezequiel começou a profetizar, aqueles ossos começaram a ganhar vida, começaram a ter vida. Aquilo que estava seco começou a ganhar vida. Então nesta manhã eu quero profetizar que sobre a tua vida haverá vida, sobre a tua casa, sobre a tua saúde, sobre todas as situações a qual você está enfrentando ou venha enfrentar. Eu quero, em nome do Senhor Jesus Cristo, declarar nesta manhã: receba a vida, receba a cura, receba milagre, receba a restauração, seja abençoado pelo poder do nome de Jesus Cristo. Declare comigo nesta manhã: haverá paz na minha casa, haverá luz na minha casa, haverá bênção, transformação de Deus sobre a minha casa. Isso, começa a declarar comigo, começa a profetizar comigo e tenha a certeza que o Senhor Deus confirmará as palavras da tua boca. O Senhor realizará coisas sobrenaturais através daquilo que você está profetizando comigo nesta manhã. Pode ter certeza que o Senhor Deus abençoou as tuas palavras em nome de Jesus. Olha, pode crer, acredite, o Senhor abençoou poderosamente a sua vida. O Senhor realizou milagres na tua vida nesta manhã. Há um poder no profetizar, há um poder sobre declarar palavras segundo a palavra de Deus. E assim você o fez, e pode ter certeza, creia. Agora é só crer e o Senhor abençoará a sua vida. Por isso que eu declaro: creia e será salvo você e a sua casa. 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E quarta-feira é um culto profético da família. É um culto que nós começamos às 19h30 e nós já começamos a declarar palavras proféticas sobre a nossa casa, sobre a nossa família. 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Eu quero te convidar para estar conosco. Quarta-feira, culto profético da família. 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
0: E neste momento eu queria que você unisse a sua fé com a minha. Vamos orar. Vamos clamar o poder de Deus em seu favor. Pai, em o nome do Senhor Jesus Cristo, eu venho agora em favor de todas essas pessoas que estão ao alcance dessa voz. Eu venho a ti para que, em o nome de Jesus Cristo, todo mal seja arrancado, seja tirado, seja desfeito agora, em nome de Jesus Cristo. Eu ordeno, eu exijo que todo mal sobre esta vida, que todo mal sobre esta casa, que todo mal no teu corpo, na tua saúde, eu repreendo, eu paraliso na autoridade do nome do Senhor Jesus Cristo. Eu ordeno a este corpo doente seja curado. Eu ordeno agora que todo este mal, eu ordeno que o vício do alcoolismo, do tabagismo, eu ordeno agora que os vícios das drogas, da prostituição, que todo mal que assola esta pessoa, que todo mal que assola esta família, que todo mal seja amarrado, seja repreendido em nome do Senhor Jesus Cristo. E eu te declaro nesta manhã: seja livre, seja curado em nome de Jesus. Isso, diga comigo, graças a Deus, obrigado Jesus, creia que ele já fez acontecer na sua vida um milagre. Olha, eu gostaria de convidar para estar conosco em uma de nossas reuniões. As nossas reuniões acontecem todos os domingos às 19 horas. É um culto de palavra e adoração. E às quarta-feiras, um culto profético para a família. É um culto onde nós profetizamos, declaramos que a sua família já está a salvo. Às 19h30, todas as quarta-feiras, o culto profético da família. Vem estar conosco. Venha vivenciar a glória de Deus em nome de Jesus. O nosso endereço é bem fácil. É Rua 17 de Fevereiro, número 168, aqui em Bom Sucesso. É próximo à pista, sentido à Zona Oeste, na Avenida Brasil. E você também pode ter contato conosco através da nossa rede social no Instagram. 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Temos também o nosso canal no Facebook. 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Você pode acessar e você pode nos mandar mensagem, você pode até ligar. O nosso telefone está aberto se você quiser ligar para pedir uma oração, pedir uma ajuda espiritual. Nós estamos à sua disposição. Queremos, em nome de Jesus Cristo, te ajudar, uma palavra amiga, uma oração. Então você pode ligar. Você que quiser entrar em contato, conhecer o nosso ministério, aí está o nosso canal. 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

Povo de Deus, aqui é a apóstola e cantora Débora Oliver. Quero desde já glorificar a Deus pela vida de cada ouvinte que está aqui na rádio 93 FM para adorar o Senhor, para ouvir as canções, para ser tocado através da nossa vida. Queridos, nós estamos dentro de um propósito, de um projeto de edificação, de restauração e de reconstrução. 52 dias de Neemias, 52 dias orando, buscando. Amém? Essa semana, 29 dias orando para reconstrução. Em Neemias 2:17 diz que Neemias disse: venham, vamos reconstruir os muros de Jerusalém e não seremos mais motivo de vergonha. A Bíblia diz que o famoso chamado de Neemias é um convite à temporal, à restauração e à coragem. Amém? A Bíblia diz que a trajetória registrada no livro de Neemias nos traz lições práticas para reconstruir áreas caídas. O Senhor está nos levantando nessa madrugada para profetizar para a tua vida, para dizer que Ele está erguendo áreas caídas da tua vida. Aleluia! Ele está erguendo, Ele está restaurando. E aqui a Bíblia diz que Neemias identifica, ele intensifica o problema. Assim que ele chega na cidade de Jerusalém, ele identifica, ele examinou pessoalmente os escombros para elaborar um plano preciso, amém? Sem ignorar a dor da situação que estava. Aquelas muralhas que estavam derrubadas, caídas por 120 anos. Isso mesmo. A Bíblia diz que eles trabalham em equipe, eles, cada família fica responsável por um trecho. A Bíblia diz que a obra exige união e pontes restauradas entre as pessoas. Tinha um povo junto com Neemias para restaurar, o que estava derrubado, caído. Amém? E essa é a trajetória de Neemias. E aqui a Bíblia diz que sobre a vigilância e fé, onde mesmo diante de oposição e zombaria, o povo trabalhou com uma ferramenta em uma mão e uma arma na outra. Na mão uma ferramenta, na outra uma espada. Aleluia! E teve o resultado desse propósito. A cidade estava vulnerável, foi totalmente protegida em apenas 52 dias. Há uma vulnerabilidade no mundo espiritual sobre a sua vida para que você não venha, para que os muros da sua vida venham continuar sem proteção. Mas o Senhor me trouxe aqui para poder profetizar que essa vulnerabilidade nos 52 dias de oração desse propósito que nós estamos vai cair por terra, porque a cidade vai ser restaurada, vai ser erguida, vai ser levantada nos 52 dias de Neemias. O Senhor, hoje, esse mesmo Espírito, aleluia, o mesmo Espírito de reconstrução, ele está sendo trago para a nossa vida, para restaurar projetos, relacionamentos e propósitos. Amém? E nada vai continuar em ruína. Deus está restaurando a sua vida em nome de Jesus. Receba de Deus e ouça a canção, nosso símbolo, todas as plataformas digitais. Estou cuidando. Deus abençoe.

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2: É o programa Senhor da Seara nos seus momentos finais. Quero te convidar, se você tem Bíblia, vá comigo, 2 Reis, capítulo de número 4, Atos dos Apóstolos, capítulo 16, Atos dos Apóstolos, capítulo de número 19. A Bíblia diz: quem tem ouvidos para ouvir, ouça. Diz assim a palavra de Deus em 2 Reis, capítulo 4, verso 9. E ela disse a seu marido: eis que tenho observado que este que passa sempre por nós é um santo homem de Deus. Atos 16, verso 16, 17, 18. E aconteceu que indo nós à oração, nos saiu uma jovem que tinha um espírito de adivinhação, o qual adivinhava e dava grande lucro aos seus senhores. E esta, seguindo a Paulo e a nós, clamava, dizendo: esses homens que nos anunciam o caminho da salvação são servos do Deus Altíssimo. Isso fez ela por muitos dias, mas Paulo, perturbando, voltou-se e disse ao Espírito: em nome de Jesus Cristo, te mando que saia dela. E na mesma hora saiu. Atos, capítulo de número 19, verso 15. Respondeu, porém, o Espírito maligno e disse: conheço a Jesus e bem sei quem é Paulo, mas vós quem sois? E saltando neles, o homem que tinha o espírito maligno, assenhorou-se de dois, pondo-se mais do que eles, de tal maneira que nos feridos fugiram daquela casa. Meu nome, irmão ouvinte, é o programa Senhor da Seara, que você come do maná escondido, meu irmão. Se eu tivesse um tema para repartir contigo nesta manhã, são pelo menos as verdades que nós podemos tirar desse texto maravilhoso, 2 Reis, capítulo 4, Atos 16, Atos 19. Pastor Thomas, qual é o mistério que tem nesses três textos, meu irmão? Eu quero chamar a sua atenção que em Atos, esse texto nos revela que tem pessoas com olhos humanos, um homem pode identificar uma outra pessoa que tem a presença de Deus na sua vida. Eu vejo aqui a visão de uma mulher na sua casa, mas com olhos espirituais, vendo Eliseu passar na rua. Não sei se Eliseu estava de gravata, de terno, de bíblia, de pergaminho na mão, mas a mulher, só em olhar Eliseu passar, ela chegou para o seu marido e falou: tenho observado que esse que passa sempre por nós é um santo homem de Deus. Você vê, irmão, que aqui um ser humano com olhos espirituais conseguiu identificar Eliseu como um santo homem de Deus. Agora eu quero chamar a sua atenção que em Atos 16, do verso 16 a 18, não é? Era uma jovem que estava na mão do diabo, uma voz que tinha um espírito de adivinhação, uma jovem que dava grande lucro para os seus senhores, mas prejuízo para o Deus do céu. E eu quero chamar a sua atenção que só Deus sabe quando Paulo estava pedindo uma direção a Deus, o Espírito pediu, e depois ele ouviu uma voz: passa Macedônia e ajude. Eu quero chamar a sua atenção que lá Paulo alcança Lídio, Paulo alcança essa mulher, Paulo alcança o carcereiro. Meu irmão, Paulo foi para fazer, para acender a luz e varrer a casa, que a dracma estava perdida. Aqui em Atos 16 nós vemos uma mulher que estava na mão, uma jovem com espírito, uma jovem que estava na mão de Satanás, que dava lucro para os seus senhores, prejuízo para o Deus do céu. Essa mulher que servia Satanás, quando ele olhou para Paulo e Sila, você veja que o diabo conhece Deus, conhece os homens que andam de Deus. O diabo, apesar de ser um perdido, ele conhece a salvação, conhece o caminho da salvação. Aquela jovem falou aqui, o pai da mentira falou a verdade. Esses homens que anunciam o caminho da salvação são servos de Deus. Meu irmão, quantas pessoas em nossos dias, no mundo que nós vivemos, está na mão de tudo quanto é Deus. Você sabe que a nossa cidade está, está entregue a uma Maria, meu irmão, é a Bastião, meu irmão. Conta, meu irmão, a Bíblia diz que bem-aventurada é a nação cujo Deus é o Senhor. A Bíblia diz que Deus não dá louvor à imagem, meu irmão. Quantas pessoas hoje na mídia, no nosso dia a dia, que não conhecem o caminho da salvação ou ignora a Bíblia. Você vê que quando Paulo estava lá no Hierópolis, né, ele ali perturbado, vendo aquela cidade entregue à idolatria, quando Paulo resolveu pregar, a primeira coisa que ele falou: Deus não conta em tempo, não, Deus não leva em conta o tempo da ignorância, meu irmão. Eu sei que muitos estão presos por ignorância, mas eu quero dizer que Deus não conta o tempo, mas ele quer que os homens se arrependam, porque vai haver um juízo, vai ser separado a igreja, meu irmão, e é bom eu e você estar nessa separação. Você vê que essa mulher que era um instrumento do diabo, olha, esses homens conhecem o caminho da salvação, esses homens são certos, meu irmão. Não sei se você que me ouve nesta manhã na rádio, você já conhece o caminho da salvação, você conhece os homens que estão por aí, as mulheres que estão por aí, que realmente são servos do Deus Altíssimo. Agora, meu irmão, você veja que a sua amiga tem uma visão, a mulher que teve o espírito de visão teve uma visão, mas agora quando eu olho para Atos 19, não é a sunamita, não é uma jovem, é o próprio Satanás, é um emissário de Satanás, era um demônio, meu irmão. A Bíblia diz que Servo era um sacerdote, ele tinha 7 filhos, e você veja que os 7 filhos de Servo resolveu entrar numa casa para orar por alguém que estava endemoniado, para alguém que estava preso de Satanás, e aqueles homens sem preparo, sem chamada, sem estar no óleo, sem ser um homem de Deus, aqueles homens chegaram para o espírito, para o demônio, sai em nome de Jesus que Paulo prega. O demônio olhou para eles, meu irmão, para pensar. O demônio falou assim: olha, eu conheço Jesus, eu bem sei, meu irmão, será que o nosso nome pode ser equiparado, meu irmão? Você veja que o nome de Jesus, ou melhor, o nome de Paulo teve no mesmo patamar. Olha, eu conheço Jesus e sei bem quem é Paulo, mas quem sois vós, meu irmão? Você veja, como é que você vai querer passar um cheque sem fundo? Como é que você vai querer fazer casa e não é na rocha, meu irmão? Como é que você quer usar o nome de Jesus se você não tem intimidade com ele? O demônio falou: quem são vocês? Porque eu conheço Paulo, conheço, mas vocês eu não conheço. A Bíblia diz que o demônio deu um couro nele e ele saiu do envergonhado, meu irmão. Você veja que aqui nesse texto nós podemos ver, primeira grande verdade que nós podemos ver nesse texto, primeiro, existe o ser humano, existe pessoas que Deus dá graça para conseguir identificar o homem de Deus. Nós vamos dizer isso aí bem claro na vida da sunamita. Agora eu quero chamar a segunda lição, que Satanás também conhece as pessoas que andam na mão de Deus, meu irmão. Você vê que essa jovem que tinha diversão, ela falou: esses homens aí são servos do Deus Altíssimo. Agora eu quero também chamar a sua atenção, a terceira grande lição é que o próprio Satanás, meu irmão, o próprio Satanás conhece. Você vê que o demônio falou assim: olha, eu sei quem é Paulo, sei quem é Jesus, mas vocês não conhecem. Agora eu quero chamar a sua atenção que a quarta grande lição desse texto, que é perigoso você querer estar no evangelho, estar na igreja. A Bíblia diz que os pecadores não vão prevalecer na congregação do justo. Tem pessoa que está na igreja, mas é preocupado, não vai ficar quando o fogo começar a queimar, quando começar a sacudir a roseira, ele vai sair fora. A Bíblia diz assim: saíram de nós porque não era, porque se fosse ficava. Tem muita gente na igreja que está fazendo turismo, é por algum tempo. Agora é perigoso você muitas das vezes querer fazer o que tem com Deus. Eu quero chamar a sua atenção que em quinto lugar, meu irmão, que você corre o perigo de ser humilhado, meu irmão. Você, para fazer a obra de Deus, tem que ter carta na manga. Tem que ter cara. Você sabia que Jesus chamou para si a multidão, lá em Marcos 3, dos que vieram, ele só separou 12, e quando ele chamou 20, após 20, tem muita gente que foi chamada, mas quer passar ele, não quer dar, irmão. Você tem que seguir, vinde após mim. Depois ele fala assim: fica, tu tem que aprender, tu tem que vir depois para ir, meu irmão, e para pregar. Tem muita gente que não quer vir para estar na frente, não quer sentar para aprender, não tem poder para ir em frente, vai querer fazer obra comigo, tu vai bater de frente. Mas, irmão, mas eu quero chamar a sua atenção que, pelo menos aqui, essas são as 5 grandes verdades desse texto. Agora, nem quando eu falo que você tem que ter carta na manga, meu irmão. Eu quero só chamar a sua atenção, o tempo aqui já está, já tem que dar a sétima volta, mas eu quero chamar a sua atenção que quando Samuel foi na casa de Jessé, meu irmão, para ungir um novo rei, meu irmão, ele chamou Jessé a santificar, ele chama teu espírito para o sacrifício. Samuel, mesmo ter levado a vida viva, diz que quando Samuel chegou na casa de Jessé, ele olhou para Eliabe, é o pai, é o primo, Eliabe de longe era um balão cheio de lanterna, um buquê cheio de folha, mas estava tudo seco. Quando ele olhou, esse Deus falou, não é esse, eu não vejo como vê o homem. Samuel, eu não vejo como vê. Eu olho pro coração, você vê que veio Eliabe, meu irmão, veio Abinadab, veio Samar, meu irmão, passou um, passou outro, não, passou isso, não é nenhum desse, meu irmão. Tem que ter carta na manga, varão. Eu também tenho outra passagem que é muito rica, lá em 2 Reis, capítulo 18, do 19 ao 23, Joabe, meu irmão, mensageiro para levar novas ao rei. A Bíblia diz que Joab tinha dois mensageiros, o Aimaés e o Cuxita, meu irmão, para entregar recado. A Bíblia diz que o Joab chamou o Cuxita, o Cuxita se prostrou, vai levar mensagem ao rei. Meu irmão, Absalão tinha morrido, mas quando Joab fala com o Cuxita parte. A Bíblia diz que o Aimaás falou, deixa eu correr. Oh, Aimaás, não é teu dia. Deixa eu correr. Aimaás, você não tem mensagem conveniente. Joab, seja o que for, eu quero correr. Meu irmão, como é que você vai impedir alguém que é bloqueado, alguém que não tem mensagem, alguém e quer correr, meu irmão? Quantos estão na igreja hoje? Tem terno, tem gravata, tem anel, mas não tem mensagem conveniente. Está enganando o povo, meu irmão. Aí correu, a Bíblia diz que ele correu, meu irmão, e escolheu o caminho da planície, passou o Cuxita, mas quando chegou, não tinha mensagem conveniente para falar com o rei, meu irmão. E eu quero dar mais um exemplo lá em 1 Reis, capítulo 3, aquele profeta velho, meu irmão, que acabou com o profeta novo. Eu sou homem de Deus como tu, um anjo me mandou, mentiu e prejudicou, meu Deus, não tem mais tempo. É o programa Senhor da Serra, mas pode deixar, meu irmão, que nós vamos continuar meditando, porque 72 vezes, 75 vezes aparece a expressão homem de Deus na Bíblia Sagrada, e dessas 75 vezes 70 estão no Antigo Testamento e 5 no Novo. E nós vamos continuar tentando. Esse é o programa Senhor da Seara e você comendo maravilha. Vamos orar, Senhor, meu Deus, eterno Pai. Estamos, Pai, aqui na tua presença. Quero te agradecer por essa oportunidade de privilégio que nos concede, Pai. Está aqui nessa rádio, pedindo a tua obra, levando o teu evangelho, Pai. Eu vou te pedir nesta manhã, Pai, desperta para mim, desperta teu povo, Pai. É tempo das pessoas, da tua igreja resplandecer como sal da terra, como luz do mundo. Nós somos uma nação santa, sacerdote real, Pai. A tua palavra diz, resplandeça a vossa luz diante dos outros, nos dá graça, Pai, para que não só as pessoas nos possam ver comigo, como Satanás, o demônio, Pai. Enfim, a tua palavra diz que as portas do inferno não prevaleceram contra a igreja. Te quero agradecer, meu Jesus, fica conosco, continua falando em cada coração, em nome de Jesus, agradecemos, amém. Até o próximo final de semana com o programa Senhor da Saúde, você vai primeiramente do Maná Escondido, amém.

0: Senhor te abençoe e te guarde, que o Senhor faça resplandecer o rosto dele sobre ti, que o Senhor tenha misericórdia de ti, que o Senhor sobre ti levante o seu rosto e te dê a paz. Assim porão o meu nome sobre os filhos de Israel, e eu os abençoarei, e que a graça do Senhor Jesus, o amor de Deus e as doces consolações do Espírito Santo de Deus esteja bem presente na vida de cada ouvinte. Amém.
1: Alegrei-me quando me disseram: vamos à casa do Senhor, faça-nos uma visita à rua Doutor Josias de Freitas, lote 29, quadra 69, bairro Parque Eldorado, Duque de Caxias, telefone 97-683-6011. Amém. Maranata, ora vem, Senhor Jesus.
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5: Alexandro, um menino de 11 anos, que mora em Santa Cruz, Rio de Janeiro, estava dentro de uma topique, juntamente com o pai, com a mãe e com seu tio. E eles estavam atravessando a ponte Rio-Niterói. Era sábado de madrugada. Tudo corria bem. Aquela ponte é muito tranquila. Mas, de repente, o inesperado aconteceu. Um veículo Honda Civic, dirigido por um moço de 22 anos, bate na traseira da topique. E o choque é tão forte, tão violento, que Alexandro é projetado pelo vidro traseiro da van. Arrebenta o vidro. O seu corpo voa pela janela e ele cai nas águas da Baía de Guanabara. Caiu da ponte Rio-Niterói, uma altura de 40 metros. Como ainda era madrugada, o pai de Alex ficou desesperado. Cadê meu filho? A mãe também. O tio, que estava dirigindo a topique, ele nem se preocupou com a batida. Cadê meu sobrinho? E o sobrinho tinha desaparecido, voado pela janela traseira, arremessado de uma altura equivalente a 11 andares. E lá embaixo, tudo escuro. Meu filho, meu filho, meu filho! Um desespero total. E o menino, cadê o menino? Agora, veja o que aconteceu. Isto foi inclusive noticiado no jornal O Globo, de onde eu recolhi o fato para te contar. Veja só. Quando Alex caiu, foi arremessado, ele não sabia nadar. Ele disse depois de salvo: só senti muito vento no rosto. Quando vi, já estava bebendo água e me batendo para não me afogar. Eu não sei nadar, fiquei muito nervoso. Eu me agarrei numa coisa que estava boiando e gritei muito. Só que ele gritava, e naquela altura e naquela escuridão, ninguém via ou ouvia. E os pais desesperados, o tio desesperado, todo mundo ali na beira da ponte. Onde foi parar o Alexandro? E ele lá desesperado, agarrado numa coisa que ele nem sabia o que era, sem saber nadar. E aquela coisa era uma boia. Uma boia de sinalização. E foi flutuando e arrastando o menino no meio da escuridão. E o Alex, agarrado naquela boia, foi sendo arrastado, arrastado na direção da ilha de Mocanguê. E ele viu, de repente, um vulto escuro enorme na frente dele. Nem sabia o que era, mas ele se agarrou ali. E aquilo era um submarino. E ele ficou gritando por socorro, mas não tinha ninguém do lado de fora e ninguém estava ouvindo. E ele ficou pendurado naquele lugar, até que marinheiros da base naval escutaram os gritos e socorreram Alexandro, que foi recolhido com vida. E o menino não tinha nenhuma fratura, apenas alguns arranhões. E ele dizia: "Eu não sei nadar, eu fiquei muito nervoso, mas Jesus me salvou." E Jesus entrou na história através da boca de Alexandro, porque ele foi criado no Evangelho. Seu pai, Reginaldo, é evangélico, eles pertencem à Igreja Metodista de Santa Cruz, e ele estava dando testemunho de que um milagre aconteceu. Mas será que isto era um milagre somente para o Alexandro e para os seus pais? Vamos ver agora a opinião de pessoas que não são da igreja e que acompanharam esta história. O jornal O Globo noticiou o seguinte: surpresa, a pediatra Flávia Jacuá explicou que quedas como essa podem provocar traumatismo craniano, fraturas de costelas, de braços e pernas e lesões nos órgãos internos. E a pediatra, a médica, disse: "É como se ele tivesse caído de um prédio de 11 andares. O espelho d'água age como se fosse o chão e amortece muito pouco o choque." Então, na opinião da médica, há um milagre aí. Há uma coisa inexplicável, porque milagre é aquilo que não pode ser explicado. Mas o jornal O Globo foi ouvir também o físico Ronaldo Rogério de Freitas Mourão, um cientista. E o físico fez os cálculos. A altura que ele caiu, a velocidade que ele caiu, e o físico Ronaldo Rogério de Freitas Mourão também não viu qualquer explicação para este menino estar vivo, porque, segundo seus cálculos, o menino caiu a uma velocidade média de 32,4 km por hora e afundou 5 metros ao se chocar com a água. Um menino que não sabe nadar cai numa escuridão dessa, afunda 5 metros na água e ele agarra a boia. E essa boia é arrastada na direção do submarino? Quem é que moveu essa boia, que tem por obrigação ficar parada no mesmo lugar para sinalizar os barcos que passam? Eu sei a resposta. Você sabe. O médico não sabe, o cientista não sabe, o jornalista também não. Mas aqui está a resposta do Alexandro e o testemunho dos seus pais. Na boca de Alex, a explicação verdadeira: Jesus Cristo me salvou.

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2: Olá, muito bom dia, queridos amigos ouvintes da 93 FM. Você está no programa Momentos de Paz e Vida. E aqui quem vos fala é o seu amigo, é o seu companheiro de todas as manhãs. Eu sou o pastor Vitor Apolinário, pastor responsável pela sede da Paz e Vida na cidade de Niterói. Hoje, manhã de domingo, dia 24 de maio de 2026. E você acabou de ouvir mais uma linda ilustração do Reino de Deus contada pelo meu pai na fé, o pastor João Ribe Palharim. E a ilustração desta manhã de domingo, ela teve o tema O Menino Salvo por Jesus. E da mesma forma que a sua vida e a sua fé foram edificadas através desta linda ilustração, a sua vida e a sua fé serão agora edificadas através de um poderoso testemunho. E o testemunho desta manhã é de uma mulher chamada Maria da Paixão. Ouça na íntegra e na sequência eu, pastor Vitor Apolinário, estarei de volta pela 93 FM com o programa Momentos de Paz e Vida.
3: Como é seu nome completo?
4: Maria da Paixão.
3: Maria da Paixão, que nome bonito.
4: Eu consegui que meu genro viesse para a igreja.
3: Ele não queria saber de Jesus?
4: Não queria saber de Jesus. Minha filha é evangélica também. Então, ele nunca ia, mas agora ele está indo. Né? Isso é a bênção que eu estou contando para o pastor.
3: Você colocou o nome dele na campanha, eu e a minha casa serviremos ao Senhor?
4: Coloquei. Coloquei o nome da minha família toda.
3: Você falou, o meu genro vai servir a Deus.
4: Eu falei, em nome de Jesus, ele ia servir a Deus. Está indo para a igreja e no computador ele vê aquelas orações, aquelas pregações dos pastores, ele fica animado, ouvindo e gostando demais.
3: Ele está maravilhado.
4: Está maravilhado. E a minha neta também é evangélica, incentiva mais ele ainda.
3: Que maravilha, quer dizer que Deus está fazendo a obra.
4: Está fazendo a obra nele, em nome de Jesus.
3: Oh, glória a Deus. A gente que serve a Deus sabe que não tem nada melhor. Que a gente gostaria que todo mundo conhecesse esse Deus que nós conhecemos. O teu genro não conhecia.
4: Ele conhece Deus, mas ele não queria ir na igreja, de jeito nenhum. Entendeu?
3: Mas a campanha funcionou mesmo?
4: Funcionou, porque ele está indo, graças a Deus.
3: Você está feliz?
4: Estou muito feliz.
3: E nós também, vamos aplaudir ao nome do Senhor. Parabéns, lindo testemunho.
2: Como os mais antigos já diziam, contra fatos não existem argumentações. Você ouviu o poderoso testemunho da Maria da Paixão? Ela está vivendo a palavra que diz, eu e a minha casa serviremos ao Senhor. E você que me ouve nesta manhã de domingo e que também tem esse sonho no coração de ver o seu pai, a sua mãe, os seus filhos, netos, o teu marido, a tua esposa, o teu familiar servindo a Deus, buscando ao Senhor, eu quero fazer a você esse convite que vai então realizar esse desejo do teu

0: toda a igreja. Nós vamos levantar um verdadeiro clamor em teu favor, mas também em favor de cada um dos teus familiares. E a tua família será transformada pelo poder de Deus. Não fique de fora, é hoje domingo, às 8 da manhã, às 3 da tarde e às 6 horas da tarde. Tome nota do endereço da sede da Paz e Vida de Niterói. Nós estamos localizados na Avenida Visconde do Rio Branco, número 173, a tradicional, a conhecida Rua das Barcas, bem no coração, bem no centro da cidade de Niterói. Me procure, diga que você me ouviu aqui pela 93 FM, eu vou te dar de presente um dos livros do meu pai na fé, o pastor João Ribe Palharim. A minha participação ela vai ficando por aqui, deixo para todos o meu forte e carinhoso abraço, que Deus te abençoe e que viva o Senhor Jesus!
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3: Bom dia, meu povo! Vamos iniciando mais um 93 Dominical, esse dia maravilhoso que o Senhor nos concedeu. Hoje, dia 24 de maio de 2026, domingaço. Ontem tivemos a Marcha para Jesus, foi linda, maravilhosa. E hoje, pela manhã, com certeza, Escola Bíblica Dominical em todas as igrejas aqui no Rio de Janeiro. E você que nos acompanha, tem aí os nossos estudos, o Estudo 93, para edificação, né, do povo de Deus, para você que está se preparando para ir à sua igreja. Enquanto você não vai, meu filho, vem acompanhando a programação e participando com a gente. De onde você está ouvindo a 93? Você que está acordado, você que está acordando agora também, você que está no teu carro dirigindo, bom dia, bom dia.

0: Pois é, já vou lembrando, nós estamos com um brinde, vamos liberar uma camisa da 93 FM, essa aqui é modelagem feminina, afinal de contas estamos no mês de maio, mês da mulher, e vale a pena a gente conferir aqui, participar e de repente até ganhar a camisa para oferecer em forma de presente para alguém a quem a gente quer muito bem, alguém a quem a gente ama, tá bom? Então fica aí a dica pra você. Pra nós começarmos a programação, agora 7:18, quero começar falando com Deus, já te convido pra orar comigo e vamos que vamos, gente, porque muita coisa boa tem pela frente. 93 Dominical já está no ar. Vamos que vamos.
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0: Paizinho, muito obrigado por esse dia, Senhor. Muito obrigado. Obrigado por mais um domingo. Obrigado por este tempo. Obrigado, Senhor. Temos tantos motivos para te agradecer. Obrigado por mais uma manhã que o Senhor nos permitiu estarmos de pé. Obrigado, Senhor, por nos amar tanto, mesmo quando ainda éramos pecadores. O Senhor nos atraiu com cordas de amor, Senhor. Obrigado. Nós rendemos louvores ao teu nome, rendemos graças a ti, Senhor, em todo momento. Sabemos que tu és digno de receber toda a honra, toda a glória e todo louvor. E continue nos usando, Senhor, com graça e com misericórdia. Continue usando, Senhor, a 93 FM, amanhã completando 34 anos para louvor da tua glória, Senhor. Muito obrigado por esse tempo, Senhor. E que o inferno seja saqueado e o céu seja povoado. Assim nós oramos, confiando em ti, Senhor. Por amor do teu nome, nós oramos, Jesus. Amém. 7:19. Preto no Branco, Juninho Black, Lucão Carvalho e Eli Soares.

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1: Bem, nós começamos a programação de hoje ouvindo a Marine Frizen cantando Óleo de Alegria, Preto no Branco, Juninho Black, Lucão Carvalho e Eli Soares, Os Sonhos de Deus. Abrindo aqui o 93 Dominical. Aproveitar para mandar alô, tá bom? Trago aqui a participação da nossa irmã Lucília. Gilberto, bom dia. Eu estive na marcha para Jesus, eu quero participar do sorteio. Como é que eu faço? Já tá fazendo, Lucília. Só de pegar aqui o teu oferecimento, teu alô, tá? A gente já inclui teu nome no sorteio da camisa da 93 FM, a camisa feminina. Tá bom? Fica ligada. O resultado a gente libera no final do 93 Dominical. O Natan, ele é de Mesquita, da Assembleia de Deus, do pastorzão Gilmar Almeida. Banco de Areia, tá certo, tá mandando aqui o seu alô pra todos. Também a participação, quem faz aqui, dizendo, olha, Natan fala pra gente que a festa de ontem foi linda, ele adorou a festa, linda demais, né? Ele tá falando aqui da Marcha para Jesus, realmente foi muito bonita. Graças a Deus, filho.
2: Bom dia, Gilberto Ribeiro.
1: Bom dia.
2: Que Deus abençoe esse domingo, abençoe esse dia, decorrer dessa semana, esteja na mão e no controle de Deus. Aqui, Márcia Lisboa, de Nilópolis.
1: Amém, minha irmã.
3: Bom dia, Gilberto. Com alguém de Odoro, passei para desejar um domingo abençoado. Eu fui na marcha. Beijo. Amo a rádio, povo de Deus. Estava tudo muito lindo, tudo para Deus.
1: Amém. É isso aí, minha irmã. Com certeza. Bem, nós vamos seguindo aqui com a programação, 7:30, é hora do Estudo 93. Você que está acompanhando, nós temos o Estudo Bíblico, nós trazemos para você sempre o Estudo 93, estamos durante este mês com o pastor Eliseu Fernandes, da Assembleia de Deus Vitória em Cristo. Ele que é mestre em teologia bíblica, trazendo um tema tremendo, maravilhoso, influência feminina nas famílias bíblicas. Muita gente não tem noção, não é? E ele vem aqui trazendo pra gente de uma forma muito sábia, muito singela, esse tema. E eu tenho certeza de que vai acrescentar muito aí ao teu coração, tá? Então vamos ouvir o primeiro estudo deste domingo com o pastorzão Eliseu Fernandes.
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5: Olá, eu sou o pastor Eliseu Fernandes da Igreja Devec, sede, e vamos dar continuidade ao tema Mulheres no Antigo e no Novo Testamento. Pensar, refletir, calcular, é válido. Jesus nos ensinou que ninguém pode construir uma torre sem antes sentar, para ver se tem condições de finalizar. Começar algo e não terminar é algo terrível. Sobre a teologia de Joquebede, podemos então entender uma teologia do cesto. O cesto representa aqui então a entrega. O cesto não é um abandono de Moisés à própria sorte, mas a confiança na providência divina. Como diz o texto sagrado, os filhos são herança do Senhor. A custódia do filho Moisés é devolvida a Deus, e ela deposita em Deus a sua confiança, que irá dar um desfecho feliz àquela história. A fé de Joquebede nos ensina que proteger nem sempre é segurar. Proteger é preparar o cesto, o barco, o caminho, e confiar que a correnteza não irá afundar. Muitas das vezes, pensar em grandes milagres, shows pirotécnicos, como Elias fez lá no Monte Carmelo, cai fogo do céu, é algo assim que vai me levantar coragem, me dar mais fé, quando na realidade o milagre pode estar em calafetar o cesto, proteger o cesto para que não entre água. O betume que vedava aquele cesto, aquele piche, o betume, aquele piche, pode significar para nós a ação da fé que impede que algo externo entre naquele cesto. Demonstra confiança em Deus, de quem prometeu é maior do que todas as adversidades. Temos então uma identidade de resiliência, uma mulher resiliente. Faraó poderia ter dar um nome a Moisés, uma coroa egípcia, mas foi Joquebede que gravou na alma, no espírito de Moisés, a fé ao verdadeiro Deus. Você me diz lá no texto, como estão os meus irmãos, os meus parentes? E vai e tenta impedir que um egípcio maltrate um hebreu e mate o egípcio e esconde sob a areia do deserto. Você pode ser chamado para um propósito libertador, mas se o tempo for errado, você será como Moisés. Vai matar e aí precisa fugir e pensar que Deus esqueceu do propósito na sua vida. Joquebede não entendeu muito bem que muitos têm esquecido nesse tempo. Amamentar os filhos, como mães espirituais, é ao mesmo tempo semear a eternidade no coração deles, de um mundo que tenta corrompê-los, como o Egito tentou corromper a Moisés. A maior necessidade de Joquebed não é lutar contra um império como o Egito a partir da espada, mas foi um ensino silencioso que ensinou Deus ao próprio Moisés. Ela não criou um filho para sobreviver no Egito. Ela criou um filho para tirar o povo de lá. Que nossos filhos sejam libertadores. Que a nossa geração seja uma geração que liberte e que não aprisione pessoas.
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8: Querido abençoado, alegrei-me quando me disseram: vamos à casa do Senhor. Ah, querido, João 15, verso 5 é o texto que nós meditamos a partir da quarta-feira. Verso 5, parte B: sem mim nada podeis fazer. Se render a essa certeza é ter certeza de vitória. Se render, queridos irmãos, de que no mundo espiritual somos totalmente incapazes com a nossa força e intelecto de mover, fazer, modificar, porque quem modifica é Cristo. Quem faz alguém se render a ele é Cristo. Nós somos apenas instrumentos. Então, quando nós guardamos isso, queridos, é um grande passo para a igreja vitoriosa, para uma vida vitoriosa na presença de Jesus. Que Deus te abençoe. 93.
1: Olha, gente, 7h36, vou aqui aproveitando para lembrar, deixa aí o seu alô, mandando pra gente aí de onde é que você tá ouvindo a 93 FM, teve na Marcha pra Jesus, conta aqui pra gente, tá? A gente gosta de compartilhar essas coisas.
9: Meu irmão, sempre amigo Gilberto Ribeiro, oi. Bom dia.
1: Bom dia.
9: Estou de pé, Gilberto, já estou na preparação, vou para IBD.
1: Ah,
9: estou
1: bom.
9: Sentindo dor, mas vou adorar o meu Deus.
1: Amém.
9: Beijo, amigo. Sou Eli da Silva, da Assembleia de Deus em Cerâmica.
1: Amém, senhor.
10: Paz do Senhor Jesus, mano, Gilberto, bom dia.
1: Bom dia.
10: Obrigado, Teixeira, manda de paciência. Estou indo cultuar a Deus nessa manhã, na internacional da graça de Deus, de senador Vasconcelos. Ontem não pude ir na Marcha para Jesus, mas eu acompanhei pelo YouTube.
1: Olha aí.
10: E é só vitória. Deus abençoe. Bom domingo, mano.
1: Amém, meu irmão. Vamos que vamos.

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0: Bem, foi a voz de Larissa Santos, é Deus quem vai fazer, e Samuel Messias, você não vai parar. Bem, hora certa, faltando 15 para as 8.
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0: E vamos de alô, liberando aqui o seu oferecimento. Olha, você que tá mandando pra gente pelo nosso WhatsApp, pelo aplicativo da rádio. Aliás, falando aqui no aplicativo, Sandra Helena Fidelis. Tudo bem, Sandrinha? Sandra Helena, ela ouve de João Pessoa, Paraíba. Olha que legal. Então ela manda aí o seu alô para todos de Várzea Nova e Santa Rita. Legal. Obrigado pela participação, tá bom? Deixa eu ver aqui que mais oferecimento ainda. Eu trago com um ótimo domingo abençoado nossa irmã Enilde ali do Complexo do Alemão fazendo alô, Silvio Werneck de Tanguá também oferecendo ao amigo Josinei do bairro Lagoa Verde, mandou alô.
7: Bom dia, meu amigo Gilberto. Aqui é o Cláudio da Igreja Ministério Palavra e Vida de Nova Friburgo.
0: Beleza, Cláudio.
7: Seja um ótimo domingo abençoado na presença do Senhor para você e todos os ouvintes da rádio, meu irmão. Fica na paz.
0: A paz.
11: Bom dia, Gilberto. Aqui
0: bom
11: é
0: a
11: Patrícia do Caxambi. Ontem eu estava lá na marcha, eu fiquei no começo até o final. A marcha foi 10. Manda um beijinho pro meu netinho, Ravi.
0: Tá bom, Ravi.
12: Bom dia, 93, aqui é o pastor Milton Pantanal de Isabel. Tô ligado, a rádio custou meu coração. Quero oferecer o próximo louvor pra minha mãe, missionária Marlene, minha irmã Edna, meus filhos Vitor Vinícius, Vitória, minha irmã Dina, meu irmão Almi, meu irmão Adenil, minha linda esposa Beatriz, pra todos vocês aí da rádio.
0: Agora 7:50.

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1: Bom dia, Gilberto Ribeiro. Aqui é a Adriana de Nova Iguaçu, do Barro da Luz. Eu quero oferecer o próximo louvor para o meu pastor José Mauro Rodrigues e para todos vocês aí.
2: Bom dia, meu amado Gilberto Ribeiro. Aqui é a Sueli Valéria de Duque de Caxias, da Igreja Ádimo. Gilberto, tem excelente domingo. Mas olha, eu não fui para a marcha com Para Jesus, mas eu assisti no YouTube. E eu estou aqui na minha cozinha fazendo um bolinho de chuva para levar para a EBD. Um beijo é com Deus.
0: Amém.
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0: fechando a sequência, o louvor de Aline Barros, Ressuscita-me antes, Letícia Vitória, ao lado do Rei, livres para adorar, lindo és, só quero ver você. 8:03.
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0: Augusto Ribeiro.
1: Sou eu mesmo, seu irmão e sempre amigo. Lembrando aí, estamos com um brinde, tá? Vamos sortear uma linda camisa da 93 FM, modelagem feminina, tá? Para você participar aqui com a gente sabendo qual é o brinde. De oferecimento, começo com o João Antônio, ele é do Ceará, ali de Guaraciaba do Norte. João Antônio, bom dia para você, a paz do Senhor, campeão. Segue também o oferecimento do Clemilson. Clemilson, pois é, tá ali na padaria, tá com o som nas alturas ouvindo a programação da Rádio 93 FM. Um bom dia para você, para tua clientela também, tá bom, campeão? Obrigado pela audiência aí, pela 93 FM. Participando também o Rogério Dorcelino, carioca, vive ali em São Luís do Maranhão, logo ali. Tá mandando um beijo para a esposa Letícia Dorcelino, pro filhão Nicolas Rogério, abraços a todos os ouvintes, a galera aqui da PIB em Coelho Neto, aos familiares e amigos aqui do Rio de Janeiro. 93 FM conquistou o meu coração, é a mensagem do Rogério. A Helena de Campo Grande também tá deixando aqui o oferecimento, participando aqui para todos nós. Segue o alô para a diaconisa Lilian também. Tá mandando aí o alô para a filha, que é a Juliana Ferreira, filha da nossa irmã diaconisa Lilian. E um presente de Deus para sua vida. Nosso irmão diácono David Luiz, são de Santa Helena, em Campo Grande. Tá certo, deixou aqui o recado. Muito obrigado pela participação, viu? Tem mais.
2: Roberto,
1: oi.
2: Desejo um domingo abençoado. Amém. Para todos nós. Estou agora me arrumando para ir para a escola dominical.
1: Oh, coisa boa. É isso aí. E da Taquara, o Jorge de Jacarepaguá faz o oferecimento aos irmãos da Advec Taquara, aos homens vencedores, e beijo para a filhota Larissa.

0: 90 aí, o Fernandinho cantando Nada Além do Sangue. Abrimos a hora com o Eixla cantando com o Marcos Salles. Fala comigo, estamos de pé. 8:16, daqui a pouquinho você confere o estudo 93, o segundo estudo de hoje.
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4: Olá, eu sou o pastor Eliseu Fernandes da igreja Devec, sede, e vamos dar continuidade ao tema Mulheres no Antigo e no Novo Testamento. Pense, reflita sobre Ana, mulher maravilhosa, exemplo de fé, confiança e oração persistente. Ana então promete que o filho que poderia receber de Deus não passaria a navalha sobre a sua cabeça. 1 Samuel 1:11. Ela então dedica o seu filho como um nazireu perpétuo a Deus. Que possamos levar a nossa família em dedicação a Deus. Geralmente esse voto era um voto temporário e voluntário. Ana, porém, dedica Samuel para ser nazireu por toda a sua vida. Ela abriu mão da estética, das convenções sociais, do que é transitório, do que não é permanente, sobre a sua família e seus filhos, para que seu filho fosse um símbolo vivo, vivo, de separação e consagração a Deus. Criamos filhos hoje, é claro, queremos que

0: sejam advogados, engenheiros, políticos. Mas quantas mulheres não têm criado os filhos para o ministério? Percebemos que as mães não têm criado seus filhos para serem pastores, pastoras, ministros da casa de Deus. Criamos para tudo, menos para estar dentro da casa de Deus e assumir a responsabilidade espiritual. Samuel torna-se um símbolo vivo da consagração a Deus em um mundo corrompido pelo pecado, que possamos criar nossos filhos para serem símbolos de uma consagração a Deus. Depois de 3 anos, que é o desmame de Samuel, segundo a época, a tradução da época, imagine a força psicológica dessa mulher, Arana. Passa 36 meses sabendo que a cada dia que passa, menos terá aquilo que mais desejou, que é o seu filho. Ela não entregou um bebê, ela entregou uma criança que já falava, pensava, corria e tinha a sua família como referência de segurança. Ana ensinou a Samuel a amar a Deus, antes mesmo de ensinar a viver em um mundo, que era o mundo do Antigo Testamento. Fazia, em 1 Samuel 2,19, uma túnica. Sua mãe lhe fazia uma túnica pequena de ano em ano, lhe trazia quando seu marido subia para oferecer o sacrifício anual. Cada ano, Samuel crescia. Que a nossa família, nossos filhos cresçam a cada ano. Cresçam no Senhor, cresçam na mentalidade, cresçam na consciência, cresçam, cresçam espiritualmente, cresçam no mundo, em todas as áreas possíveis. Ana tinha que costurar uma nova túnica maior a cada ano. Isso, embora pareça para nós algo normal, e os cuidados de Ana sobre seu filho, ela nunca deixou de estar em uma cobertura e cuidando dos seus filhos. Que as suas mães, que as mães possam fazer uma cobertura espiritual de oração e dedicação dos seus filhos. Ana vestia Samuel para protegê-lo. A túnica era uma vestimenta que vai servir futuramente como a vestimenta do juiz Samuel, do sacerdote Samuel. Enquanto ela costurava, ela reforçava nele a identidade como um servo de Deus. Que nossos filhos sejam gloriosos nessa sociedade. Grandes empresários, políticos, nas artes, na economia, que possam influenciar em todas as áreas, mas que eles entendam que não são um fim, mas servos de Deus. Samuel, então, aquele que é ouvido por Deus. Samuel cresce em um ambiente difícil, os filhos de Eli, Hofni e Finéias, eram corrompidos e profanos. Isso demonstra que ele deveria ter um caráter diferenciado naquele momento.
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1: FM, agora 8:27.

0: aí a canção A Promessa, na voz de Gisele Nascimento, e antes o Ministério Sarando a Terra Ferida, cantando Deus do Secreto. Vamos de alô? O Alexandre Freire Jorge, ele é da Vila Sarapuí, Caxias. Aí, Gilberto, quero ganhar essa camisa para minha irmã Miriam. Por favor, aí, desde já te agradeço. Obrigado, meu amigo. É sorteio, campeão, tá? Vamos ver aí, de repente, quem sabe, não é? Mas é sorteio, muita gente está procurando por essa camisa, ela é realmente muito bonita. Vamos ver aqui, oferecimento chegando no áudio.
1: Bom dia, Gilberto.
0: Bom dia.
1: Aqui é o Paulinho da Água de Caxias. Quero mandar um abraço especial para a Marcela Bastos, pelo abraço carinhoso de ontem, e para minha esposa Bárbara, dizer que a marcha para Jesus foi mil.
0: Amém, amém, foi mesmo. Segue também o oferecimento da Solange da Boiúna em Jacarepaguá, com um feliz domingo e a paz do Senhor para todos. Ela assistiu a marcha, né? Disse que foi uma bênção para ela também. Tá dando aqui os parabéns para todos. Obrigado, tá? O oferecimento segue também da diaconisa Cláudia de Caxias. Tá ouvindo a 93 FM, é da Igreja United de Caxias. Manda um oferecimento aos amados da igreja, aos pastores Lopes. Hoje, tá lembrando aí que tem batismo na igreja. Ô, minha filha, tá dando até um recado, né? Tá certo. Um abraço, parabéns então aos batizandos. Que legal. O oferecimento chegando também com áudio.
2: Bom dia, Gilberto.
0: Bom
2: aqui
0: dia.
2: Aqui é a pastora Miriam.
0: Eu sei.
2: A reina de Acari, que Deus te abençoe. A 93 conquistou meu coração.
0: Amém, amém.
2: Eu quero mandar um abraço para todos os irmãos da reina de Acari. Já estou indo para casa do Senhor. Fica na paz.
0: A paz, minha irmã. Valeu pela participação. Bem, a hora certa aqui, confirmando para você. 8:33.
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11: Não andem ansiosos por coisa alguma, Filipenses 4, verso 6. Há pessoas que carregam o mundo nas costas, a vida lhes é pesada e complicada demais. Problemas são inerentes à vida. Não há problema em ter problemas. O problema é o que fazemos com eles, ou o que deixamos que eles façam conosco. Problemas podem tornar-se pesos insuportáveis, a ponto de fazer a pessoa desanimar da vida, ou viver sem entusiasmo, sem sonhos, sem vida. Que neste dia você viva mais leve e mais livre de pesos inúteis e conceitos fechados. Destranque a porta do coração e da mente para a ação restauradora de Jesus, o autor e consumador da nossa fé, e viva livre de pesos desnecessários. O amor de Deus nos torna livres para viver com leveza.
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0: Bem, foi a última canção da hora na voz de Cassiane cantando com muito louvor. Ainda ouvimos o Paulo Neto com Cleiton Queiroz, O Céu Te Vê, Gabriela Gomes, Deus Proverá, Thalita Roberta foi Milagre, a primeira da sequência, ainda com o Delino Marçal, Guarda Meu Coração. 93. Ok, 9:03, já mudando aqui, 9:04, volto daqui a pouquinho com você.
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0: Abrindo a hora com o ministério de louvor diante do trono, preciso de ti.

0: não, filho. Você nasceu para dar certo, viu? Creia, confie. Tá aí a mensagem na voz de Anderson Freire. Antes, o Ministério de Louvor diante do trono. Preciso de ti. 9:18, a gente vai seguindo com o terceiro e último estudo 93 em um minutinho aqui no ar.
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4: Olá, eu sou o pastor Eliseu Fernandes da Igreja Devec, sede, e vamos dar continuidade ao tema Mulheres no Antigo e no Novo Testamento. É necessário, então, pensar um pouco mais sobre Eunice. Continuando a falar dela, tal mulher me inspira a refletir sobre como Deus nos deseja na atualidade. Há uma resistência, porque o lar está dividido. Jesus nos ensina que lar dividido não subsiste, o reino dividido é tomado, é vencido pelo inimigo. E ela tem um lar dividido. O marido era grego. A cultura grega da época revela dessa maneira uma profundidade emocional enorme. Solidão de Eunice. Eunice provavelmente não tinha apoio do marido para ensinar ao seu filho. Ela torna-se a única responsável por manter a chama da fé acesa em um ambiente que culturalmente perdia para o paganismo da época. Não os deuses gregos, os vários deuses gregos, mas apenas um deus, que não tinha uma imagem, que era invisível. Um conflito, o fato de Timóteo não ser circuncidado quando bebê, um rito profundamente espiritual de grande significado ligado a Abraão em Gênesis 17, que todo aquele que não é circuncidado é retirado, é banido do meio do povo de Deus. Algo profundo para os judeus indica que o pai grego pode ter se oposto a isso. Eunice teve que ser uma mulher sábia. Não brigou com o marido. Não foi fazer gabinete pastoral reclamando da atitude do marido. Ela não vence pela imposição física ou ritual. No entanto, ela vence pela instrução do coração, porque a verdadeira circuncisão é aquela que é feita no coração, não na pele, na carne. E a verdadeira circuncisão aconteceu no coração do pequeno Timóteo. Ela focou naquilo que ninguém poderia tentar impedir ou proibir a ela, o ensino da palavra de Deus. A fé que torna-se uma fé hereditária, tanto de Lloyd e Eunice. Paulo faz questão de mencionar isso. Logo, mencionando algo, torna-se importante para nós. Fala da estrutura familiar que se mantinha. Ela cria um sistema, ela cria uma abordagem, ela cria uma estratégia de fé. Em Listra, onde Timóteo é encontrado por Paulo, Zeus e Hermes eram adorados. Mas dentro da casa de Eunice e Lloyd, havia uma linhagem de mulheres de uma fé geracional, que passa da avó para a mãe, da mãe para o filho, do neto e assim sucessivamente. Eunice torna-se o elo, torna-se aquilo que liga a fé de gerações. Se ela tivesse falhado, certamente Timóteo não seria um grande companheiro de Paulo em suas viagens. Timóteo seria apenas mais um jovem grego de uma cidade qualquer. E sem um propósito de vida, acreditando então na predestinação do Deus Cronos. Porque o tempo tudo destrói, tudo corrompe, tudo consome. Ela garantiu uma herança espiritual. Uma herança que não foi corrompida, mas pelo contrário, foi acrescentada a partir da convivência com o apóstolo Paulo. Muitas das vezes focamos apenas em Paulo como o mentor de Timóteo. E com isso, negligenciamos a profundidade da história de Eunice e Lloyd. Ela preparou o terreno, o solo. Ela tirou as pedras, as ervas daninhas, ela tirou tudo que impedia. Quando Paulo semeou a palavra, o terreno já estava perfeito para produzir bons frutos. Paulo, quando chegou em Listra, não encontrou um jovem cru, um jovem que desconhecia a palavra. Ele encontrou um jovem que conhecia as sagradas letras. 2 Timóteo 3:15.
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0: André William. Agora 9:24.

0: Sara Farias, tá aí a canção Chame Jesus, antes o louvor de André William cantando Deus de Israel. 93. 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
0: Agora 9:33.
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6: Tia Ju, qual é a palavra de hoje?
7: E a mensagem de hoje está lá no Salmo 73, o versos 24. Tu me guias com teu conselho e depois me recebe na glória. Talvez, amados e amada irmã, você levantou hoje meio atordoado e meio a tantos problemas. Mas saiba de uma coisa, Deus, ele te guia, ele nos guia, ele não nos deixa só. Porque a promessa dele, olha que coisa linda, no Salmo de Asaf ele diz, tu me guias com o teu conselho e depois me recebe na glória. A palavra de Deus, ela é rica em conselhos, ela traz resposta para tudo. Você que tem vivido momentos difíceis, adote ler a palavra de Deus, um versículozinho. Todos os dias. Deus abençoe e não se esqueça, Deus se importa com você.
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0: Bem, vamos de alô, gente. Participação Eliane da Tijuca. Bom dia, Eliane. Está oferecendo para o missionário Pedro Paulo e aos irmãos da Igreja Nova Vida do Borel. A participação do missionário Vilmar de Jaraguá do Sul, em Santa Catarina. Tá certo, deixou aqui a sua mensagem. Vamos orar pelo Brasil. Jesus vai voltar e a Bíblia está se cumprindo. Amém, missionário Vilmar. A participação segue também da nossa irmã Mires. Ela está indo para o café da família na Igreja Cara de Leão de Duque de Caxias, deixando seu abraço a todos nós, todas as famílias que são projetos de Deus. Amém. Segue também um alô, nosso irmão Marcos de Campo Grande, dando aqui um bom dia para todos nós e um domingo com muitas bênçãos. E ele lembra aqui pra gente, olha, choveu muitas bênçãos da Marcha para Jesus ontem. Amém, meu irmão? Isso aí.
10: Bom dia, 93.
0: Bom dia.
10: Eu falei Alverinda, moradora de Mesquita, sou membro da Assembleia de Deus. Quero mandar um grande abraço para o pastor Paulo Moreira e toda a Igreja Fábrica de Pólvora e também para vocês da rádio.
0: Ok, obrigado.
11: Bom dia, povo abençoado.
8: Estou ligadona aqui na melhor rádio que conquistou meu coração, 93 FM. Eu, Elisângela de Duque de Caxias, acordei 100% após a marcha para Jesus. Maravilha!
0: Amém!

0: Bem, tá aí o louvor de Beca Costa. Juntos ouvimos a música Em Todo Tempo e a Luma Eupídio cantando Liberta-me de Mim.
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0: Fernanda Brum e Ariane Jesus, Meu Primeiro Amor.
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0: Bem, fechamos a sequência com o Marco Teles e F-Hop Music cantando Único. E ainda aqui no 93 Dominical, o Louvor, ouvimos juntinhos com Fernanda Brum e Ariane cantando Jesus, Meu Primeiro Amor. 10 horas em ponto.
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5: A lei do Senhor é perfeita e restaura a alma. O testemunho do Senhor é fiel e dá sabedoria aos simples. Os preceitos do Senhor são retos e alegram o coração. O mandamento do Senhor é puro e ilumina os olhos. O temor do Senhor é límpido e permanece para sempre. Os juízos do Senhor são verdadeiros e todos igualmente justos. São mais desejáveis do que ouro, mais do que muito ouro depurado, e são mais doces do que o mel e o destilar dos favos. Além disso, por ele se admoesta o teu servo. Em os guardar a grande recompensa. Quem há que possa discernir as próprias faltas? Absolve-me das que me são ocultas. Também da soberba guarda o teu servo, que ele não me domine. Então serei irrepreensível e ficarei livre de grande transgressão. As palavras dos meus lábios e o meditar do meu coração sejam agradáveis na tua presença, Senhor, rocha minha e redentor meu. Salmo 19, 7 a 14.
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não faz acepção. Ainda ouvimos juntos o louvor com o pastor Lucas, O Lugar. Deixa eu aproveitar para mandar alô, tá? A gente está sorteando uma camisa da 93 FM feminina. Essa aqui vai sair no sorteio finalzinho desta hora, tá bom? Mandando seu alô, tá na escuta aqui na Rádio 93. Nosso irmão pastor Zasso, Sidney Otovix. Eu acho que é assim que se fala, né? O pastor Sidney, fica mais fácil. Pastor Sidney.

0: Bom dia, paz do Senhor, estou aqui em Xaxim, Santa Catarina, 14 graus, só no chimarrão. É só pra dar água na boca, ele manda a foto do chimarrão dele pra gente aqui. Pastorzão Sidney, um abraço, obrigado pela foto, meu irmão.
1: Bom dia.
0: Bom dia.
1: 93 da FM. Eu sou aqui de Jardim Catarina, Jane. Que Deus abençoe nosso domingo. Nos dê um domingo abençoado.
0: Amém, Jane.
1: Mais tarde tem o culto de adoração ao Senhor. Fica na paz todos. Beijo.
0: Beijo.
2: Querido Gilberto Ribeiro. Conceição da Nova Vida do Sampaio.
0: Oi, Conceição.
2: Eu gostaria de ganhar essa camisa, viu, Gilberto?
0: Opa!
2: Deus abençoe sua vida, todos os ouvintes, amém?
0: Amém!
3: Bom dia, Gilberto Ribeiro, meu nome é Lenira. Sou de Jardim Redentor, Belfor Roxo. Estou ligadinha na 93. Ofereço o próximo louvor para todos da rádio. Todos os ouvintes, para meu filho Bruce. Um abraço. Para minha igreja, Assembleia de Deus de Jardim Redentor.
0: Amém!

Linda, tá aí a canção na voz de Vitória Souza, né? Ouvimos juntinhos a canção Eu Permiti o Vento, antes Eliseu Alves Me Ama, Aline Souza Enquanto Você Louva, Marcelo Marques e Isadora Pompeu, Tenho Você e Marine Friesen, Que Jesus Seja o Nome. É hora de resultado. Vamos aqui pro sorteio. Quem se deu bem faturando a camisa da 93 FM feminina. Lucy Cleide, de Duque de Caxias. Vou repetir, Lucy Cleide, de Duque de Caxias. O telefone é o 999, final 70. Se deu bem, tá? Parabéns, Lu. Você tem 5 dias úteis para estar aqui com a gente na Rádio 93 FM, Rua Senador Haroldo de Oliveira 211, em São Cristóvão, para retirada do brinde. Vou encerrando 93 Dominical por aqui com Aline Barros, Lugar Seguro. Daqui a pouquinho, você confere logo depois do intervalo o pedido em dobro aqui na programação. Deus te abençoe, tenha um ótimo domingo na presença de Deus. Amanhã, segunda-feira, a gente se encontra a partir do meio-dia com o Caravana.

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7: 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Um dia abençoado para você nesse domingo, ligado aqui com a gente, domingo do Senhor. E aí, tá curtindo a 93 FM? Então vem comigo que tá na hora. Hora de você mandar na programação da 93 FM pedindo a sua música preferida. Você já sabe, né? É o nosso pedido em dobro. Você manda na programação da 93 FM e pede aí a sua música pelo 96803-8319, tá certo? Então vamos lá, 11:04, seja muito bem-vindo, muito bem-vinda, você está ligado na melhor, na rádio que conquistou os nossos corações.
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7: Ah, bom demais ter você com a gente. E aí, tá recuperado, recuperada? Eu tô à base de Dorflex aqui, salompas no joelho. Mas muito feliz com a grande manifestação e mover de Deus ontem no centro do Rio, começando ali na Presidente Vargas, em rumo à Praça da Apoteose. A Apoteose foi tomada de toda a unção do Senhor com muito louvor e adoração ao nosso Deus. Deus maravilhoso, Deus tão grande. Eu tenho certeza que você que esteve lá na Marcha para Jesus sentiu isso também, né? Que coisa maravilhosa. E a gente já começa o nosso pedido em dobro com a Amanda, lá de Santarém, no Pará. Ela gostaria de ouvir essa música aí, Não Há Deus Maior, com a Comunidade Evangélica de Nilópolis. E na sequência a gente vai tocar O Escudo com Voz da Verdade, oferecendo para toda a sua família e ouvintes. Amanda, beijo, querida. Deus te abençoe.

0: Voz da Verdade, o escudo, e também a comunidade de Nilópolis. Foi o pedido da Amanda lá de Santarém, no Pará. Alô, Pará, um beijo enorme pra vocês. Que Deus abençoe, tá bom? Tem mais gente pedindo música aqui.
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0: Ó, vocês não reparam na rouquidão não, mas eu cantei tanto, gritei, louvei, adorei o Senhor. E ó, você que esteve com a gente ontem na Marcha para Jesus, tenho certeza que foi um momento ímpar na sua vida. Compartilha com a gente aqui também, quero saber como é que foi aí a sua marcha, que emoção você sentiu, que mais te marcou naquele dia de ontem, tá bom? Olha, a Kátia Cristina de Mesquita tá aqui também ligada com a gente, mandando beijo para todo mundo conectado com a 93FM. E ela pediu duas músicas maravilhosas que eu gosto muito, hein? William Nascimento e Família Cavalcante. Ó, coisa linda. Beijo pros meus dois lindos. Maravilhosas que eu gosto muito, hein? William Nascimento e Família Cavalcante. Ó, coisa linda. Beijo pros meus dois lindos, né? Os dois são meus amigos e gosto demais. William e Família Cavalcante. Beijo, Roseli, querida, Renato, William. Amei te ver ontem e receber ontem na marcha, tá bom, querido? E na sequência, Leia Mendonça.
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Pedido em dobro no ar da sua 93 FM, agora 11:24. Manda aí o seu pedido 96803-8319. Capricha no oferecimento, tá certo? Tô te esperando aqui e você vai mandando seu alô pra quem você quiser. Chegando mais pedido e eu volto já.

sequência linda, hein? Tá aí foram os pedidos. Eu vi aqui da nossa querida. Vai sim, a Juciara de Guaratiba. Beijo, Juciara. Deus abençoe sua vida. Agora 11:34. A Priscila da Igreja Pentecostal Senhor é a Nossa Justiça do Vale do Ipê, Belfo Roxo, também está aqui oferecendo para todos os servos.

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Esse é o seu pedido em dobro no Ada 93 FM. Uma manhã maravilhosa para você e abençoada. Chegando mais pedido, quem tá aqui com a gente agora, chegou aqui a Elaine Carneiro, minha vizinha, moradora de Bangu. Ela tá querendo viajar no tempo e ouvir duas grandes saudades. A primeira é essa daqui. Ah, marcou uma época, né? Grupo Logo e Situações. Na sequência, Azaf Borba com Infinitamente Mais. Agora no Rio, faltando 15 para o meio-dia. Daqui a pouquinho, já já, tem Domingo Show.

0: Obrigado. Aqui o nosso pedido em dobro com essas duas canções lindas demais. A primeira é, né, um clássico. No ano de 1989, com o grupo Logos, Situações. A canção, inclusive, dá o nome ao terceiro álbum de estúdio da banda e é uma das composições mais conhecidas do grupo Logos, na voz do nosso querido pastor Paulo César. Um abraço, a quem eu tenho um carinho muito grande. Caminhei alguns anos atrás muito de perto com essa família tão abençoada. Ainda a pastora Nilma ainda era viva na época. Paulinho, Priscila, filha deles. Um beijo enorme para essa família tão abençoada. E a segunda, na sequência, a clássica canção Infinitamente Mais, na voz de Azaf Borba, ainda no grupo Life. Interpretação linda, né? Essa música foi gravada e lançada originalmente em 1989. Eu tinha 15 aninhos na época. E como a gente cantava, né, essa música nos grupos de louvor e adoração. Era lindo demais. Ai, gente, que saudade. Hoje eu tô meio saudosista. Quero agradecer a Aline por ter feito esse pedido aí tão lindo. As duas músicas foi o pedido da Aline. Beijo pra você, tá bom, querida? Aline, aliás, Aline não, Elaine Carneiro, moradora ali de Bangu. Beijo, Elaine, Deus abençoe. E essa música aí, do grupo Life, ela integra o álbum, na época, né, LP ainda, Restauração 3, ou Celebração 3, porque ele foi relançado depois de um tempo. Trabalho fundamental da música cristã brasileira e com composições e direção de Azaf Borba, que também marcou uma época. E aí, você gostou? Que música que marca ou marcou a sua vida? Pedido em dobro volta no próximo domingo. Se você quiser viajar no tempo, não tem problema, viaja com a gente e pede a música que você curte, tá bom? Já dentro de instantes, domingo show, deixa eu mandar uns oferecimentos aqui. Teve uma galera que ofereceu, não pediu música, eu vou mandar um beijo. Adriana da Vila da Penha, desejando um ótimo domingo pra toda a equipe, ouvintes da 93, tá mandando um alô pra galera da Vila da Penha. Alô, Vila da Penha, que inclusive esteve com a gente em peso ontem na Marcha pra Jesus. Mandar um abraço pra galera da Kelson, compareceu em peso ali com a gente. Beijo pra você, pra Nicole, uma menina linda, abençoada, que eu conheci ontem. Ela se perdeu do grupo dela, ficou com a gente um tempinho ali no estúdio da 93, estúdio ao vivo que nós montamos ali. Aí depois eu levei a Nicole no palco para que ela pudesse, né, reencontrar sua família. Graças a Deus deu tudo certo. Mas existem coisas que a gente não entende, né? Aí como eu levei ela no palco, foi no exato momento que estava se apresentando o Thales Roberto. E eu vi o olhinho dela brilhando, eu falei assim: você gosta do Thales Roberto? Ela falou: gosto demais. E ela acabou fazendo um vídeo e tirando foto com o Thales. Olha que legal. Então, tudo coopera no final, né? Pro bem. Ó, quem tá ligado com a gente também é Nívia Maria de Belfor Roxo, desejando um domingo maravilhoso. Mais um domingo na sua companhia, Claudia, coisa boa. Ô, Nívia, obrigada, tá? Não deu tempo aqui, não vai dar tempo dos seus pedidos, mas eu vou mandar um beijo pra você, tá? Um beijo carinhoso, que Deus abençoe sua vida. Quem também tá aqui com a gente é a Silvana de Nova Iguaçu, abençoado domingo pra você também. A pedido Get, também não vai dar tempo, mas a gente vai tocar na próxima hora, tá bom, Silvana? Que coisa linda, né? Foi a apresentação também do Get, uma das mais esperadas ali da Marcha pra Jesus, e foi lindo demais. Pra quem esteve ontem com a gente na Praça da Apoteose, viveu esses momentos, foi tremendo, tá? Compartilha com a gente, ó. Quero ouvir o seu alô, 968038319, já no domingo show. O que mais te marcou, o que você gostou na Marcha pra Jesus, tá certo? Vamos nessa! Volto já!
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tarde, meu Rio. Continuo com você e vamos juntos até as 3 horas da tarde com muito louvor e adoração. Tô te esperando aqui na nave, isso mesmo. Vai mandando seu alô pelo 96803-8319. Compartilha comigo aí suas emoções da marcha de ontem. Compartilha comigo seu domingo. Daqui a pouquinho tem momento gourmet, hein? Valendo R$100 de consumação da Maricota Confeitaria e Café. Domingo que vem é a final, hein? Valendo uma airfryer. E hoje você ainda pode participar. Hoje a gente escolhe ainda a última finalista para concorrer na semana que vem, tá bom? É só compartilhar o seu prato preferido, o que você tá preparando de gostoso aí na sua casa, tá bom? Coloca pelo WhatsApp 96803-8319. A equipe vai, produção nossa, que vai escolher o prato, que ainda não participou, uma pessoa que não tem participado. E vamos ligar pra você, fica atento, porque acho que na segunda parte o pessoal não se atenta a isso. A gente escolhe pra você participar, a gente liga e aí você participa e entra ao vivo, tá bom? Então já bota aí pelo seu WhatsApp, hashtag Momento Gourmet, bota por escrito o que tem de gostoso aí. Valendo hoje uma Bíblia de Estudos da BB Books, 1611, camisa da 93 FM. Ai, a gente já começa. Bora começar? Bem demais? A nossa, nosso domingo, a nosso domingo show com Ilha Nascimento, família Cavalcante. Receba ao vivo a bênção do Senhor.

0: contrito de coração. Deus vai te honrar, creia nisso. Aí a música linda com a Sara Farias. Eu posso orar por você? Antes teve também Central 3, Josiane. Esteve com a gente também ontem na Marcha para Jesus. Samuel Miranda, Get Worship, que fez uma apresentação linda cantando essa música também. Um novo dia e muito mais. Quem está conectado aqui na 93 FM?
1: Tarde, Claudinha Matos, a paz de Cristo.
0: A paz.
1: Tamo ligado no Domingo Show, hein? Aqui é Kleber Ricardo Menezes de Bangu.
0: Oi, Kleber.
1: Domingo abençoado, uma semana de vitória para cada um de nós. Que Deus esteja sempre no controle de nossas vidas e sobre toda a nossa família, em nome de Jesus.
0: Amém, querido. Obrigada pelo carinho.
2: Boa tarde, Claudinha Matos. Quem fala é a Cristiana do Culo Bandeira. Quero deixar meu alô para todo o povo da Igreja Evangélica. Né?
0: Como é que é? Sumiu aqui? No meio do oferecimento, a abençoada apaga o áudio. Tereza Cristina, querida, um beijo enorme pra você, tá? Deus abençoe. Gente, deixa eu ver aqui. André de Melo Rocha, que mora em Comendador Soares, está ligado aqui na 93. Mandou um monte de carinha de emojizinho chorando, não entendi por quê. André, você tá bem, querido? Deus abençoe sua vida, tá? Beijo enorme no seu coração. Deixa eu ver aqui. André Luiz de Piracambi, aqui também conectado com a 93 FM, mandando um beijo, um alô pra todo mundo conectado com a gente. Obrigado, beijo pra você também.
3: Ô, Glória, paz de Cristo, Claudinha, boa tarde. Eu, pastora Lenita.
0: Ô, pastor.
3: De Mesquita, ligadinho na melhor. Te vimos ontem. Está muito cansada?
0: Tô. Cansada, rouca, mas muito feliz, porque foi lindo aquele momento. Poxa, vocês estavam lá na marcha também, beijo enorme, tá? Tatiana de Vilar dos Teles, desejando também uma semana abençoada a todos que estão conectados com a 93. Marilene Alves da Ilha também tá ligada aqui na 93 FM. Marilene, querida, já acabou pedido musical, tá bom? Agora é só oferecimento, mas um beijo enorme pra você. O Marcos de Vila Mariana, em São Paulo, visitando o Rio de Janeiro. Diz que veio pra marcha, tá visitando a família e tá conectado na 93. Beijo pra você também, querido. Ah, eu não sei o nome dela, porque ela esqueceu de colocar o nome, mas olha, Cláudia, meu neto faz um aninho de vida hoje, aleluia, pela vida dele. O nome dele é Marcos Vinícius. Amém, amém, um beijo pra você. Gente, quando mandar alô, manda eu, plano de tal, do bairro tal, manda nome, bairro, cidade, país, planeta, manda pra gente poder retribuir o carinho, né? Pra saber quem é que tá mandando beijo. Ricardo de Coelho Neto também tá mandando alô pra esposa Flávia, filho Gustavo e todos os ouvintes. A marcha pra Jesus foi puro poder, Claudinha, já estamos esperando por 2027. Ai, que lindo! Tirou uma fotinha aqui com o filhão, junto com o Alexandre Teixeira, nosso barba. Beijo pra você, querido. Deus abençoe.
4: Paz do Senhor Jesus, Claudinha Matos.
0: Amém.
4: Aqui é o Ricardo Teixeira, mandou pra você. Estou mandando de um culto abençoado na Internacional da Graça de Deus, do R.A. Soares. Estou indo pra casa almoçar e ouvindo o teu programa. Deus abençoe, bom domingo.
0: Bom domingo pra você também, querida. Agora meio-dia 34. Vamos de intervalo? É rapidinho. Eu volto já na sequência. Daqui a pouquinho a gente vai conhecer as nossas finalistas de hoje, né? As concorrentes do Momento Gourmet. Ainda dá tempo, ainda não escolhi, hein? Se você quiser concorrer a R$100 de consumação na Maricota Confeitaria e Café, a melhor confeitaria do Rio de Janeiro. E quem sabe quem ganha hoje? Quem sabe você no próximo domingo não vai estar concorrendo a uma airfryer. Para participar, mande pelo WhatsApp, hashtag Momento Gourmet e bota por escrito qual o prato do dia que tá rolando de gostoso aí na sua casa, tá? Eu volto já.
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0: de tudo.
1: Deus está cuidando, nada faltará a você, creia. Entrega o teu caminho ao Senhor, confia nele. Meio-dia e 51, já tem o nosso momento gourmet. Certo? Fica atento aí ao telefone, a equipe da 93 estará ligando pra você. Já tem aqui algumas participantes. Então, pra você que quer participar com a gente, coloca o nome do seu prato, tá? Hashtag Momento Gourmet. E daqui a pouquinho a gente vai estar participando com você ao vivo. Então fica ligado, é a 93 ligando pra você.

0: 3743-1319. Já já vamos ter o nosso momento governo. Basta as pessoas atenderem o telefone, né? E aí a gente coloca a pessoa no ar. Meio-dia e 57, intervalo, e eu volto já já.
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8: Primeira carta do apóstolo Paulo aos Coríntios, no capítulo 1, no verso de número 27, o Senhor vai falar: mas Deus escolheu o que para o mundo é loucura para envergonhar os sábios. E ele escolheu o que para o mundo era fraqueza para envergonhar o que é forte. E ele escolheu o que para o mundo é insignificante, desprezado, e o que nada é, para reduzir a nada o que é, a fim de que ninguém se vanglorie diante dele. Queridos, o que nós estamos vendo aqui é que Deus vai dar uma palavra forte para nós. Talvez você se sinta fraco, menor, pequeno, e acha que não vai ter vitória, mas Deus te escolheu para confundir aqueles que são, aqueles que pensam que são. Deus te chamou para confundir os fortes, os maiores. Então, abra tua boca, se posicione com Deus, porque Deus vai te usar. 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Para o Ababixão.

0: Muito bem, agora no Rio, 1:01. Noventa e três FM, a rádio que conquistou nossos corações, 1:01. E hoje o Momento Gourmet vai ser muito especial. Tem aqui a participação do Ricardo Teixeira, que já é nosso ouvinte, ó, de longa data. Ricardinho, segue a 93, acompanha aí todos os trabalhos da 93. E hoje eu acho que ele está participando pela primeira vez lá comigo, né, Ricardo? Bom dia, aliás, boa tarde, meu amigo.
1: Boa tarde, minha amiga Claudinha Matos. Que saudade de falar contigo ao vivo.
0: Ah, que quanto tempo, hein? Menino.
1: Oh, pois tô... é, quanto tempo.
0: Quer dizer que você é um bom cozinheiro também?
1: Graças a Deus por isso, né? A gente tenta, né? Mas aí a gente vai tentar cozinhar melhor que as mulheres, que são caprichosas, né? Uhum. Mais do que a mamãe também, que tem o almoço da mamãe é bom, né?
0: Demais, né? Almoço de mãe não tem comparação, né, menino?
1: Com certeza.
0: Agora é o seguinte, você tá aí em paciência?
1: Tô aqui em paciência, cheguei agora do culto, foi uma benção hoje de manhã, né? Eu faço parte da Igreja Internacional da Graça de Deus.
0: Amém.
1: Aqui de Serandô Vasconcelos. Uhum. E os pastores é pastor Adriano e sua esposa, pastora Paula, né?
0: Amém.
1: E mandar um abraço para o ministério e para todo o povo de Deus aí nessa congregação, né? Que eu faço parte lá.
0: Ai, que bom. Deus abençoe você. Tá, manda um beijo, um abraço, assim, bem caloroso de toda a equipe 93 para sua igreja, tá?
1: Amém.
0: Ricardo, o que você preparou de gostoso aí hoje? Ou a mamãe, na realidade, né? Fala pra gente.
1: Bom, hoje, na verdade, foi a mamãe que preparou, né? É um arroz com feijão, estrogonofe, né?
0: Estrogonofe de quê?
1: Oi?
0: Estrogonofe de frango ou carne?
1: Né? De frango, né? Porque a especialidade da minha mãe é frango, né?
0: Cara,
1: desfiado,
0: gostoso,
1: caprichado, aquele molhinho gostoso, né? Bota um creme de leite em cima, e fica uma coisa assim, bem no ponto, né? Aí também, pra complementar, né? Uma saladinha com vagem e batata, né?
0: E
1: bota um azeite assim em cima, né? Pra dar uma diferença no gosto, né? um up, né? Com fala, né? É isso aí.
0: Arrasou, né? Tá certo. Então, Ricardo, você já ouve aí nosso programa, sabe como é que funciona. Não precisa mais apresentar o seu prato, né? Você já apresentou todo o complemento do menu
1: todo
0: de hoje.
1: Todo o conteúdo, né?
0: Agora você vai pedir seu voto, tá? Pro seu estrogonofe de frango. Você é hashtag 1. Vai lá e pede voto.
1: Meu povo de Deus aí de paciência, por favor, vote no prato número 1, né? Hashtag 1, Ricardo Teixeira de Oliveira de Paciência, ouvinte assíduo da Rádio 93, me dá essa oportunidade, gente. Vote hashtag 1, pelo amor de Deus. Não é para presidente, não, nem para governador, senador, porque eu quero longe de política. Eu só quero que vocês me ajudem, porque é a primeira vez que eu estou participando do programa dela e eu quero ter essa oportunidade de ganhar hoje aí.
0: Tá certo, Ricardo. Beijo enorme para você. Segura aí na linha. Agora eu vou falar com a Ana Cristina Soares da Mangueira. Oi, Aninha!
2: Oi!
0: Tudo bem, querida?
2: Tudo bom.
0: É a primeira vez que participa também, né?
2: Sim, primeira vez.
0: Oh, coisa boa. A Ana Cristina hoje tem um gosto especial, a participação da Aninha, porque a Ana Cristina... Baixa só um pouquinho seu rádio, tá?
2: Só baixar.
0: A Ana Cristina já é ouvinte da 93 há muito tempo, e aí ela falou assim, ah, Claudinha... Eu ouço vocês todos os dias, todo tempo. Não sou evangélica ainda, mas eu sigo a 93. Eu amo os louvores, eu amo a palavra. E eu falei assim, olha, o que precisa é você crer com o teu coração. E a gente conversou aqui, ela acabou de fazer o seu voto com o Senhor, sua decisão, aceitou Jesus aqui pela 93 FM. Deus abençoe sua vida, Ana!
2: Amém.
0: Você é uma escolhida do Senhor. Eu fico muito feliz de ter sido essa ponte na tua vida, tá? E você que tá aqui com a gente nesse momento, também fez o seu almoço aí pros seus filhos, pros netos. Qual o cardápio de hoje, minha linda?
2: Eu fiz um feijão molhadinho salgado, legumes, uma couve refogadinha, que é uma delícia, e uma farofinha.
0: Ah, que não pode faltar, né? Agora o seguinte, você viu como é que foi com o Ricardo. Você vai ser a hashtag 2, tá? Eu vou colocar aqui o prato chefe, o prato principal, que vai ser o feijão mulatinho. Então você agora vai pedir voto para a hashtag 2 para o seu feijão mulatinho. Vai lá.
2: E aí, galera, vamos votar. Vota no meu feijão, que é uma delícia. Vamos lá, vota em mim, hein? Ana Cristina aqui da Mangueira.
0: Hashtag 2.
2: Hashtag 2, vamos votar aí, povo.
0: Valeu. Olha, Ana e Ricardo, agora eu vou dar a dica para vocês dois, tá? A votação, pessoal, já está aberta, tá? Hashtag 1, você vota no Ricardo com estrogonofe de frango dele. Hashtag 2 é o feijão mulatinho da Ana Cristina. Como é que funciona? Pelo WhatsApp, tá, Ricardo? Tá, Ana? Vocês podem botar aí no grupo de vocês, grupo de amigos, da igreja, do trabalho, enfim. Vai naquele amigo que é mais engajado. Gente, me ajuda aí votando. Lá na 93, eu tô participando de um quadro. Ana, bota a sua hashtag. Pede pro pessoal que votar em você, votar. Hashtag é o jogo da velha, tá? Hashtag 2, feijão mulatinho. Ou você, tá, Ricardo? Hashtag 1, estrogonofe. Se inscrever, bota hashtag 1, estrogonofe, né? Já tá votando em você. Hashtag 2, ou Thiago, ou feijão mulatinho, já tá votando também em você. Tá bom, Aninha? Beijo pra vocês, meus lindos. Boa sorte,
1: obrigado.
0: Que Deus abençoe. A votação,
1: obrigado,
0: é pelo WhatsApp. Manda o número daqui do WhatsApp da 93. 96803-8319. Beijo. 1h50, eu tô encerrando a votação. Então pede pro pessoal votar logo. Ó, pessoal, a votação é só até 1h50. Beijo.
2: Beijo.
0: Tchau, tchau. Ai, gente, que emoção, hein? Acho que foi a primeira vez assim que aconteceu comigo. Uma pessoa aceitar Jesus assim, ao vivo e a cores. E é isso. Jesus é lindo. E ele usa cada vez mais esse canal, essa ferramenta de evangelização, que é o rádio, que é a 93, é a rádio que conquista os nossos corações, é a rádio do povo de Deus, a rádio que faz parte da sua vida durante todos esses anos. E aqui a gente também brinca também, né? Então vai lá, ó, participa com a gente. Ricardo Teixeira de Paciência, hashtag 1, estrogonofe de frango. Ô, Ana Cristina, lá da Mangueira, hashtag 2, feijão mulatinho, porque por aqui a música não para.
3: Sadraque, Mesaque e Abednego jovem.
0: Que bate!
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0: Anderson Freire, identidade ao vivo! Ai!

0: Neto, ponto final. Antes, na sequência, teve também Anderson Freire, Identidade ao Vivo. 93. É 93 fazendo companhia nesse domingo abençoado, hoje 24 de maio de 2026, pós-marcha. E você, como é que tá? Você que foi na marcha, né? Tá com o joelho doendo? Tá cansado? Mas tá feliz, porque que mover, né? Deus abençoe a todos que estiveram conosco. E você que ouviu, que assistiu também, né? Tanto pela rádio quanto pela transmissão ao vivo do canal oficial da Marcha para Jesus. Obrigada aí pela audiência. Você que assistiu de outro estado, outra cidade, outro país, tenho certeza que você foi tremendamente abençoado. Você que não pode estar, tem problema, tem mais Marcha para Jesus. Ano que vem, fica atento, fica ligado, tá? Beijo todo especial para todos que estiveram com a gente marchando. Deus abençoe sua vida. Ó, bora de oferecimento. Deixa eu ver quem tá por aqui. A Renatinha Conceição. Aliás, da Conceição da Barra, lá em Minas Gerais, tá ligada com a gente. Alô, Conceição da Barra, alô, povo de Minas, um beijo, Renatinha. Cristiano de Itaipu, Belfor Roxo, tá mandando alô pra sua irmã Jéssica da Boa Esperança, seu pai Bahia Pintor, abraço pra você também, querido. Catiele de Sepetiba também tá ligada. Sandra da Universal de Coelho da Rocha, beijo pro meu marido, minha filha, estávamos ontem na marcha, Claudinha, foi bênção, fica com Deus, beijo, Sandrinha. Carmen Lúcia de Santa Cruz também tá ligada com a gente. Boa tarde a todos da 93. Quero mandar um abraço pro Sérgio, pro Eloá e também pra mim, Priscila. Eu faço mais um ano de vida, somos cariocas. Nós moramos aqui em Cachoeiro de Itapemirim. Espírito Santo, né? Beijo pra você, tá bom? Pra toda a sua família linda.
1: A paz do Senhor, Claudinha. Uma tarde abençoada pra todos nós. Cheguei agora do culto universal Bom Sucesso 1. E assisti ontem pelo YouTube, foi uma benção, foi muito bom, Claudinha, Deus abençoe.
0: Beijo pra você, tá vendo? Muita gente que não pôde estar, mas esteve pelo YouTube, então você também tava participando da marcha, muita gente também online assistindo aí, foi lindo demais. Olha, parabéns pra dona Josefa, ali do BNH da Reta da Metodista do bairro Esperança em Itaboraí, completando mais um ano de vida, parabéns, Josefa, Deus abençoe. A Olenca de Macaé tá mandando um beijo pro marido Davi Barcelos, que está ligadão na 93.
2: A paz do Senhor, Claudinha, meu nome é Tatiane, sou aqui de Vicente de Carvalho, quero mandar um beijo, um abraço, a paz do Senhor pra todo mundo da Devec, sede. Ontem o povo da Devec tava lá em peso na marcha, foi linda, eu tô aqui muito cansada, mas valeu muito a pena, tá? Fica com Deus e eu amo todos da 93. Tchau, um beijinho pra minha mãe, lá da Penha, Rosane, e pra minha filha Leane. Beijo, amo vocês da 93.
0: Beijo, meu amor, verdade. Mas é um cansaço tão diferente que a gente sente, né? É igual quando tem louvorzão, no dia seguinte eu tô toda cansada, mas, gente, é tão bom. Ah, é maravilhoso a gente ter, né, esses momentos de louvor e adoração, de celebração do nome de Jesus em todo lugar. Deus abençoe sua vida.
3: Boa tarde, povo de Deus, a paz do Senhor. Eu me chamo Daniele, moro no bairro Marapicu, Nova Iguaçu. Quero oferecer a próxima música para minha família, todos da minha família, Raíssa, meu filho Alejandro, meu esposo Marcelo. E olha, a marcha ontem foi sucesso, abalamos o inferno.
0: Tenho certeza disso. Um beijo para você, querida.

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6: Olá, amados, a paz a todos. Quero trazer uma palavra para você que está escrito no Salmo 23, que diz: o Senhor é o meu pastor e nada me faltará. Deitar-me faz em verdes pastos, guia-me mansamente a águas tranquilas, refrigera minha alma por amor do seu nome. Ainda que eu andasse no vale da sombra da morte, não temeria mal algum, porque tu estás comigo, a tua vara e o teu cajado me consola. Amigo, eu quero dizer para você que está ouvindo essa palavra: deixa Deus guiar os teus passos. O Senhor é contigo, não temas. Se ele te corrigir, receba a correção dele, porque a vara dele é para correção. Se ele te consolar com o cajado, deixa ele te consolar. Deus sabe dos nossos caminhos, dos nossos propósitos. Ele quer te fazer mais do que vencedor. A palavra já diz: o Senhor não vai deixar te faltar nada. Creia nisso, renova-se, Deus é contigo. 93.
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0: Ó, encerradas as votações, daqui a pouquinho resultado do nosso Momento Gourmet. É, hoje foi com o Ricardo Teixeira de Paciência com a hashtag 1. Ele veio de estrogonofe de frango. Ana Cristina, ali da Mangueira, com feijão latinho, hashtag 2. Quem tá aqui ligado na 93 FM, fala comigo.
1: Boa tarde, minha amiga Claudinha.
0: Boa tarde.
1: Amados. Aqui é Juscelino de Parada.
0: Oi,
1: Angélica.
0: Juscelino.
1: Manda um abraço pro meu vizinho aqui que tá ouvindo a Rádio 93.
0: Mando sim um abraço aí pros vizinhos do Juscelino, Deus abençoe.
2: Boa tarde, Claudinha. Todos os domingos aqui, ó, colado no fogãozinho, ouvindo a melhor. Ah. Gostaria que você mandasse um feliz aniversário atrasado para mim. Aqui quem está falando é a Lânia de Xerém.
0: Ô, Nani, beijo para você e todo o povo de Xerém. Feliz aniversário para ele também, tá? A Ana que tá ligada com a gente. A Ana Cristina que tá participando, oferecendo pros netos e os filhos. Desejando um bom domingo a todos os ouvintes também da 93 FM.
3: Oi, Claudinha, boa tarde,
0: oi.
3: Sua linda. Aqui é a Diaconisa Maria Precisa de Barra Piraí. Só hoje mandar um alô pra toda a minha igreja, metodista de ânimo, quero pra minha amiga Marutinha, pra você, sua linda. Beijo.
0: Beijo pra você, querida. A Paula Matos mandando um abraço para todos da 93 e pro seu esposo Wilson com muito carinho. Quem mais tá aqui ouvindo a 93 FM? Deixa eu ver aqui, tem mais oferecimentos chegando. Caio, de Vila Valqueira, tá ligado com a gente, oferecendo também para os ouvintes e toda a equipe da 93. Caio, obrigada. A Anne Tomás, aliás, a Anne de Tomás Coelho, oferecendo para o esposo Celso, a prima Neide e Lorena. Foram passar o domingo com ela aí em Tomás Coelho. Beijo pra essa família linda. Claudinha, que maravilha de Deus ontem, aquela Sapucaí, hein? Foi pequena. Amiga, foi mesmo. Eu estava lá na massa, amei muito, foi minha primeira. Ó, espero que seja a primeira de muitas, hein? É a Rosane do Parque Estrela ali, Parque Estrela 2 em Magé. Beijo, Rosângela. Aliás, Rosana, beijo, Rosana.
4: Boa tarde, Claudinha Mato.
0: Boa tarde.
4: Boa tarde, a paz do Senhor.
0: A paz.
4: Eu sou o André de Oaíba. Que também estou escutando vocês aqui também.
0: Amém.
4: Ontem eu falei com o Malta Júnior. Fica a Rosana Félix.
0: Amém.
4: Aí eu tô falando com você. Sou aqui da igreja Guia Torre, Campo de Campo Grande. Pastor Sebastião João.
0: Obrigada, um beijo pra você e manda um abraço pro pastor Sebastião também, tá? 1h56. Já tem o nosso resultado do nosso Momento Gourmet de hoje. Aqui, ó.
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0: Muito já.

0: fechando a sequência com essa canção linda, Ruth Daiane, aqui na sua 93 FM. O céu se abre com adoração. Você sabia que esse é o segredo da vitória? É adorando, é declarando a vitória através dos louvores, e os louvores, quando a gente vê ali na Bíblia, né? Os reis, rei Davi e tantos outros, quando iam marchar, os levitas iam à frente, o louvor ia à frente para derrubar os gigantes. E é com essa arma secreta que você vai vencer a tua vitória. É, que você vai vencer essa luta aí, a tua vitória vai vir através do louvor e da adoração. Creia! 2-1, intervalo comercial. Depois do break, eu já vou ligar aqui pro nosso ganhador ou ganhadora. Pois é, participando com a gente no Momento Gourmet de hoje, teve o Ricardo Teixeira de Paciência e a Ana Cristina Soares da Mangueira. E o que será que deu hoje? Deu estrogonofe de frango ou feijão mulatinho? Eu volto já, daqui a pouquinho.
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8: Já estamos de volta. Esse é o nosso Momento Saúde. Estou aqui com Guilherme Manso. Seja bem-vindo, Guilherme. Tudo bem, meu amigo?
9: Tudo bem com você, Léo?
8: Tudo bem. Agora, melhor, Guilherme, porque a dona Antônia, que é ouvinte aqui da rádio, ela mandou um depoimento pra gente e ela conta que antes de usar o magnésio, ela tinha um problema muito sério nas mãos, né? Ela não tinha firmeza nos dedos. Diz que até para fechar a garrafa do café, ela tinha dificuldade, sentia muitas dores ali nas articulações. Agora, ela está usando já o magnésio, já faz aí uns 3 meses. Diz que melhorou demais. E essa atuação do magnésio com relação às dores nas juntas é fantástica mesmo, né, Guilherme?
9: Com certeza, Léo. Muito importante esse relato da dona Antônia, porque realmente o magnésio atua diretamente nessas inflamações. E provavelmente, essa falta de firmeza nas pontas dos dedos e até inchaço nos pés, ou seja, nas extremidades, é falta de circulação.
8: Sim.
9: E o magnésio é um vasodilatador, ou seja, ele é excelente aí para melhorar o fluxo sanguíneo, principalmente nas extremidades. E nas juntas, que ela também reclamou, tem inflamação lá também. O magnésio é um anti-inflamatório natural, age diretamente ali, tirando a inflamação, e se tiver inchado, melhora também desinchando, sabia, Léo?
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0: Agora 2:07.
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0: Muito bem, chegando agora não só o Momento Gourmet, como o resultado do Momento Gourmet para você que está aí conectado com a 93 FM. A gente teve aí a participação super bacana e especial do Ricardo Teixeira, de Paciência, com a hashtag 1. Ele participou concorrendo aí com o Strogonoff Frango. E a Ana Cristina Soares da Mangueira, primeira vez dela também com a hashtag 2, Feijão Mulatinho. Para quem já conhece, né, já sabe como que funciona aqui a nossa participação, eu vou ligar agora ao vivo pro ganhador. Será que foi ganhador ou ganhadora, hein? Vou ligar agora, então atenda, hein? Vamos lá? 2:08, 9. Pronto. Tá chamando? Deixa eu ver. Quem será que ganhou?
12: Alô!
0: Aê!
12: Glória a Deus!
0: Ficou com o coração na mão, Ricardo?
12: Filha! Muito feliz, tô emocionado, Caldinho. Muito emocionado.
0: Parabéns, ó, mas eu tenho que te falar, hein? Foi apertado, foi acirrado, hein?
12: Ah, imagino. Todo mundo que tem a sua primeira vez também, né?
0: É, mas ó, parabéns, você faturou aí R$100 de consumação da Maricota Confeitaria e Café.
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12: Olha, primeiramente eu quero pedir licença aí mais um minuto para dizer para você, Claudinha, primeiramente, como foi a minha primeira vez na minha participação contigo. E você é uma das mulheres mais queridas que eu conheço até hoje na 93, entre outras que eu conheço, a Marcinha, a Rosane, mas você é muito especial na minha vida, porque você é aquela menina do cabelo de fogo, que eu não sei se você ainda tem ou não, né, que a gente ficava com essa parte, né. Agradecer a Deus pela sua vida, você continua sendo essa bênção, eu vou continuar ouvindo o seu programa todos os domingos, né. Bom, agradecer ao meu amigo Jonas Crisóstomo, lá de São Gonçalo, que botou pra caramba ele e a família dele todinha também, né?
0: Que legal.
12: Obrigado, Jonas, lá de São Gonçalo. os meus pais aqui, São Roberto, Dona Tânia, uhum, ao povo da Igreja Internacional da Graça de Deus, lá de Estado Vasconcelos, meu pastor Adriano, sua esposa, pastora Paula, todos os ouvintes que foram para a marcha ontem, que infelizmente não pude ir, mas Deus sabe todas as coisas, mas imagino que foi a melhor marcha de Jesus de todos os tempos. Ui. E vai ter repeteco ano que vem.
0: Vai,
12: mas
0: sim,
12: quem sabe Deus permita eu ir ano que vem.
0: Vai,
12: e você,
0: sim,
12: tá bom, amigona?
0: Tá,
12: tô
0: bom,
12: com saudade de você, entendeu? Eu quero a oportunidade de rever novamente.
0: Tá bom, Ricardo. Tá. Olha, bom, obrigada por todo o carinho, tá? Obrigada mesmo. É muito bacana pra gente, como profissional, como locutor, ter esse carinho de vocês, principalmente depois de tantos anos, a gente acaba avançando um pouco mais de forma, né, natural, pessoal, e eu realmente conheço o Ricardo muito tempo, já fui até em outros cultos, culto em outras igrejas, tava lá Ricardo do culto da 93 também, ó, obrigada, tá bom? Ó, seguinte, Petica amanhã vai entrar em contato com você, vai pegar seus dados, tá?
12: Okay.
0: 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E aí você,
12: eita,
0: pode repetir,
12: glória,
0: o prato ou elaborar um prato mais, né? Mais diferente.
12: Eu posso mudar o prato, então, no próximo domingo, né?
0: Fica, se eu quiser. Isso, que domingo que vem eu vou te ligar de novo, tá bom?
12: Ok, então. Ó, tá.
0: Beijo, querido. Deus abençoe.
12: Ah, Deus abençoe. Obrigado por tudo, Claudinho.
0: Obrigada, tchau, tchau. Beijo enorme, Ricardo. Obrigada pelo carinho. Ana Cristina, um beijo pra você, querida. Não foi dessa vez, mas valeu também ter te conhecido hoje, a gente ter conversado, ter tido esse momento tão especial de você aí fazendo a sua decisão com Jesus. Isso vai com certeza ser muito especial. Vou guardar esse momento com muito carinho no coração, tá bom? Beijo enorme pra você. E você continua participando com a gente. 968038319. Curtindo esse domingo abençoado em família. E ó, sei que você tá preparando aquele almoço gostoso. Senta com a família, aumenta o volume. Nada de televisão não, tá, gente? Televisão atrapalha, trabalha com a comunhão entre a família. O pai não consegue dar atenção pro filho, que quer ver programa, quer ver o jogo. Aumenta o volume e ouve louvor. É, a rádio não atrapalha. E aí você ainda vai rir com a gente aqui na 93. Pra você que tá saindo daquele culto maravilhoso, tá aí pelas ruas da cidade dando carona 93, obrigada pelo carinho. A vida é tudo de bom, né, gente? Beijo enorme, agora 2:13. É a

0: Fernanda Brum, com essa música linda demais, Onde o Fogo Não Apaga. Carlinhos Félix e Liz Soares, Baião. Antes teve também Gisele Nascimento, teve também Thiago Maia e muito mais. Olha quem tá conectado aqui com a 93 FM, fala comigo.
1: Boa tarde, Claudinha, sou Marilene de Jardim Catarina, já estou ligada na melhor, fazendo meu almoço. Uma ótima tarde para vocês todos da rádio. Logo mais estarei na minha igreja Nova Vida de Jardim Catarina, no Congresso da Família. Tchau, fiquem todos na paz.
0: Beijo para você.
2: Boa
0: também.
2: Boa tarde, Claudinha, nós somos de Mesquita, manda um alô aí para mim, tá bom? Foi uma benção lá ontem, eu assisti pelo YouTube, foi muito lindo lá na Apoteose, muito forte. Então, espero que você possa levar toda a minha família e vocês da rádio, manda um alô pra mim, tá bom? Boa tarde.
0: Beijo, querida, obrigada aí pelo carinho. Vilma Maria do bairro do Cabuçu, tá aqui conectada com a gente, oferecendo para Cristina, a sua filha, muito carinho. Você que mais tá aqui conectado com a gente, na 93, Selma de Santa Cruz, tá ligadinha. A Edneuza Santos, cuidando da mãezinha dela de 83 anos, que sofreu um AVC. Edneuza, não foi dessa vez, mas ó, no próximo mês, tenta aí de novo com a gente, o Momento Gourmet, tá? Beijo enorme pra você. A Kátia Cristina de Mesquita tá oferecendo o próximo voo pra sua mãe, Dona Neuza, filha Rayane, o genro, o esposo Jorge, todos conectados com a 93 FM. Beijo!
3: Oi, Claudinha, boa tarde. Aqui é a Ivani de Piedade.
0: Oi, Ivani.
3: Claudinha, eu amei ontem o louvorzão da 93. Eu não fui, mas fiquei ouvindo pela rádio, até mesmo pelo telefone.
0: Que bom que você gostou, mas ó, foi a marcha para Jesus. O louvorzão a gente ainda tá aguardando. Um beijo para você.
3: Beijo, Claudinha. Beijo. Uma boa tarde para você. Beijo, beijo, beijo, beijo.
0: Beijo.
4: Claudinha, paz do Senhor Jesus Cristo, minha amada. Oi. Olha, quem tá falando aqui é Marisa de Nova Iguaçu.
0: Marisa.
4: Miguel Couto, da igreja do pastor Marco Aurélio. Aqui em Miguel Couto, manda um beijão pra minha sobrinha Priscila, que tá fazendo aniversário hoje, que mora em São Paulo. Tchau, fica com Deus. Que Deus abençoe vocês todos aí. Uhul!
0: Oi, Priscila, um beijo pra você, tá, querida? E pra Priscila também. Feliz aniversário aí, tá? O Edinaldo Júnior, tô apaixonado por rádio. Ele disse que ouviu aí, assistiu, aliás, a transmissão, amou a transmissão de ontem. Ele é de Igaraçu, Pernambuco. Um beijo, querido. Deus abençoe. Que marcha foi essa, Claudinha, impactada? Até agora, mesmo de longe, senti a presença de Deus. Um beijo grande. Deus abençoe. Ah, tá bom. Vou entrar em contato aqui com a produção. Vou falar aqui a sua... que você escreveu pra mim. Tá? Um beijo enorme. Tô ligadinha aqui de Feira de Santana, Bahia. É Fátima. Alô, povo da Bahia, cadê o Nordeste? Ó, já entrou aqui Pernambuco, já entrou agora a Bahia. E você, de qual canto do país você está ouvindo a 93 FM? O Davi Barcelos está em Macaé, esposo da Olenka, profetizando uma bênção, uma semana de bênção para todo mundo ouvindo a 93. E claro, para minha varoa, Olenka, né, Claudinho? Nossos príncipes, Antônio, Davi e Daniel, muito grato pela vida de vocês. Obrigada pelo carinho, querido. Ó, quem também está aqui, quero oferecer para os meus filhos e netos e para a Fernanda, que tá ligadinha na rádio. Ela me ligou porque me ouviu na rádio. Ah, é a Cristina. Beijo, Cris.
5: Oi, Claudinha. Aqui é Bete de Lopes. Eu vou no feijão tropeiro, viu?
0: É, feijão bolatinho.
5: Também, viu, Claudinha? Abençoe os ouvintes. Fica com Deus.
0: Beijo, querida.
5: A programação tá uma benção.
0: Obrigada, Bete.
6: Boa tarde, Claudinha Matos. A 93 conquistou meu coração. Que Deus te abençoe, Claudinha. Abençoa todos os irmãos da Reina Jacari. Hoje tivemos um culto maravilhoso para a glória de Deus. Um beijo. Deus te abençoe, Claudinha.
0: Obrigada, pastora. Um beijo para você e todo o povo aí da Reina de Jacari. 2h39, ó. Seguinte, hoje não tem fornalha, vai ter promoção relâmpago. Então fique ligado aí na 93, você que tá conectado com a gente, tá valendo aí. Bíblia e camisa da 93. 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
13: Marcos 8:34. E chamando a si a multidão com seus discípulos, disse-lhes: se alguém quiser vir após mim, negue-se a si mesmo e tome a sua cruz e siga-me, porque qualquer que quiser salvar a sua vida, perdê-la-á. Mas qualquer que perder a sua vida por amor de mim e do Evangelho, esse a salvará. Perder a vida pelo Evangelho é colocar a vida sua na vida dos outros. É sair do seu conforto para ir até o local mais assolado pela escassez, pela falta d'água, talvez pela falta de amor. Perder a sua vida significa: minha vida não tem valor, não tem sentido, se a vida do outro não faz sentido. Jesus deixou essa dimensão que a nossa vida só é vida de amor quando é amor para o próximo. Um minuto da palavra pode salvar a sua família. 93.
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0: 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Sou eu te ligando. É a 93 querendo te dar a bênção, hein? Promoção Relâmpago. 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

0: Letícia Vitória ao lado do rei, aqui na 93 FM. 93. Teve na sequência também outra canção linda, linda, com Sofia Vitória, Fernanda Brum, De Fogo Não Apague, muito mais. É a 93, fazendo companhia você em todo lugar. Ó, deixa eu ver aqui os oferecimentos, tem mais gente mandando alô, mandando beijo. Quem tá por aqui? Oi?
1: Boa tarde, Claudinha, sou Marilene Jardim Catarina, já.
0: Oi,
1: estou
0: Marilene.
1: Ligada na melhor, fazendo meu almoço. Uma ótima tarde para vocês todos da rádio. Logo mais estarei na minha igreja Nova Vida em Jardim Catarina, no Congresso da Família. Tchau.
0: Beijo.
2: Boa tarde, Claudinha. Eu sou de Mesquita. Manda um alô aí para mim, tá bom? Foi uma benção lá ontem. Eu assisti pelo YouTube. Foi muito lindo lá na Apoteose. Muito, muito lindo. Muito forte. Então, falei assim, eu passo logo para toda a minha família e vocês da rádio. Mano.
0: Obrigada, querida. Beijo enorme para você. Quem tá aqui ligada com a gente também é o Jorge de Paracambi, mandando beijos para todo o povo ligado na 93 FM. Quem mais tá aqui conectado com a 93? Deixa eu ver. Aqui, ó. Fala comigo. Esse aqui já foi, já, beijo já foi. Ah, tá. Claudinha, manda um beijo para minha filha Ana Beatriz Priscila de Teresópolis. Beijo para ela e para você também. A Joelma de Senador Camará também tá ligada aqui com a 93 FM. Marcha para Jesus estava ótima, tava tudo lindo. Beijo para você.
3: Bom dia, aqui é o pastor Jorge Ramos do Recreio Terreirão.
0: Oi, pastor.
3: Deus abençoe aí. Como o Brasil, Rio de Janeiro de Jesus. Manda um abraço pro povão lá da igreja Varanda de Fogo, um Terreirão, na Rua do Arquiteto, para a pastora Lourdinha, minha esposa. Um abração. Com a Igreja Unida jamais será vencida.
0: Opa, isso aí. Beijo para você também, pastor. Obrigada aí pelo carinho.
4: Oi, Claudinha, paz do Senhor, boa tarde.
0: Rapaz.
4: Gostaria de mandar um beijo pra você, pra toda a Rádio 93, pra minha família, pra minha tia, pro meu pai, e pra minha igreja, pessoal da minha igreja, do Numa Nova Unção, em Doutor Laureano, da pastora Creuza e do pastor Ed. E ontem nosso ministério completou 37 anos. Já é, Claudinha, beijo.
0: Beijo, meu amor. Que alegria, hein? E um beijo enorme pra sua igreja, pro seu pastor. Parabéns aí pelos 36 anos, tá? Claudinha, sou Isabelle de São João de Meriti. Quero dizer que quando... Né? Quando não te ouço nos domingos... Ah, quando não te ouço nos domingos, sinto falta. Você é muito alegre. Você quer que é a alegria do Senhor. Manda um alô aí pra galerinha aqui de casa. O esposo Rômulo, meus filhos Pedrinho, Clarinha, Moisés e todos da minha igreja Assembleia de Deus em Jardim Meriti, pastor Otávio, amamos vocês, nós também, querida, amamos vocês, beijo, Deus abençoe, obrigada pelo carinho, tá?
5: Boa tarde, Claudinha, aqui tá falando a Rose de Bom Sucesso, gostaria de deixar um grande beijo também aqui do Mamãe Dilson, de mãe, eu te amo muito, pra todos que estão me ouvindo, a marcha onde foi o Bença, beijo pra todo mundo, amo vocês, beijo, tchau.
0: Beijo, Rose, Deus abençoe também você.
6: Boa tarde, Claudinha Matos, a 93, conquistou meu coração, que Deus te abençoe, Claudinha, abençoe todos os irmãos da Reina Jacari. Hoje tivemos um culto maravilhoso para a glória de Deus. Um beijo. Deus te abençoe, Claudinha.
0: Ô, pastora, obrigada pelo carinho. Um beijo enorme para todo o povo da Reina Jacari.
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0: 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Olha aí a 93 ligando pra você. Quero ver se você tá ligado aqui na 93. Se você tá ligado no Domingo Show. Não pode atender e dizer, Alana, perdeu na hora. Tem que responder. Atendeu a sua. Ah, ai, mas estão me ligando, não sei que número é esse, mas não precisa saber. Não é telemate, não. O pessoal do telemate tá descansando hoje, minha amiga. Tá? É a bênção batendo na sua porta e você, na dúvida. Estou ligado no Domingo Show. Na dúvida, é melhor pagar um mico do que perder prêmio. De repente, é aquela amiga que trocou de telefone, aí você fica com medo, né? Pode falar. Ela vai rir, você vai rir, mas no final das contas pode ser a gente ligando, você vai perder, tá? Então não diga alô, diga tô ligado no Domingo Show. Ligando pra você agora, hein? Agora, benção de Deus. Fica atento aí. Ah,

0: E vai atendendo.
1: Alô?
0: Ah, Esther.
1: Ai, senhor.
0: Ainda pediu, liga pra mim.
1: Ai, meu Deus. Ai, Claudinho.
0: Ah, chega a alma, está saindo do corpo da Esther nesse momento. Esther da Silva Oliveira. Ô, Esther, perdeu o kit bonito. Mas tem problema não, manda um beijo aí pra quem você quiser. Você é de qual igreja?
1: Eu sou da igreja Deus Provedor.
0: Aonde?
1: Comunidade Evangélica Deus Provedor aqui da Terra Circular.
0: Ela esqueceu até o nome da igreja, a cabeça da Esther tá rodando nesse momento.
1: Eu tava ali fora lavando uma roupa, eu nem escutei. Ai, Deus,
0: mas não fica triste, não. Vou ter outras oportunidades. Fica ligada, tá bom? E ó, beijo enorme pra você, bom domingo, um beijo pra sua igreja, tá bom?
1: Tá bom, obrigado.
0: Beijo, meu amor. Tchau, tchau. Pois é, tá vendo? Ah, queria tanto dar prêmio. Vou ligar. Dou mais uma chance, gente. O que que eu faço, hein? Vocês escolhem. Ai, meu Deus do céu. Então, vou dar mais uma chance. Vamos lá. Vamos lá. 9. Na. Tirar o BG, que o povo tá esperto.
2: Grave seu recado agora.
0: Caiu na caixa postal. Você que mandou aqui, liga pra mim, final 9937. Oh, meu Deus. Vou tentar só mais uma última vez. Deixa eu ver aqui. Pessoal aqui tá todo mundo desesperado. Liga pra mim. Ó, daqui a pouquinho tem Marcelinho aqui no comando da 93 FM, Marcelo Machado. Eu já tô indo embora, já tá quase passando a minha hora. Deixa eu ver a última chance, tá? Porque hoje eu tô muito boazinha. Tô no clima da marcha. Vou ligar aqui para a última pessoa. 9. Deixa eu errar. Agora sim. 9. 1. 5. Vamos ver agora. Antes de ir embora, quero dar prêmio, gente.
1: Alô?
0: Ah, não é possível. Maria Helena.
1: Ah, Claudinha, boa tarde. Ligadinha na FM.
0: Você tá ligadinha, mas perdeu o prêmio, então. Maria Helena, meu amor, aproveita, capricha aí, manda seu beijo pra quem você quiser.
1: Ah, eu quero mandar o meu beijo grande pra FM, de todos os ouvintes da FM, pra minha igreja Assembleia de Deus de Campos Grande. Estou morando aqui na rua Ulisses Guimarães, número 15, numa igreja Assembleia de Deus. E para todos os ouvintes, e para você, Claudinho, um grande beijo.
0: Ô, meu amor, obrigada, beijo enorme para você. Bom domingo, que Deus te abençoe. Tchau, tchau. Gente, será que eu vou embora sem dar prêmio hoje? Tá difícil. O pessoal tá ouvindo, mas tá distraído. Olha isso, igreja. O pessoal tá aqui, manda para mim. Então, ó, vou dar a última chance. 9. Agora eu vou embora. Ó, vai chamar.
1: 93 FM.
0: Ai, meu Deus do céu. Tô ligada no Domingo Show, mulher. Ela tá ligada, mas errou o nome.
1: Eu tô ligada.
0: Quem tá falando?
1: Luanda.
0: Quem?
1: Luanda de Vianópolis.
0: Ô, Luanda, beijo pra você, meu amor. Manda seu beijo pra quem você quiser, fala.
1: Quero mandar um beijo pro meu marido Luiz Fernando, meu filho Fernando Sérgio e pra Comunidade Cristã Paz e Vida de Vicente Carvalho.
0: Ah, você é da Paz e Vida?
1: Tô.
0: Do pastor João Ribe?
1: Isso.
0: Aí você chega perto dele e vai levar João Ribe. Dei mole, perdi pra mim.
1: Tá, meu Deus.
0: Beijo, meu irmão. E manda o nosso carinho pra todo o povo da Paz e Vida, tá bom? Que Deus te abençoe. Tchau, bom domingo.
1: Tá bom, meu amor. Obrigada. Tchau.
0: Tchau. Agora eu vou embora, gente. Beijo pra todo mundo. Bom domingo. Vem na sequência daqui a pouquinho. Marcelo Machado no comando aqui da sua 93 FM. Domingo que vem tem mais Domingo Show e você fica ligado, tá? É, tem que falar, tô ligado no Domingo Show. Tchau.
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9: Graça e paz, amados irmãos, abençoados, eleitos de Deus, mais do que vencedores em Cristo Jesus. A cena após a libertação do endemoniado de Gadara em Lucas capítulo 8 é uma das mais bonitas do Evangelho, porque aquele homem agora estava assentado, vestido, em perfeito juízo e aos pés de Jesus. Foi uma restauração integral do seu corpo, da sua mente, da sua identidade, da sua vida espiritual, agora em adoração ao Senhor Jesus. O que antes era vergonha pública, vergonha diante da família, das pessoas, da sociedade, agora se tornou em um novo começo, uma nova história. Jesus não apenas tirou o mal daquela vida, Jesus reconstruiu a sua dignidade, Jesus reconstruiu toda a sua história. Isso é o que Jesus faz, isso é o que Jesus opera. Creia, receba, viva Jesus.

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1: Alô, alô, família! Alô, alô, família 93, tudo bem? Tudo na paz, tudo na bênção? Que maravilha nosso encontro aqui na melhor do Acústico 93. É claro, por aqui você vai ouvir só musicão neste domingo abençoado. Tudo certo aí, domingo, dia 24 de maio, ano 2026. Que domingo lindo, hein? Aquele céu azulzinho, clima super agradável. Hoje pela manhã dei aquela voltinha ali pela Quinta da Boa Vista, muitas famílias, né? Muitas famílias conversando, batendo aquele papo, fazendo aquele piquenique especial, que coisa boa! E é claro, na sua companhia, nesta tarde maravilhosa, vamos juntos a partir de agora, por aqui você ouvindo as melhores do Acústico 93. São aqueles louvores maravilhosos, tudo em um só programa. E é claro, contando aí com a sua maravilhosa, sua participação aqui com a gente, mandando aquele alô para quem você gosta, para quem você ama de verdade, pelo nosso WhatsApp, pelo 96803-8319, 96803-8319. Você que está em casa, você que está no seu local de trabalho, dando aquela carona aí pra gente, né? Tá valendo, hein? Grande abraço aí para você. Muito obrigado você que também nos ouve através do nosso aplicativo da 93FM. E a gente começa muito bem assim, ó. Samuel Miranda, toda sorte de bênçãos. Uma ótima tarde para você, agora 4 horas, 4 minutos.

0: música linda e com mensagem tocando aqui no Top Acústico da 93, Ministério Sarando a Terra Ferida e Elaine Martins, És Meu Tudo ao vivo. Ainda na sequência, Eurice, Denise, Midian Lima, Faraó ou Deus ao vivo, e abrimos com Samuel Miranda, Toda Sorte de Bênçãos. Você está ligado aqui na melhor.
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0: Nessa tarde maravilhosa de domingo, você aí junto com a sua família, alô, alô família, você que está ligado aí com a gente na Baixada Fluminense, você que está ligado aí com a gente em Nova Iguaçu na Baixada, um abraço aí para todos de Belfor Roxo, Nova Iguaçu, bom, um abraço aí também pro pessoal que está aí na Zona Oeste, em Bangu, Padre Miguel, Realengo, alô, alô, um abraço aí para todos, viu, de Campo Grande, em Oaíba, um abraço para você que está em Santa Cruz, ô, maravilha, hein? Deus abençoe vocês, tá? Abraços aí, um abraço pra todo o pessoal também de Madureira, aquele abraço aí pro pessoal do Engenho Novo, Engenho da Rainha, Maria da Graça, Deus abençoe o povo de Riachuelo, é isso minha gente, todos ligados aqui com a gente, pessoal de Costa Barros, né? Ô, maravilha, São João de Meriti, Pavuna, alô Pavuna, fala com a gente, manda esse alô, hein? Pra você que está ligado também do outro lado da ponte, pessoal de Niterói, aquele abraço, tá? Deus abençoe o pessoal de São Gonçalo, pessoal que está ligado em Caraí, Deus abençoe o pessoal de Itaboraí, Rio Bonito, pessoal que está em Tanguá, você ouvindo aí pelo aplicativo também, o pessoal da região dos Lagos. É isso, gente, nessa tarde maravilhosa, 4 horas mais 21 minutos. Olha, você pode mandar aquele alô também, participando pelo 96803-8319. 96803-8319. Aqui você ligado na melhor.

0: Esse é o Anderson Freire, vou te alegrar ao vivo. Ainda uma galera aí da MK cantando Escape. Teve Marine Frizzi, Samuel Miranda, Paulo Neto, Gisele Nascimento. Escape pra você ligado aqui na 93 FM. 93. Ó, a participação acontecendo, hein? Pelo nosso WhatsApp, pelo 968038319. Mandando abraços aqui para o Júlio César Bueno, de São Manuel. Boa tarde, meu irmão. Deus abençoe a sua vida. Bom, boa tarde, Marcelo. Manda um alô aí para a minha igreja. E a Marfi, é isso, ou La Marfi? Ontem fez 14 anos de Ministério dos Apóstolos, Fábio e Andréia. E hoje tem festa, tem culto. Aquele abraço aí é o Ciro Carlos. Ciro, falando de onde? Fala comigo, querido. Aquele abração aí pra você, tá? Bom, boa tarde, Marcelo Machado. Que Deus abençoe a família, todas as famílias. Bom trabalho. Obrigado, minha irmã. Tá ligada aqui com a gente. Parabéns pela cobertura da Marcha para Jesus. Ontem não deu para eu ir por motivo de família, mas foi bênção, né, minha irmã? É isso, a Solange da Boiúna, Jacarepaguá. Gente, realmente, a Marcha para Jesus ontem foi maravilhoso. Realmente é inexplicável a presença gloriosa de Jesus, aquele momento especial, uma multidão, a igreja do Senhor adorando desde as 2 da tarde, terminou mais de 11 horas da noite. E realmente foi maravilhoso a presença, a atmosfera, uma coisa maravilhosa. Tema da Marcha para Jesus, edição 2026, Rio de Janeiro, foi o poder da decisão. Bom, gente, é maravilhoso, não tem como explicar a presença gloriosa do Senhor, né? Você que acompanhou pelo som aí, pela rádio, você que acompanhou pelo canal do YouTube, muito obrigado pelo carinho sempre. Deus continue abençoando muito a vida de cada um de vocês. Tenho certeza que foi bênção pura, sem mistura. Bom, aquele breve intervalo, a gente volta já já. 93. A hora certa pra você, agora 4:32.
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0: É o Pastor Lucas, naquele ritmo, hein? Porque ele vive, ainda André Leone, mano Paiva, sou o casa ao vivo e abrimos com Delino Marçal, Rompendo em Fé. 93. Tá você ligado aqui na 93 FM, nesse domingão abençoado, família. Boa tarde, boa tarde, boa tarde, boa tarde, minha querida vovó, boa tarde, meu querido vovô. Que domingo é esse, hein? Domingo maravilhoso, você ligado aqui com a gente no Top Acústico, gente participando, mandando aquele alô especial, fala comigo.
1: Boa tarde, Marcelo Machado, sou Sandro de Mesquita, tô aqui ligadinha na melhor, tá bom?
0: Maravilha.
1: Eu amo 93, tá bom? Vamos lá. A de 93 conquistou meu coração. Manda um alô aí pra mim, tá bom? A Sandra de Mesquita aí. Ontem eu assisti pelo YouTube, vi você lá falando lá, tá bom? No estúdio, tá bom?
0: Que bom,
1: boa tarde, irmã. Domingo abençoado pra nós todos.
0: Pra você também, minha irmã, foi bom demais, obrigado aí pelo carinho, por você estar com a gente, pelo canal do YouTube também, foi muito bom, muitas participações e dentre elas você também, que bom, hein? Um abraço, querido, abraço pra toda a sua família. Ah, Marcelo, manda um alô aí para minha mãe Nilceia e um beijo para minha esposa Gladys Rony, do Rio Grande do Sul, mandando um alô aí para toda a família do Rio. Valeu, Rony, aquele abraço aí para você e para toda a sua família, meu irmão. A parte do senhor Marcelo, manda um abraço aí, por favor, para o meu filho Pedro, a minha nora e netinho do coração. Deus te abençoe, a Mara Cristina da Barra do Piraí. Um abraço, minha irmã, um abraço para toda essa linda família, tá? Um abraço aí também para a pastora Margarete, tá ligada aí com a gente em Santa Cruz. Mandando um alô aí para todos da igreja Resgatando a Alma. Hoje tem culto de adoração, hein, gente? A Rosângela de Belfor Roxo também tá ligada aqui com a gente. É isso, minha gente. É a família 93 ligada com a gente na melhor. E é claro, você curtindo aqui com a gente, ó. O
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0: Agora a gente segue com a Sara Farias e Fabiana Sinfrônio. Como se cura a ferida ao vivo. Agora 4:52.

0: Tá aí pra você então, Preto no Branco e Gabriela Rocha, Ninguém Explica Deus, ainda Sara Farias e Fabiana Sinfrônio, Como Se Cura Ferida ao vivo. 93. Gente, o Acústico 93 vai ficando por aqui, volta domingo que vem com um louvorzão lindo, só louvores maravilhosos que realmente falam nosso coração, tá? É isso, cada uma mais linda que a outra e é o melhor do Acústico em um só programa. Mas fica com a gente, porque logo após o intervalo comercial teremos som da adoração. Vai ser bom demais e vamos estar juntos em adoração e louvor ao nosso Deus. Já já a gente volta.
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0: A hora certa agora 5:01.
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9: Olá, povo de Deus, ouvinte amado e querido. Gente, boa demais. De domingo a sexta-feira, nesse melhor horário, esse horário nobre da Rádio 93, tá todo mundo comentando. Você viu aí o comentário? A rádio que conquistou meu coração, que alegria. Domingo, domingo cheio de graça pra você, domingo cheio de unção pra você, domingo cheio de perdão. Perdoa, porque assim nós somos perdoados. Libera o perdão. Para de ficar questionando, você fica esquecendo que a graça te alcançou. Se a graça te alcançou e te perdoou, por que você vai ficar carregando fagulhas graça te alcançou, se a graça te alcançou e te perdoou, por que você vai ficar carregando fagulhas contra... Você fica esquecendo que a graça te alcançou, se a graça te alcançou e te perdoou, por que você vai ficar carregando fagulhas contra pessoas? Não, para de apontar o dedo, olha para o céu, olha para a cruz, veja Jesus de braços abertos dizendo, Pai, perdoa-lhes, porque eles não sabem o que fazem. Se Jesus perdoou, quem sou eu e você para não perdoar? Vamos perdoar, vamos amar e vamos viver um novo tempo, porque a nossa missão é gerar vencedores.
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0: Alô, alô, Rio de Janeiro, alô, alô, família 93, boa tarde, boa tarde, boa tarde. Está começando agora o programa que toca o céu e conecta você com a presença de Deus. Tudo bem aí? Tudo na paz, tudo na bênção.

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1: Com muita alegria e na sua companhia, vamos viver momentos especiais a partir de agora, tá? Você não estará apenas ouvindo rádio, você estará vivendo um momento de adoração. Então vem com a gente, vem participar, vem mandar o alô também. E é claro, vamos adorar juntos ao Senhor. Por aqui você sabe, né? Louvores que realmente você está acostumado a cantar na igreja, você canta quando está no seu local de trabalho, quando está em casa fazendo alguma coisa, quando você está parado pensando em alguma coisa e de repente vem aquele louvor na sua mente. É isso, é o som da adoração aí na nossa mente, na nossa alma, no nosso coração. E é claro, a sua participação também aqui é muito importante, tá? Ó, daqui a pouquinho também, aliás, ao final do programa, antes de terminar o programa, vai ter a última da hora. Marcelo, mas o que que é isso? Gente, a última da hora é o seguinte, eu quero a sua participação, porque a última da hora é aquele testemunho que você vai dar de algum louvor, de alguma música que você começou a adorar, que você começou a sentir a presença de Deus e teve uma experiência maravilhosa com Deus. Então, num áudiozinho de 30 segundos, manda esse testemunho, qual foi o louvor? Fala pra gente qual é, né, o louvor que marcou aí esse momento, essa experiência que você teve com Deus. Gente, Marcelo, o louvor foi esse aqui, aconteceu isso na minha vida, nesse momento. E a gente vai procurar aqui, a gente vai tocar e vai colocar no ar aí esse lindo testemunho, essa linda experiência que você teve com Deus. Um áudiozinho de 30 segundos, tá de bom tamanho, dá pra você resumir bastante e dar esse recado e abençoar outras vidas. Então aproveite, tá? Aqui no Som da Adoração, nesse momento especial, você que está em casa, você que está no seu local de trabalho, você que está se preparando para ir para a igreja, você que porventura não vai poder ir para a igreja hoje, você que está trabalhando, fica com a gente ao Som da Adoração. Aproveite, trabalhe ao Som da Adoração e adorando ao Senhor. E a gente começa muito bem assim, ó, com Davi Sasser. Venha o teu reino. 5 horas 9 minutos. Uma ótima tarde para você.

Muito bem, tá aí pra você então, Coral Rema Singers, Não Mais Escravos, ainda Isla, Deus Forte ao vivo, e abrimos com Davi Sasser, Venha o Teu Reino, pra você ligado aqui na melhor. 93. Deixa eu mandar abraços, aqui tem participações, e atenção, hein? Atenção, porque a sua participação vai estar valendo uma camisa feminina da 93 FM. Então participa aí. Quem sabe essa camisa linda, feminina da 93 FM pode ser sua. Ou você pode participar, né? E dedicar aí pra sua esposa. É isso. Dá de presente pra alguém, quem sabe? 968038319, pode mandar aquele alô, a sua participação vai estar valendo, tá? Vai estar valendo então essa linda camisa da 93 FM, uma camisa feminina. Então corre, participa, manda o seu alô. Você tá de onde? Tá fazendo o quê? Quero saber da sua vida nessa tarde de domingo. Como é que está o seu domingo, hein? Como é que foi o seu domingo? Conta pra mim como é que foi a sua manhã. Já tomou aquele cafezinho especial? Já tomou aquele cafezinho com aquele bolo de milho? Meu Deus, minha boca agora chegou a virar um córrego, como dizem os mineiros, né? Oh, meu Deus do céu. Pode ser também, né? Com bolo de cenoura, aquele chocolatezinho por cima. Pois é, né? Pode ser também com aquele pãozinho quentinho, né? Saiu agora lá na padaria e tal. Aquele lanche, de repente, antes de ir pro culto. É ou não é? Tem que acontecer, que senão depois lá no culto, aí fica, ai, tô morrendo de fome, ai, e não, o lanche agora fica forrado, pra chegar no culto você ficar de boa, só ligado aí na presença do Senhor, é isso, né? Ficar 100% ligado, sem pensar em comida, é isso, né? Aí não come agora, chega na igreja, a cantina ainda tá fechada, não tá funcionando, aquela coisa toda, né? Então participa.

0: Aqui, ó. Deixa eu registrar participações. Deixa eu ver aqui, ó. Boa tarde, tô ligadinha na melhor. Amo essa equipe maravilhosa da Rádio 93. Manda um beijo para minha família. Me chamo Laine, do Complexo da Maré. Ô, Laine, beijo pra sua família, tá? Grande abraço, um ótimo domingo aí pra você.
1: Boa tarde, Marcelo Machado, que é irmão Wagner de Terói, fui na igreja de manhã e de noite vai ser mais benção ainda. É, olha, ontem eu fiquei o dia inteiro ouvindo a Marcha para Jesus na Rádio 93 FM e deixei gravado no celular, pra glória de Deus, no amor de Jesus, amém.
0: É isso, um abraço, meu irmão.
2: Boa tarde, Marcelo, aqui é Valdez do bairro Três Maria. Manda um alô aí pra mim, toda a minha família aqui do bairro Três
0: Maria. Tá bom, meu irmão. Aquele abraço aí pra você, pra todos aí, viu? A Valdete do bairro Três Marias, também ligada aqui com a gente. Um abraço, Marcelo Machado. Um final de domingo abençoado da Rádio 93 FM. Parabéns pela equipe Nota Mil. Sabe quem tá falando? É o nosso irmão Marcos de Campo Grande. Valeu, Marcos. Um abraço aí pra você. Deus abençoe toda a sua família também. Agora chegando, DN1, Essência da Adoração, 5:24.

0: Muito bem, tá aí pra você então. Esse foi Nívia Soares, que se abram os céus ainda. DNU, essência da adoração, pra você ligado aqui na melhor, ouvindo o som da adoração, aquele som que fala o nosso coração. Já já a gente volta com muito mais aí pra você. A hora certa, agora 5:33.
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3: 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Aí a gente segue com o pastor Lucas, Deus de detalhes. Agora 5:36.

0: Tá aí pra você então, Marine Friesen, gratidão ao vivo. Ainda ouvimos também Pastor Lucas, Deus de Detalhes. 93. Participações acontecendo, valendo camisa feminina da 93 FM, hein? Deixa eu registrar aqui as participações. Deixa eu registrar aqui, fala comigo!
1: Meu amigo Marcelo, boa tarde!
0: Boa tarde!
1: Uma tarde de domingo abençoada para todos nós. Que Deus continue abençoando as nossas vidas. Beijos, Sueli da Silva, da Assembleia de Deus em Cerâmica.
0: Valeu, Sueli, aquele abraço aí para você. Boa tarde, Marcelo, graça e paz. Desejo aí uma tarde abençoada a toda a família, a minha família Silva. A Fernanda da Penha. Deus abençoe, Fernanda, você e sua família, tá? A vitória do Senhor é sobre a sua família. Bom, um abraço aí pro Eduardo Cabral, de Bom Sucesso, também ligado aqui com a gente.
2: Boa tarde, meu amigo Marcelo. Boa. Machado. Aqui é Juscelino de Parada Angélica. Tô nessa concorrência aí da camisa.
0: Opa!
2: E manda um abraço pro meu vizinho aqui, que o próximo louvor vai ser dedicado a eles.
0: Maravilha, meu irmão. Valeu, Juscelino. Um abraço aí pra todos de Parada Angélica.
3: Boa tarde, Marcelo.
0: Boa tarde.
3: Fica na paz aí, Barão.
0: Amém.
3: Manda um beijo pra minha esposa, Roseni, pra todos da Assembleia de Deus, Ministério Rio Gion, Rio da Prata, Campo Grande, Pastor Rui Sérgio. Hoje é o segundo dia da festividade do Jovem. Valeu? Fica na paz aí, Barão. Alexandre, Alex, Rio da Prata, Campo Grande. Na paz.
0: Valeu, Alex. Ô, Roseni, abração aí pra você, tá? Seu marido aí tá mandando aquele beijão. Um abraço aí pra todos de Rio da Prata, em Campo Grande. Tem Rio da Prata também em Bangu. Então, um grande abraço aí pra turma do Rio da Prata, também de Bangu, Campo Grande. Geral participando, ouvindo a melhor.
4: Boa tarde, Marcelo.
0: Boa.
4: Quero oferecer o próximo louvor pra todos os ouvintes da 93.
0: Uhum.
4: Mato Grosso. E o Marcha pra Jesus foi uma benção ontem.
0: Bom demais,
4: eu vi pela,
0: né,
4: rádio. É bênção puro.
0: Sem mistura.
4: Aqui é Elane de Guaratiba. Manda um abraço pra todos os apípos de Jardim Maravilha. Um abraço.
0: Valeu, Elane. Paz, querida. Um abraço aí pra todos de Guaratiba, da PIB de Guaratiba também. Deus abençoe. Ó, boa tarde, Marcelo. Me chamo Lucas Magudi, morador da Penha Circular. Hoje completo 35 anos. Aê, rapaz! E a minha sobrinha, Ana Alice, também. Então, aí, parabéns duplo, né? Parabéns aí para o Lucas Magudi e também para a sua sobrinha, Ana Alice, que também faz aniversário, né? Hoje e amanhã. É isso aí. E a 93 FM faz 34. É isso, né? Show de aniversário aí. É bênção pura sem mistura. Manda um alô para mim. Um abraço para você, né? Para sua família, alunos da equipe do Instituto Flávia Alessandra na Vila Cruzeiro e todos da comunidade evangélica Marca de Cristo na Penha. É, daqui a pouco tem culto de ação de graça, né? Um abraço, meu irmão. Deus te abençoe. Feliz aniversário, hein?
5: Alô, Marcelo. A paz.
0: Paz.
5: Aqui é Eliane da Tijuca. Pode mandar um alô pro missionário Pedro Paulo e pro todo o povo do Morro do Borel, Nova Vida?
0: Opa!
5: Tá bom? Obrigada.
0: Um abraço aí pra todos do Morro do Borel. Um abraço aí, tá? Deus abençoe a vida de todos aí. Obrigado pelo carinho. Valeu, minha irmã! Aí a gente segue com essa linda canção. Comunidade Evangélica de Nilópolis, cria em mim. 5:49.

0: Tá aí pra você então, Eliseu Alves, Me Ama ao Vivo, ainda a comunidade evangélica de Nilópolis, Cria em Mim. 93. Olha, uma ótima tarde pra você que está no seu local de trabalho, um abraço aí para os porteiros, um abraço para os vigilantes, Deus abençoe o pessoal do comércio também, que nesse domingo aí tá aí, ó, muita gente trabalhando, né? Os garçons, aquele abraço aí pra vocês, Deus abençoe. Você que já está aí, ó, preparando, você que trabalha com delivery, já preparando aqueles pedidos, né? Daqui a pouco vai chegar os pedidos, preparando todo o material, todo o produto, já na expectativa de receber os pedidos. Que Deus abençoe, esse domingo vai ser diferente, vai ser bênção aí na sua vida, tá? Um abraço aí pra esse motoboy que já está aí no aguardo também. Alô, motoboy! Alô, todos os motoboys, aquele abraço aí, Deus abençoe. Devagar nas curvas, hein? É, devagar, devagar. Pro lanche chegar, não pode chegar mexendo. Tem tanto meme com isso. Essa turma é a melhor que tem. Um abraço aí pra todos vocês. Ó, meu amigo também está no aplicativo, aquele abraço aí pra você, tá? Meu amigo do volante, trabalhando com aplicativo, Deus abençoe a sua vida, os taxistas, motoristas de ônibus, motoristas das vans aí, aquele abraço, que Deus abençoe. Você que trabalha aí nas pracinhas, né? Com as barraquinhas de cachorro quente, barraquinha de churros, churros é bom, né? Aquele abraço aí pra você. Ótimas vendas, um bom domingo aí, um domingo abençoadíssimo pra você que tá aqui com a gente, trabalhando ao som da melhor. 93. A hora certa pra você agora, 6:00.
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aí pra você então essa linda canção, Ministério Coinonia, Deus Fará um Caminho, ainda Marcos Salles, estamos de pé ao vivo e abrimos com o Ministério Atitude, Nada Temerei, pra você ligado aqui no 93, na melhor. 93. Olha, mandando um abraço aqui pra esse povo maravilhoso que também participa e ouve pelo nosso aplicativo da 93 FM, o aplicativo tá top demais, tá? Bom, mandando um abraço aqui para o Pedro Rocha, tá ligado com a gente, ótima tarde para todos, o Pedro de Teresópolis, tá aí, conectado com a gente, ouvindo pelo aplicativo, valeu Pedrão, aquele abraço aí para você, Deus abençoe todos aí de Teresópolis, a Eveline Félix também tá ligada com a gente, tá sintonizada aí, aliás, tá conectada com a gente pelo aplicativo da 93, ela está ouvindo a 93. Ela é em Goiânia, município de Goiânia, Pernambuco. Pois é, gente, Goiânia, Pernambuco, é o extremo nordeste de Pernambuco. Conheço aí, hein? A nossa querida BR-101, corta por aí também, né? Corta aqui, corta aí também, né? Oh, que maravilha, Deus abençoe todos aí, todos os pernambucanos. Obrigado aí pelo carinho, por estar aqui com a gente, tá? Olha, mandando um abraço para o Ivan também, ele é de Santa Cruz, o pastor Ivan de Santa Cruz. Obrigado, meu irmão, tá ligado aí com a gente também. Deus abençoe.

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0: Ministério Nova Jerusalém, agora sonho. Ainda Aline Barros, sonda-me, usa-me. Na melhor, você ligado, você conectado aí pelo aplicativo, pelo site, aqui, ó. 93. Nesse domingo abençoado, dado por Deus, você se preparando aí já para ir para a igreja, já está a caminho da igreja. Você que está no trabalho, você que vai ficar em casa, mas você está ligado, você está com a gente. Na melhor, na programação mais abençoada do seu domingo. Bom, mandando abraços aqui. Uma tarde abençoada. É a Tatiana de Vilar dos Teles, tá ligadinha na melhor. Valeu, Tatiana. Abraços pra você, tá? Graça também de São João de Meriti. Tá ligada, viu, gente? Tem mais participações aqui.
1: Boa tarde, Marcelo Machado. Por aqui é Deise Marenciador Camará. Estou passando aqui para te desejar um domingo abençoado, tá? Quero ganhar essa camisa, hein? Porque na paz que Deus abençoe.
0: Ô, minha irmã, Deus abençoe você também, tá, irmã Deise? De Senador Camará, um abraço aí para todo esse povão de Senador Camará.
2: Olá, Marcelo. Oi. Tudo bem? Sou Márcia Cristina de Araruama, que ligadinha na melhor, na que conquistou meu coração, nosso coração. Domingou, domingaço, me arrumando para ir para o culto. Passando aqui, Marcelo, para te desejar uma ótima tarde a todos os ouvintes e pro meu irmão Marcinho. Boa noite.
0: Valeu, Márcia. Valeu, Araruama. A hora certa agora 6:31.
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0: som da adoração, você ouvindo Vim Falar com Deus, Delino Marçal. Ainda Ministério Sarando a Terra Ferida, seja adorado. E abrimos com Kemuel, ó quão lindo esse nome é, pra você ligado aqui na melhor 93. Ó, a sua participação está valendo aí uma camisa feminina da 93 FM, hein? Uma linda camisa feminina da 93 FM. E a Maria Tereza também está participando aqui com a gente.
1: Boa noite, Marcelo Machado. Boa. Aqui é Maria Tereza de Piabetá, estou curtindo o seu programa. Tem aí uma excelente noite de domingo. Você e todos os locutores e ouvintes da melhor. Beijo.
0: Amém, minha irmã. Deus abençoe também. Boa noite. Ligado na 93 FM, o Alex Tostes. Toste de paciência. Valeu, meu irmão.
2: Boa tarde, Marcelo. Boa. Machado, aqui é o Natal de Osho. Marcelo, a 93 conquistou nosso coração e vocês, locutores, também. Marcelo, você é 10. Ah, a 93 tem um locutor também top. Natal aqui de Austin.
0: Valeu, Natal. Um abraço aí pra todos de Austin, pra sua família também, meu irmão.
3: Boa tarde, Marcelo. Aqui é Cristina de Niterói. Uma tarde de domingo abençoada.
0: Amém.
3: Pra você e todos os ouvintes. Marcelo, a programação tá ótima. Tô aqui ouvindo você tomando um cafezinho.
0: Acabei de tomar.
3: A companhia da melhor 93. Tchau, Marcelo.
0: Valeu, Cristina, valeu, Niterói. Aí a gente segue com Sara Farias. Chame Jesus ao vivo. É isso, 6:48. 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

0: Muito bem, tá aí pra você, Sara Farias. Chame Jesus ao vivo. E agora o momento da última da hora.
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0: Gente, vamos compartilhar com você agora a linda experiência da Denise Santos. Ela é de Niterói, São Francisco, e você vai ouvir agora essa linda experiência e o louvor que realmente, no meio de uma situação, Deus fez uma obra maravilhosa e ela lembra até hoje desse louvor.
2: Pai do Senhor Jesus, boa tarde. O louvor que marcou muito a nossa vida foi o louvor Espírito Santo da Fernanda Brum, quando a minha filha ela foi diagnosticada com meningite meningocócica e os médicos deram zero chance de vida para ela, mas o Senhor Deus soprou o fôlego de vida. E nós chorávamos e orávamos pedindo misericórdia ao Senhor. E Ele ouviu, intercedeu, aleluia, por nós. E todas as vezes que nós ouvíamos esse louvor, o Senhor bradava fortemente em nosso coração. Oh, glória!

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2: 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Muito bem, tá aí, foi Fernanda Brum. Espírito Santo, nesta linda experiência, na última da hora de hoje, aqui do Som da Adoração. Um abraço aí para Denise Santos, né? Com essa linda experiência, ela é de Niterói, São Francisco, um abraço para toda a sua família, tá? Bom, gente, rapidinho aqui tem mais oferecimento, daqui a pouquinho vou estar liberando o resultado aqui, são, né? Mandando aquele abraço aqui, tá ligado aqui com a gente também, o Anderson, um abraço aí pro Anderson, ligado com a gente em Madureira, valeu Anderson, Deus abençoe a sua vida, um abraço para toda a sua família também, ele falou que tá ligado na melhor, aquele abraço aí, tá? Deus te abençoe muitíssimo aí. Olha, mandando um abraço aí também pro nosso querido pastor Janceny, tá ligado com a gente, sempre aí um abraço pro pastor Janceny, aliás, bispo Janceny, do Ministério Missão Evangélica do Brasil, né? É, de Três Marias, aí essa área aí de Campo Grande, por aí, né? Aquele abraço, meu irmão, Deus abençoe muitíssimo aí a sua vida também, tá? Bom, gente, resultado de promoção sendo liberado, estamos chegando ao final aí do Som da Adoração, domingo que vem vai ter mais Som da Adoração, vai ter mais top acústico e vai ter também a última da hora, essa experiência maravilhosa que é compartilhado com a gente aqui, né? Bom, resultado de promoção, camisa feminina da 93 FM, saindo para Tereza Cardoso de Piabetá, final de telefone 3026. Alô, Tereza! Alô, Piabetá! Tereza Cardoso de Piabetá, final de telefone 3026. A produção vai entrar em contato com você, tá? Pra alinhar direitinho, para você vir buscar a sua linda camisa aqui na 93 FM. Bom, gente, Som da Adoração vai ficando por aqui, mas tem coisa boa chegando por aí também, tá? Porque logo depois do intervalo comercial, teremos Recordações 93. Vamos viajar no tempo e reviver momentos especiais. Já, já!
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2: Sete horas em ponto.
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7: Confiai no Senhor perpetuamente, porque o Senhor Deus é uma rocha eterna, porque Ele abate os que habitam no alto, na cidade elevada, abate-a, humilha até a terra e até o pó. O pé apisará os pés dos aflitos e os passos dos pobres. A vereda do justo é plana. Tu que és justo, aplanas a vereda do justo. Também através dos seus juízos, Senhor, te esperamos. No teu nome e na tua memória está o desejo da nossa alma. Com minha alma suspiro de noite por ti, e com meu espírito dentro em mim, eu te procuro diligentemente, porque quando os teus juízos reinam na terra, os moradores do mundo aprendem justiça. Ainda que se mostre a favor ao perverso, nem por isso aprende a justiça. Até na terra da retidão ele comete a iniquidade e não atenta para a majestade do Senhor. Senhor, a tua mão está levantada, mas nem por isso a veem. Porém verão o teu zelo pelo povo e se envergonharão, e o teu furor por causa dos teus adversários, que os consuma. Senhor, concede-nos a paz, porque todas as nossas obras tu a fazes por nós. Isaías 26, 4 a 12.
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É isso, uma ótima noite pra você ligado aqui na 93 FM. A partir de agora é momento da gente viajar, reviver momentos especiais. É aquele momento especial, lindas canções que vão aí nos trazer à memória coisas maravilhosas, boas. E a gente vai aproveitar esse presente maravilhoso de ouvir essas lindas canções. E é claro, você, meu prezado ouvinte, pode participar sim aqui com a gente, tá? Pelo 968038319. Pode dizer onde você está. Marcelo, hoje estou em casa. Marcelo, estou no trabalho. Estou ligado na Melhor A93, curtindo essas lindas canções. E a gente começa muito bem o nosso encontro aqui, o Recordações 93 com Coral Renascer. Essa aqui é top demais, Mar da Galileia.

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0: linda recordação com Marina de Oliveira, Deixa Eu Louvar. Ainda ouvimos também Cláudio Claro, Profetiza, e abrimos Coral Renascer, Mar da Galileia. 93. Na noite mais abençoada, que bom que você está aqui com a gente, nessa noite maravilhosa, mais abençoada do seu rádio, e você aqui com a gente, acompanhando essas lindas recordações. Olha, mandando abraços aqui para a neta de Acarita, ligada aqui com a gente também. Um abraço, olha, um excelente começo de semana para você e todos os ouvintes da rádio que conquistou meu coração. É a Mires, da Igreja Cara de Leão de Duque de Caxias. Abraços para você também, Mires, para sua família. Um ótimo começo de semana para você também, tá?
1: Boa noite, 93. Aqui é Perulita.
2: Oi, Perulita.
1: Um beijão.
2: Somos da igreja.
1: Batismo Memorial Cerâmica.
2: Já estamos indo pro culto.
1: Um beijo
0: no coração. Lindas, né? Beijo pra vocês, tá? Pra toda a família. Marcelo Machado, chamo Rosemary de Souza, sou de Queimados, tá? Ofereço o próximo louvor para todos os ouvintes e para vocês aí da 93. Um abraço, querida. Deus abençoe todos aí de Queimados, viu, Rosemary? Um abraço para você e toda a sua família.
3: Boa noite, Rádio 93. Um abraço para todos. Estamos aqui congregando na primeira BIP de Jardim Palmares de Paciência. Fique na paz, tenhamos um culto abençoado.
0: Amém, meu irmão. Deus abençoe. Olha, dando boa noite aqui também, mandando um parabéns para o Tataro Sobrinho, que está completando 5 anos hoje, o Iago. Fica com Deus, meu irmão. É a Maria das Neves de São João de Meriti. Olha que lindo, hein? Deus abençoe, parabéns aí, um abraço. Agora, Grupo Reviver, Maranata.

0: Linda recordação com o grupo Prisma, Deus da Colheita. Ainda ouvimos também Fernanda Brum, Feliz de Vez, e abrimos com o grupo Reviver, Maranata. 93. Na noite mais abençoada do seu rádio, você participando nessa noite. Tudo bem aí com você? Você que está trabalhando, recordando junto com a gente. Que bom, viu? Deus abençoe muito a sua vida. Tá gostando aí? Tá bom? Lindas recordações, né? Viajando no tempo aqui. Bom, boa noite, Marcelo. Manda um parabéns aí também pro meu neto, Cristiano. Alô, Cristiano, parabéns. Deus abençoe. É, a vovó Eudice aí, tá, olha, de Niterói, tá mandando esse abraço aí pra você também. Quanta gente, hoje é aniversariando, né, gente? Olha, o Evânio de Madureira também participando aqui com a gente, tá mandando abraço para sua esposa Ângela Cristina e todos os ouvintes. Valeu, Evânio, Deus abençoe, tá? Boa noite, Marcelo Elvis. Boa! Elvis não morreu, é isso. Boa noite, Marcelo, aqui ligado, esperando recordações, já está no ar, né? Um abraço aí, oferecendo para todos da Igreja Caminho de Vida, em Cavalcante. Um abraço aí para o pastor Fábio e também para a pastora Elisângela, aliás, Edisângela, tá? Um abraço, querido, valeu, meu irmão! Olha, mandando um abraço aqui também para o Alcides do Jardim Palmares, ligadinho aqui com a gente. Deus abençoe, Alcides. Um abraço para você e toda a sua família e todos aí do Jardim Palmares. Abraço aí também pro José Rosa e Sueli Rosa da Tijuca, sempre aqui ligados com a gente na 93, na melhor. A hora certa para você agora, 7:30.
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0: recordando, revivendo esta linda canção com o projeto Vida Nova de Irajá, motivo da minha canção. Ainda ouvimos Banda Rara, Estrela da Manhã, e abrimos com Maurão, Joaquim e Emanuel. 93. Deixa eu mandar abraços aqui, registrar participações. Fala comigo!
1: Boa noite, Marcelo. Aqui é Jota Reus de Aguaí, São Paulo, ouvindo a mais querida do povo de Deus.
0: Maravilha, Jota Eudes de Aguaí, São Paulo, ligado aqui com a gente pelo aplicativo. Obrigado, meu irmão, um grande abraço aí pra você. Olha, também pelo aplicativo, quem tá ligado com a gente é meu xará, Marcelo Barbosa, de Paranaguá, Paraná. Valeu, Marcelo, aquele abraço aí pra você, um grande abraço a todos aí do Paraná.
2: Boa noite, Marcelo Machado. Boa. Aqui é a Alana Galvão, de Cascadura, da Igreja Nova Vida do Bispo Alex. Eu desejo os próximos louvor para todos da minha igreja e para minha mãe de coração, a Dora Sigil. Um abraço para todos vocês, na paz de Cristo.
0: Amém, minha irmã Lana. Deus abençoe a todos da sua família e todos de Cascadura.

Jesus. Aí pra você então essa linda canção Kadosh Compromisso. Ainda ouvimos na sequência também Carlinhos Félix, Basta Querer, e abrimos com Vitorino Silva, Deus Tem um Plano. 93. Bom, minha gente, estamos chegando ao final do nosso encontro. Quero aqui agradecer a Deus por mais esta oportunidade. Vou deixando vocês com a última canção do Recordações de hoje. Quero agradecer também ao Bira do Caramujo, que está ligado aqui com a gente. Um abraço para você e toda a sua família, tá, Bira? Deus te abençoe, um ótimo domingo. E a você, desejo aí também a todos que estão ligados aqui com a gente, tanto pelo rádio ou pelo aplicativo, pelo site. Deus abençoe, um ótimo final de domingo para vocês. Desejo uma semana maravilhosa e abençoada na presença do Senhor. Muitas coisas boas venham a acontecer, tá? Respostas de Deus aconteçam e vocês sejam surpreendidos por Deus. Bom, amanhã, Deus assim permitindo, estarei de volta às 3 da tarde no 93 Radical. Mas 6 da manhã já começa a programação maravilhosa da 93 FM com Márcia Cartier e o Café com Crente. E muitos prêmios em toda a programação da 93 FM. Gente, Deus abençoe. Fiquem todos na Santa Paz. Tchau, tchau. Segue aí então, Grupo Semente, Aquele que me ama. Logo depois, vem aí o programa da PIB do Recreio com muita oração, palavra, louvor, bênção de Deus, tá? Aquele abraço pra você. Tchau, tchau.

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3: Obrigado, senhor. Obrigado, senhor. Obrigado, senhor.

Nesse domingo nós vamos falar sobre esse tema. Talvez não seja uma palavra muito conhecida no seu vocabulário pessoal, mas o legado é algo muito importante. E nós escolhemos três personagens para tratar do assunto em base bíblica. O primeiro personagem nós falamos no... Você pode depois assistir sobre o legado de Apeles. Este homem é citado na Bíblia uma vez só, na carta aos Romanos, capítulo 16, versículo 10. Agora no culto das 11 nós vamos ver uma outra pessoa. Nós vamos ver o legado deixado por uma mulher chamada Lloyd, que eu não sei nem se você imagina que esteja na Bíblia. E à noite nós vamos tratar sobre o legado deixado por Jessé. E olha que interessante, os três personagens que eu acabo de mencionar não são famosos. Não são aqueles personagens que nós mais falamos nas nossas pregações. Não são aqueles que você mais lê. Então, por exemplo, podíamos citar aqui o legado de Paulo, como eu preguei quarta-feira passada na UBLA. O legado de Pedro, o legado de Jeremias, o legado do profeta Isaías e de tantos outros nomes famosos. Nós vamos abordar o legado de três pessoas que praticamente só há uma citação, especialmente Apeles e Lloyd agora. Mas nós vamos começar essa palavra, gente, tratando de definições. Eu quero começar falando de uma diferença conceitual entre herança e legado. Herança é aquilo que você deixa para o outro. A base bíblica para se deixar herança para os seus descendentes? Sim. O livro de Provérbios declara que bem-aventurado é o homem que deixa herança aos filhos e aos filhos dos seus filhos. É saudável, é bom. Mas talvez você, como eu, conheceu pessoas que não tinham nem para sobreviver, muito mais para deixar legado para uma outra pessoa que seja o seu filho. Herança é aquilo que você pode deixar para o outro. Legado é aquilo que você deixa no outro. Portanto, o conceito de legado, que foi tão pregado nos últimos dias aqui em nossa igreja, pelos nossos irmãos de toda a América Latina, é um conceito que permanece. É um conceito que passa de pai para filho, de filho para filho e alcança gerações. E deixa eu dizer uma outra coisa para o irmão, para a irmã. Todos nós deixamos um legado. Entretanto, esse legado que nós deixamos, ele pode ser bom ou não. A própria Bíblia e a história da sociedade é repleta de pessoas que deixaram um péssimo legado. O legado será sempre lembrado. O legado que você deixou na sua família, o legado que você deixou no seu ambiente de trabalho, o legado que você deixou entre os seus amigos, o legado que você deixou entre aqueles que sentavam nos bancos das escolas e das universidades com você. Todos nós deixamos um legado. O que vai fazer a diferença na qualificação do legado, na qualidade do legado, é a nossa experiência com Cristo. Eu estou fazendo aqui uma afirmação muito

forte, e eu acredito com base na palavra de Deus. Irmãos, ninguém sabe amar, eu vou repetir, ninguém sabe amar com toda a expressão do amor que a Bíblia declara, se não conhece a Deus. Pode ser o melhor poeta, pode ser a melhor pessoa, pode ser a pessoa mais ética, mais correta, se ela não conhece a Deus, ela não sabe o que é amor em toda a sua essência. Como também uma pessoa que não conhece a Deus não sabe o que é ser bem-aventurado, o que é ser feliz. Deus é a qualificação do legado. Isto é, quando eu conheço a Deus, ou quando eu rejeito a Deus, isso está diretamente ligado à qualificação do legado que eu deixo. Se você quer ter ou deixar um bom legado às próximas gerações, aos seus filhos, aos seus netos, e por onde você passar, a experiência com Deus é fundamental. E como é que eu passo o legado para uma pessoa? Já que eu entendi conceitualmente que legado é diferente de herança. Guarda no teu coração. Herança é o que você deixa para o outro. E legado é o que você deixa no outro. A marca que você faz na vida do outro. A diferença que você faz. E a qualificação do que você deixa depende de Deus. Nós construímos um legado na vida das pessoas que vivem com a gente quando nós ensinamos. Quando a Bíblia diz assim, ensina a criança no caminho que ela deve seguir. E até envelhecer, ela não se esquecerá dele. Ela pode decidir não optar pelo caminho que aprendeu. Ela pode rejeitar, ela pode dizer não. Mas ela sabe o que ela aprendeu. Uma das coisas mais comuns que eu me deparo quando encontro, e é muito estranho dizer essa frase, um crente afastado de Deus. Essa frase é muito estranha. Porque aquele que teve uma experiência com Deus, como é difícil essa pessoa se separar de Deus. Mas aquelas pessoas que se declaram afastadas de Deus, e você toca em algum aspecto do Evangelho, elas dizem, pastor, eu me lembro dos cultos, eu me lembro que minha mãe me ensinou, eu me lembro do que meu pai dizia. Ensina a criança, e os pais que estão aqui sabem, que se você tem um filho, a tua responsabilidade no ensino não se restringe à época da criança. O pai e a mãe ensinam seu filho até o fim. Ele vai ouvir quando ele é adolescente. Ele vai ouvir quando ele é adulto. Pai e mãe que estão aqui, não importa se casaram, o teu ministério materno e paterno não se encerra na Bíblia. Você continuará sendo pai e mãe. Todos nós deixamos legado. E como eu acabei de dizer, a qualidade do legado depende da experiência com Cristo. Você constrói o legado no ensino, no caráter e no exemplo. Já contei mais de uma vez aqui, e bom testemunho a gente não deve cansar de repetir. Por um hábito pessoal, você não precisa ter o meu hábito. E esse hábito não é um hábito de sempre. Mas disse a Deus que sempre que eu pudesse, eu estaria uma vez ao dia ajoelhado. Um dia eu vi o meu filho muito pequeno. Quando eu abri os olhos da oração, ele estava de joelhos do meu lado. Aquilo é muito mais importante do que herança, do que dinheiro, do que carro, do que casa. De que adianta você deixar bens? E volto a dizer, a Bíblia não é contra aqueles que podem deixar herança, mas de que adianta você deixar bens? Se você não deixa o legado espiritual, essa é a coisa mais importante. E às vezes você não vai deixar no ensino, mas você vai marcar com exemplo. Quando nós temos aqui a apresentação de recém-nascido, eu dou uma palavra sempre quando estou à frente aos pais. Seu filho vai orar, se lhe ver orando. Seu filho e sua filha lerão a palavra de Deus, se lhe verem lendo. Seu filho, sua filha, amarão a igreja se verem amor seu pela igreja. Eu digo isso aos pais que apresentam crianças. Isso é legado. É o que você deixa no outro, é o que você deixa nas próximas gerações. Eu quero que você imagine agora o local que você trabalha. Seja um hospital, uma empresa, uma fábrica, a

palavra sobre a vida deste homem chamado Apeles, eu acho que essa frase é suficiente. Amém, gente? Que eu e você gostaríamos de ter essa identificação. Coloque o seu nome na frente. Aprovado em Cristo. Mas agora, já que fui agir na vida de um homem, quero na vida de uma mulher. Esta mulher chama-se Lloyd. Pastor, tem essa mulher na Bíblia? Tem. Segunda carta de Paulo a Timóteo, capítulo 1. Lê comigo. Segunda Timóteo 1, versículo 1. Paulo, apóstolo de Cristo Jesus pela vontade de Deus, ele está se identificando, segundo a promessa da vida que está em Cristo Jesus, a Timóteo, meu amado filho, graça e misericórdia e paz da parte de Deus, Pai, e de Cristo Jesus, nosso Senhor. Eu dou graças a Deus a quem sirvo com a consciência limpa, como fizeram os meus antepassados, ao lembrar-me constantemente de você, noite e dia, nas minhas orações. Eu lembro-me das tuas lágrimas, alegria seja completa. Recordo-me da sua fé não fingida, que primeiro habitou em Lloyd, a sua avó, e na sua mãe Eunice, e estou convencido que habita em você. É a única vez que o nome de Lloyd aparece na Bíblia. A única vez que o nome de Apeles apareceu na Bíblia. Mas uma coisa interessante, gente. Nem sempre as pessoas que aparecem mais, que têm o seu nome mais notado, são as pessoas que mais impactam positivamente. Nem sempre aquelas pessoas que você mais conhece, os mais famosos, em lugares de importância, nem sempre aqueles que são mais seguidos no Instagram são os mais impactantes. Eu estou falando de um impacto de Deus. Eu estou falando de deixar um legado. Lloyd deixou um legado na sua filha, chamava-se Eunice, e deixou um legado no seu neto, chamava-se Timóteo. O legado de Lloyd, retratado por Paulo, diz assim no verso 5, olha de novo para a sua Bíblia. Eu recordo-me da sua fé não fingida, que primeiro habitou na sua avó e também na sua mãe Eunice. Qual é o legado deixado por Lloyd? Olha para mim. Uma fé não fingida. Qual foi, igreja, pelo que mencionei aqui, o legado deixado por Apeles? Um homem aprovado. E Lloyd deixa nas suas gerações subsequentes o legado de uma fé não fingida. O que é isso? O texto que acabo de ler, como o nome de Lloyd aparece só aqui em um verso, não me dá a oportunidade de uma exegese para falar especificamente sobre a vida de Lloyd. Mas como a palavra de Deus, e vocês aprendem isso na escola bíblica, nós aprendemos, tem que ser lida e entendida como um todo. Se Paulo declara que esta mulher tinha uma fé não fingida, nós temos dentro da escritura, da Bíblia, outras coisas que asseguram, que fundamentam o que é uma fé não fingida. Eu quero que você agora as anote. Anote aí no coração. Anote aí nas notas do telefone. Anote aí no seu caderno. Primeira coisa que eu vejo na vida de Timóteo, que exemplifica uma fé não fingida, é o seu quebrantamento. O legado de uma fé não fingida que estava em Lloyd, Eunice, sua filha e seu neto. Por quê? Porque o versículo 4, o apóstolo Paulo, que escreve a carta para Timóteo, ele diz: eu lembro-me das tuas lágrimas. Lembro-me das tuas lágrimas, irmãos. Quando aqueles que eram da minha geração, e naquele passado, nós estivemos
Nós aprendemos.

Temos uma coisa muito errada. Nem tudo que a gente aprendeu estava correto, como acontece em todas as gerações. E o que eu aprendi que estava absolutamente errado e que perpassa o tempo é dizer que o homem não chora. Homem não pode demonstrar as suas emoções. Isso é sinal de fraqueza, completamente equivocado. Por um outro lado, também não estou falando da emotividade de pessoas que manipulam o emocional para conquistar, de pessoas que podem usar o choro para obter ganhos. Eu não estou falando de um extremo nem do outro, mas eu quero dizer uma coisa para o irmão e para a irmã: a emoção, o nicho emocional da alma humana foi criado por Deus. Nós somos seres emocionais, como nós somos seres racionais, como nós somos seres que buscam espiritualidade. Isso está na essência. Então, quando você procura o equilíbrio, você pode sim ter um coração quebrantado, você pode sim, meu irmão, chorar. Eu não preciso falar isso para as irmãs, via de regra, mas Timóteo quebrantava, ao ponto de Paulo mencionar essa característica na carta que escreveu. Isso é sinal de sensibilidade do coração, deixar a emoção também aflorar, não só as emoções mais terríveis. Por exemplo, a raiva é uma emoção, o medo é uma emoção, mas aquelas emoções que são positivas, de deixar a lágrima ser rolada no luto, pastor Joel, de uma pessoa que está enferma, de alguém que perdeu alguém muito importante. Nunca, num momento desse, chegue para uma pessoa, olhe para o pastor e diga assim: não chora não, deixa chorar, deixa liberar, porque todos nós somos seres emocionais, e nos identificamos quando olhamos para a vida de Timóteo, onde o homem escreve uma carta para ele e diz assim: eu me lembro do teu choro, eu me lembro das tuas lágrimas. Sensibilidade, emotividade, coração quebrantado. E deixa eu dizer uma coisa aos irmãos e às irmãs: há um coração quebrantado, Deus não despreza. Geralmente, quando aparecia ou aparece na Bíblia um coração quebrantado, quando aparece na Bíblia uma pessoa, como diz Paulo, compungida, esfaqueada pelo Espírito Santo, pelo reconhecimento de pecados, geralmente, desde o Antigo Testamento, isto era visível com lágrimas. Pessoas se arrependiam, o choro amargo de Pedro, o choro de tantos personagens da Bíblia, quebrantados, que levavam diante de Deus os seus erros. Portanto, irmãos, a fé não fingida é uma fé de quebrantamento, em nome de Jesus. A fé não fingida, em primeiro lugar, é uma fé em que você tem a liberdade em você mesmo em se derramar diante de Deus, como fez Ana, que chorava diante do Senhor, e como tantos outros personagens. Segunda característica de uma fé não fingida: ela atravessa gerações. Quando essa fé é sincera, como estava naquela avó, Lloyd era avó. Dizem que ser avó, avô, é melhor do que ser pai e mãe. E agora estamos numa geração que tem avô e avó novinhos. Antigamente você pensava no avô, na avó, era aquele sujeito caquético, já, né? Fazendo biscoito, como dizia a minha. Não, hoje os avós são novinhos. Quando uma pessoa tem uma fé genuína, não fingida, aquilo perpassa, é como uma flecha nas gerações. É uma segunda característica. A primeira é que é o coração quebrantado, a segunda é essa: a fé de Lloyd foi para Eunice, e a fé de Eunice atingiu Timóteo. E aqui eu faço uma pergunta: como você está impactando os seus? Como seus filhos, seus netos e aqueles que estão perto de você, como você está impactando? Porque, gente, não esqueçam do que eu disse no início da reflexão:
Todos nós deixamos um legado nas pessoas. A questão é saber se o legado que nós estamos deixando é positivo ou é negativo, está em Deus ou contra Deus. E atenção, papai, mamãe, isso é muito mais importante do que dinheiro, do que casa. Aliás, às vezes você deixa uma meia água lá que só dá problema. O cara morre e deixa problema para os outros. Então, uma coisa de bom ouvir para todos nós: arruma tua vida, deixa tudo arrumadinho. Porque senão você vai e deixei uma herança, aquela casa toda arrebentada, sem telhado. Você deixou um problema. Muito mais importante do que herança é deixar um legado de uma fé não fingida, em nome de Jesus. Amém ou não, igreja? Está dormindo aí? Não, não é para aplaudir, é para acordar. A fé não fingida, que impacta teu filho, teus netos, a vizinhança, ou a turma que mora perto de você, diz assim: chegou aquele crente, aquela mala, aquele desagradável. Que Deus abençoe a nossa vida, a tal ponto que deixemos em todos os lugares por onde passemos um legado da graça de Deus. E, irmãos, o que a gente vê aqui nesse texto, pastor Tiago, pastor Rogério, que cuidam dessa área especificamente, é que discipulado começa em casa. Discipulado começa em casa. A pessoa que mais seus filhos e netos vão ouvir é você, não é o pastor, não é a professora do Recriança. Você tem responsabilidade deste legado. E eu quero confessar aqui a minha tristeza, muitas vezes, de ver que pais delegam o discipulado dos seus filhos a professores de escola, a universidades, a colegas da rua. E pior, pais que não dão a mínima para o discipulado espiritual dos filhos, que apresentam a igreja como se fosse uma religião que ele tem que seguir. Isso não é discipulado. Discipulado mexe com Bíblia, com ensino, com palavra, com exemplo. E eu vi ao longo desses 37 anos muita gente que depois veio chorar nos gabinetes pastorais. Porque aconteceu isso, aconteceu aquilo com os meus filhos e etc. E às vezes a gente, em alguns casos, se recordava do legado ruim que aqueles pais deixaram. O que você melhor pode deixar para o seu filho é legado espiritual em Deus, em Cristo. Agora digo também para que não traga peso sobre vocês, que às vezes um pai e uma mãe se esmeram, se esforçam, dão exemplo, e o filho toma outro caminho. Porque existe uma questão chamada escolha. Um dia ele vai escolher, não adianta. Um dia ele também vai pensar que você não sabe nada, que você não tem nada para ensinar. E é nessa fase perigosa que você tem que botar o joelho no chão e orar, porque ele precisa tomar as melhores decisões. E tem uma fase que os nossos filhos se afastam, tem uma fase que os nossos filhos não escutam. Depois de uns anos eles voltam, aqueles que são bons, bom caráter, eles voltam, reconhecem. Mas se você quer deixar uma coisa boa para eles, deixe Cristo. Deixa aquilo que vai impactar. Discipulado começa em casa. Você quer amanhã ver os seus filhos casados com um homem, com uma mulher de Deus? Começa no discipulado, ensina para eles. Mesmo que as suas questões não tenham sido bem resolvidas, é um momento de você dizer para ele: viu o que aconteceu com o papai e com a mamãe? Não faça assim, seja melhor. Passe a ele o legado bíblico. E há tantos que estão preocupados com a herança, com o que vão deixar financeiramente. E o mais importante é o legado espiritual, como Eunice deixou para Timóteo, como Lloyd deixou para Eunice. Terceiro, a fé não fingida, ela é verdadeira diante de Deus. Porque diante de Deus não tem nada oculto. Diante de Deus, gente, olhe para mim e guarde isso. Não dá para você se esconder e não tem mentira. Você pode contar mentira para quem você quiser, até para você. Você só não conta para Deus. Na presença de Deus não há personagens. Eu conheço pessoas que não são elas, são personagens.
que elas construíram. Sabe aquela pessoa artificial, superficial? Elas são personagens. Diante de Deus, só tem verdade. Como posso fugir do teu espírito? Se eu for ao mais alto dos céus, ou se eu descer ao profundo dos abismos, o Senhor está ali. O Senhor tudo conhece, porque é onisciente. Não tem mentira, não tem máscara, não tem falsidade. Diante de Deus, nós somos quem nós somos. Quando eu olho para a vida de Lloyd e leio que ela deixa uma herança de uma fé não fingida, isso é impactante, porque é uma fé sincera, é uma fé genuína. E atenção, irmãos, para se deixar uma fé genuína, essa fé tem que ser cultivada todo dia. Não basta você pai, você avó, deixar a fé um exemplo de um dia só, mas é a constância na presença de Deus, é a permanência na presença de Deus. Eu sei que aqui nesse auditório, não sei se posso dizer assim, mas todos nós temos um nome famoso, não, de uma pessoa simples, que marcou a nossa vida, sim ou não? Quem está aqui que lembra de um nome simples, que não era famoso, não tinha grandes academias universitárias, não tinha dinheiro, mas que você lembra que a fé marcou a sua vida? Quem está aqui se lembra? Eu me lembro de vários. Eu me lembro de vários. Uma fé não fingida, uma fé cultivada. Foi isso que Lloyd passou. A Bíblia não diz, Tuta, que Lloyd deixou casas, carros, contas bancárias, aplicações, telefones. Isso é efêmero. Quando Jesus, naquela expressão, ele diz assim: é a única vez. Eu vou chamar de uma ênfase na oratória de Jesus, que ele disse, ou chamou, ou se referiu, dizendo: loucos. Quem são os loucos a quem Jesus se referiu? São aqueles que juntaram tesouro na terra. E depois vem o verso: se hoje te pedirem a tua alma, o que tens preparado para quem será? Louco. Em nenhum outro momento do Novo Testamento Jesus Cristo se referiu desta maneira. Muito mais do que herança, que é aquilo que eu deixo para o outro, eu tenho que deixar um legado em nome de Jesus. Quarto, a fé não fingida, que habitava no testemunho de Lloyd, Eunice e Timóteo, tem uma base. Quando Paulo escreveu sua segunda carta, no capítulo 3, verso 15, ele diz assim: porque desde criança, Timóteo, olha o que ele disse, porque desde criança, Timóteo, você conhece as sagradas letras, que são capazes de torná-lo sábio para a salvação. Timóteo, foi na palavra da verdade, é na palavra de Deus que você conheceu a salvação em Cristo Jesus, mediante a fé. O legado de Lloyd estava em Eunice, que lhe ensinou a palavra. O legado de Eunice estava em Timóteo, desde criança, e certamente em casa, ou na casa da vovó. Olha aí, vovó, de repente teu filho, tua filha não aprendeu nada, mas você, vovó, você sabe, você tem mais maturidade, na linguagem dele, da maneira dele, ensina a Bíblia para ele. Não precisa ter um púlpito, pegar a Bíblia e fazer um discurso, conhecer grego, hebraico e homilética, nada disso. É de maneira simples, é dando um exemplo, é mostrando, por exemplo, para o teu neto o quanto a igreja é importante, o que é a igreja no Novo Testamento, é mostrando para o teu neto o valor da oração, é contando para ele uma experiência que você teve com a oração. Viu? Deus responde. Me permitam, não para enaltecer, mas para exemplificar, usar um outro exemplo pessoal. Uma vez eu e o Gabriel tínhamos que tomar uma decisão, eu e ele. Era uma decisão muito difícil que nós tínhamos que tomar. Era uma decisão sobre ele, sobre o que ele devia fazer. Não era uma decisão sobre mim. E o que ele estava trazendo era tão
profundo que eu não tinha a resposta. Eu disse para ele: filho, vamos para o quarto de oração. Primeiro nós vamos orar, nós vamos fazer o que nós aprendemos. Nós vamos orar. E onde é que Deus vai responder para você? Na palavra. E depois ele confirma na experiência, nas circunstâncias. E foi um dos momentos mais marcantes para nós. E eu vejo hoje, isso tem cerca de uns 3, 4 anos, o quanto marcou ele. Que nós entramos ali naquele quarto de oração. Quarto de oração é só o nome que a gente colocou, era um quarto. Caímos de joelho e abrimos a palavra. E meus irmãos, o que Deus fez com ele, a maneira como Deus falou com ele, ele nunca mais esqueceu. Ele fala disso até hoje. E vez por outra, quando ele tem uma questão, eu lembro aquele dia. Você se lembra, filho? Deus deu uma visitação no quarto. E a palavra não podia ser mais direta do que foi. Aliás, eu já disse para ele: rapaz, você tem umas preferências, porque tu recebe umas respostas tão diretas, tão rápidas, misericórdia. E Deus falou tão claramente com ele, que ele tomou a decisão, e a decisão estava certa. Porque Deus não dá a você decisão das coisas erradas, ou para as coisas erradas. Leva teu filho para o quarto de oração, leva teu neto para a palavra. O que é que a gente hoje compra para dar de presente? Você já deu uma Bíblia na faixa etária dele ou dela, para os teus netos, para os teus filhos, para os teus amigos? Não sabe o que dá para aquele médico que você gosta, para aquele rapaz que trabalha com você? Dê a palavra de Deus, dê para os teus filhos. Tem tantos livros auxiliares para ajudar na interpretação da Bíblia. É muito mais importante do que ajudar ele a abrir um aplicativo, instalar o aplicativo, que às vezes não tem nada a ver com a palavra de Deus. Irmãos, olhe o tempo em que nós estamos, olhe o que está acontecendo. O inimigo distraindo uma geração inteira, destruindo uma geração. Estudos recentes afirmam que nunca houve tanta perturbação mental entre os jovens do que nessa geração. Nunca tantos jovens acelerados com ansiedade, deprimidos. E hoje as duas coisas, a ciência está descobrindo que estão andando juntas. Você já pensou? Um menino de 16 anos, ansioso e depressivo. Mas olha o que estamos fazendo. Atenção com o que você está fazendo, com o que eu tenho que fazer, para que amanhã não choremos por isso ou aquilo que vai dar errado, e vai dar errado. Timóteo, desde criança você sabe as sagradas letras. Mais importante que matricular na escolinha de futebol. Criança de 4 anos ganhando o iPhone 17. Eu vi, ninguém contou. Manipulando os aplicativos mais indevidos. Trancando-se no quarto e por uma distorção de autoridade, dizendo: aqui o espaço é meu, você, meu pai, não entra aqui. É o quê? Como é que é? Nós não somos uma geração, desculpe o termo um pouco indevido, de homens frouxos. Porque o homem tem que ser bíblico, assumir o seu papel. A mulher tem o seu papel. Mas hoje é uma distorção entre nós. E você ouvir isso do seu filho, debaixo da sua casa, e não ter autoridade, tem alguma coisa que não vai bem. O que está acontecendo é uma loucura. A insanidade social. E a insanidade social atingiu as igrejas em vários aspectos. O diabo está fazendo uma bagunça. Recentemente, num congresso de líderes, acho que aconteceu na Europa, tinham mais ou menos uns 200 pastores e líderes de outros países, e me veio um líder da Alemanha. Ele chorava tanto que não tinha como conversar com ele, tinha que esperar ele parar. Eu tinha acabado de pregar, e aquilo tocou nele. Ele disse assim: pastor, eu tenho 2 filhos, um menino e uma menina. Eu sou um pastor missionário, e os missionários têm muitas... Pastor, eu tenho 2 filhos, um menino e uma menina. Eu sou um pastor missionário, e os missionários têm muitas... Aliança, Timóteo, você aprendeu, eu estou pregando a Bíblia. Eu não estou dando aula de psicologia. Eu estou pregando a Bíblia. Eu não estou falando de leis humanas, do direito. Desde criança você sabe as Sagradas Escrituras. E esse homem se tornou companheiro de Paulo. O neto de Lloyd se tornou companheiro de Paulo, o maior missionário da história.
se tornou líder da igreja de Cristo e pastor de vidas. Por que ele chega num lugar tão exponencial? Por causa do fundamento que recebeu. Lloyd, quer herança melhor, meu irmão? Essa é a verdadeira herança. Isso é legado. Deixa marca no outro. Lembra comigo então o que é a fé não fingida de Lloyd. Primeiro, a fé não fingida produz coração quebrantado, as lágrimas de Timóteo. Segundo, a fé não fingida atravessa as gerações com flecha. Terceiro, a fé não fingida é verdadeira diante de Deus, não tem mentira. Quarto, a fé não fingida é baseada na palavra, porque desde criança aprendestes as sagradas letras. Lloyd impactou Eunice, que impactou Timóteo. Ou você acha que o netinho também não visitava a casa da vovó? E para Paulo dizer o que disse aqui, ele sabia um pouquinho da vida de Timóteo. Ele sabia que a vovó andava na casa do netinho. Mas não diz que, Paulo não diz que ela levou caminhãozinho, boneca. Pode levar. Não tem problema em comprar presente. O problema é quando falta o principal. Nossa cultura culinária, né? Nós temos a base da nossa cultura culinária, arroz e feijão. Alguns podem não gostar, mas é a base da cultura culinária. Como a base da cultura italiana na culinária é massa. A nossa é arroz e feijão, carboidrato. E a vovó dizia assim: está faltando o principal no prato. Me lembro da minha avó dizendo isso: arroz e feijão. Mas ela não enxergava, era cega. E eu dizia: como é que a senhora sabe? Pelo cheiro. Uma avó que está em Cristo percebe pelo cheiro a situação espiritual da sua família. O legado de Apeles foi ser aprovado em Cristo. O legado de Lloyd foi uma fé não fingida. Eu quero isso. Você quer? Você quer? Mas agora nesse momento de adoração, de oração principalmente, eu queria que nós ficássemos em pé. E eu queria que nesse momento você... Não é para você trazer o nome do seu neto, não é nada disso. Nem o nome do seu filho, nada disso. Presta atenção no que o pastor vai dizer. Se alguém aqui, tocado pelo Espírito Santo, que quer se colocar e dizer a Deus: Senhor, eu quero ser uma bênção na vida deles, eu quero deixar um legado. Eu não quero só deixar uma casa, um dinheiro, um carrinho, eu quero deixar um legado. Se Deus falar com você, nós vamos fazer uma oração no final do cântico. Eu queria chamar você a vir aqui. Por que que a gente faz isso? Olha para cá. Eu sou um pastor evangelista, mas o apelo é uma resposta à mensagem. Não é um momento só de emoção que é importante, mas é um momento de uma consciência, de um voto. Quem começou com essa história de fazer apelo público em igreja foi um evangelista avivalista chamado Finney. Então, quando alguém chamar você, é para que você tome a energia diante de Deus de uma responsabilidade. Se houver alguém, e aqui é a casa do Senhor, eu não tenho que ter vergonha. Quem me viu, quem não me viu, indo na frente, isso não interessa. Bobo é quem pensa assim. É baixa espiritualidade quem fica: ih, olha quem foi lá na frente. Vai cuidar da sua vida, que é o melhor que você faz. Aquele que está em pé, aquele que está em pé, vocês sabem a Bíblia. Então, se alguém diante de Deus quer fazer um voto, um compromisso, está livre para vir aqui e dizer assim: eu quero deixar um legado, Senhor. Antes de orar pelos seus filhos e netos, e seja quem for, você tem que colocar você no altar. Eu quero ser a bênção para que outros sejam abençoados. Não esqueça de Apeles, não esqueça a vida de Lloyd. Vamos cantar, pastor. A decisão é sua. Coloque a sua vida dizendo: Senhor, eu quero deixar um legado para os meus filhos, para os meus netos, para as pessoas que trabalham comigo, para as pessoas da minha escola.

cada irmão e irmã, de cada pessoa que está nesta casa de oração e pela internet, colocando-se diante do Senhor. Talvez alguém não pôde nem se levantar, compungido com a palavra, enfermo, mas colocando diante de ti a sua vida. E primeiro, Senhor, perdoa os nossos erros, como pais, como avós, bisavós. Perdoa as nossas distrações. Perdoa porque às vezes temos uma boa vontade, mas nós erramos. A intenção é até boa, mas não é a melhor. Perdoa-nos, Senhor. E eu sei o quanto essas pessoas estão aqui com sinceridade, como aquelas que estão no chat da internet, clamando, clamando, clamando. Usa-me, Senhor, para as próximas gerações. Usa-me na minha casa, usa-me com os meus filhos, até aqueles que estão casados. Usa-me para os meus netos. Usa-me para os meus amigos no trabalho, para os meus colegas. Usa-me na minha vizinhança. Usa-me nas escolas onde eu ando, nos cursos. Usa-me no cafezinho. Usa-me na igreja. Usa-me fora da igreja.

fingimos, fingimos, fingimos. Ajuda-nos a termos a esperança espiritual, este legado de uma fé não fingida, e que passemos e que olhem para nós e vejam a sinceridade da fé em Cristo Jesus, a honestidade, Senhor. Ó Pai, nós clamamos em nome daquele que vive e reina para sempre. Espírito Santo, ajuda-nos, ajuda-nos, Espírito Santo. É no nome de Jesus Cristo que nós clamamos e nós queremos dizer ao Senhor que queremos deixar um legado às próximas gerações. Em nome dele, você que está aqui na frente, permaneça. Adore o Senhor no complemento dessa.

direção. Clame ao Senhor. Clame ao Senhor. E que o teu maior legado seja a palavra que corrige, que ensina, que abençoa.

Santo, tudo que esteve sobre a vida de Timóteo, de Eunice e de Loide, estejam conosco também, de agora e para sempre. Amém. Sai cantando, meu irmão. Sai cantando, meu irmão. Sai adorando o Senhor. E a